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1: E a semana deve iniciar chuvosa no litoral norte gaúcho. Previsão de chuva até o início da terça-feira. E nova frente fria pintando na área também na terça. A segunda-feira segue chuvosa, né? E com a previsão ainda de vento terral. Aliás, o vento terral deve atuar durante toda a próxima semana. Possibilidade de boas ondas. Na segunda, na faixa de meio metro a um metro. E a partir de terça-feira, a ondulação ganha força, deve ganhar consistência de sul. Expectativa de muito frio a partir de terça-feira, com o clima mais seco e a presença do sol. Caso a ondulação encoste mesmo, a terça-feira deve ter ondas acima dos 2 metros de altura e pode passar dos 3 metros entre quarta e quinta-feira. Valeu, uma boa semana, segue nós aí, @kifornari, boas ondas e até mais!
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0: Aguardando já a companhia de vocês. Chega junto ali no Instagram, @NitroDi, e também @programa_mixtape, que é o nosso perfil oficial.
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0: Como já é de praxe, a gente começa sempre com um mega hit pra vocês. O programa Mixtape nos sábados, preparando vocês aí pros eventos, pras festas, e também quem estiver trabalhando, tamo junto, vamos que vamos. É isso então. Esse é o programa Mixtape.
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0: Tem reprise também no domingo no mesmo horário, então fica na sintonia, arroba Nitro de Nitro DI no Instagram e também arroba programa underline mixtape. Vamos seguir de som.
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1: Esse é o programa Mixtape aqui na Rede Atlântida. Vamos que vamos, o som não para por aqui. Passando para agradecer a sintonia e deixar o nosso perfil oficial no Instagram, @programa_mixtape, também @nitrodi. Eu vou seguir de som, aumento o
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3: Da Rádio das Nossas Vidas, Dois Gordos e Uma Madrugada, de segunda a sexta, da meia-noite às duas da manhã, a qualquer momento no teu Spotify, de vez em quando no YouTube com imagens, mas a gente tá todo dia por lá, Gordo Léo.
4: E aí, jovem, como você está?
3: Tudo bem?
4: Incrível.
3: Incrível é uma palavra forte.
4: Fui no proctologista.
3: É mesmo, e aí?
4: E aí que ele colocou o dedo no meu rabo.
3: E como é que tu te sentiu?
4: Muito bem, cara. Que sensação boa, cara. Tu já foi no proctologista?
3: Nunca.
4: Eu fui, cara, e de fato, ele coloca o dedo na tua bunda de ladinho. E manda tu baixar a calça, só o bumbum de fora. E aí tu te deita de ladinho na caminha. E ele abre as tuas nádegas e penetra o dedinho dele com a luva.
3: Tá bem.
4: Só achei estranho que ele colocou as duas mãos dele no meu ombro.
3: E aí?
4: Não, e colocou o dedo. Tô brincando. Beijo pro doutor. Que eu não vou falar o nome porque eu não preciso expor ele aqui. Mas um beijo pra ele que me atendeu super bem. Adorei no proctologista. Adorei, cara. Eu já quero ter 40 anos, já.
3: Tá bem. Tá bem. Ó, o tema do programa de hoje é encomendado.
4: Por quem?
3: Pela ouvinte Juliana Damasco.
4: Ainda existe gente que nos...
3: Ainda existe. Cara, você pode encomendar o seu tema indo no arroba Gomes Rafael, porque o arroba Gordo Léo não olha.
4: Não olha. Não, tá? Se eu for menino, eu olho.
3: Tá, a Juliana Damasco pediu pra gente falar sobre susto.
4: Ah, eu sou muito... Eu sou tri impressionado. Qual é a diferença de ser impressionado para assustado?
3: Não. Muita.
4: Muito. Eu sou impressionado. Muita.
3: Susto é algo que te surpreende. Impressionado, tu não... Tu pode saber que aquilo vai acontecer e mesmo assim aquilo te impressionar.
4: Eu, tipo, casa de velho de noite. Tu dormi na casa de uma avó. Aquela casa de vó que tem aquele quadro dos avós dela. Quadro velho que parece que estão te olhando. Aquilo me dá um cagaço. Ou se não ficar... Eu tenho muito susto, cara. Muito anônimo. Tenho, às vezes, susto, eu tomo um cagaço quando alguém me surpreende, assim, eu não tô esperando. Por exemplo, minha mina brota do nada, assim, eu me acordo. Puta, quando alguém me acorda,
3: bah,
4: eu tomo um cagaço.
3: É verdade, eu tenho um vídeo clássico teu, quando tu morava em São Paulo ainda, que, o meu...
4: Tu me acordou e eu tomei um susto.
3: Não, mas, meu, eu não te assustei, eu só te acordei.
4: Tu falou, não, eu...
3: Vai! É, vem, e aí tu acorda, meu, com um olhar em Nárnia, assim, meu, tu tava muito longe.
4: Parece que, sim, a impressão que dá é que...
3: Parecia que tu tinha usado drogas.
4: Não. Quando tu esteve lá, eu não usei. Mas o susto, cara, e outra coisa que me assusta é eu tô dormindo e alguém bater palma.
3: Meu Deus, que coisas específicas. Porque eu sou uma pessoa que se assusta muito pouco. Muito pouco.
4: Verdade.
3: Mas quando eu me assusto muito.
4: Caga.
3: É.
4: Tu acredita que alguém pode se cagar levando susto ou não? Tipo, bom, o cara se assustou e disse que se cagou.
3: Não.
4: Se mijar, eu acredito.
3: Se mijar, eu acredito.
4: Porque eu já vi
3: o mijo, ele tem a ver com medo.
4: Tipo, é, o cara com a arma na tua cara.
3: É, exatamente.
4: O cara finge que vai atirar e não tem nada.
3: Bah, meu Deus, inclusive... Peraí que eu tô me cagando, eu já vim.
4: Não, deixa assim, deixa aí, vai lá cagar e eu fico aqui.
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0: É um horário onde as pessoas tomam mais susto.
1: Não, o horário do susto era quando terminava o antigo horário nosso. Três da tarde, a hora morta.
0: Três da manhã, a hora morta.
1: A hora morta. É a hora que os espíritos...
0: Não, mas é que essa hora começa. Por quê? Porque essa hora tem mais silêncio. Tem menos carro na rua, tem menos gente na rua. Tem a... Quando vai passando o horário da madrugada, vai diminuindo a música, vai diminuindo a conversa. Então,
1: tá, depende do nada. Pá! Pode tomar um susto. Pode o pau tá torto. Eu morava, quando me deu a Porto Alegre, eu morava numa zona... Que aquela é extremamente perigosíssima onde eu morava e tinha barulho e tiro direto.
0: Direto?
1: Direto, direto.
0: Defina direto.
1: Tava acostumado. Ah, porra, duas vezes por semana.
0: Sério?
1: Sim, quando eu morava na Zona Sul ali, era...
0: Meu Deus.
1: Tenso a coisa ali. Mas um garotão, amigo nosso, veio todo bonitão, foi no mercadinho com o celular na mão e nenhum viu na esquina agorizado de bicicleta.
0: Mas é óbvio, né?
1: Mas não roubaram ele, graças a Deus.
0: Não, né? Mas não dá.
1: Beijo pro nosso amigo David Pereira, nosso ouvinte. Todo bonitão, de terno, com o celular na mão e os guris só olhando. Eu tive que dar um susto nele, né, cara? Mas o susto é muito doido, né? Porque tem gente que já é assustada, né? Inclusive é uma expressão, né? Que a gente até que tinha que podia... Que é gaúcho, nasceu de susto, lembra? Já ouviu isso aí?
0: Não.
1: Tu nunca ouviu essa expressão, nasceu de susto?
0: Nunca.
1: Ah, que merda, eu achei que tu saberia explicar, porque eu não sei explicar, mas... Mas acho que é tipo, quer dizer, porque nasceu de antes da hora, sabe?
0: Deixa eu ver.
1: A pessoa tomou um susto e o neném saiu pela buceta, sabe? Aí é...
0: Não, a gente não usa essa palavra.
1: Sim, neném, né? Bebê saiu pela vagina.
0: Nasceu de susto. Nunca ouvi essa expressão.
1: Bota aí. Existe? Eu inventei...
0: Gestações relâmpagos ou nascimentos prematuros.
1: Pô, não tava errado, a criança que nasce prematura, né, tia?
0: É. Nunca tinha ouvido falar.
1: Tu nasceu 9 meses ou tu foi prematuro?
0: 9 meses.
1: Não foi prematuro,
0: não? Não, não sou maduro até hoje.
1: É, eu sei, eu te conheço, né? A gente tava conversando fora do ar sobre isso, né? Mas o susto é muito louco, né, cara? Porque tem gente que sabe, por exemplo, no Beto Carreiro, que a casa mal-assombrada, ela não é de verdade, são atores. E as pessoas tomam susto, cara. Mesmo, o susto é uma coisa louca, cara.
0: Puta, eu lembro a primeira vez que eu levei um susto nesse de parque de diversões.
1: Foi no trem fantasma?
0: Era um trem fantasma de um... Eu acho que era o parquinho de Cidreira ali.
1: Ah, não. Mas aí o trem fantasma em Cidreira te assusta quando chega em Cidreira.
0: Abri a porta, assim, era. Eu nunca entrei no trem fantasma.
1: Tinha uma pessoa,
0: porque eu era criança e eu tinha medo.
1: Abri a porta, era uma gorda comendo um galeto.
0: É, não, era uma bruxa, velho. Uma bruxa meio pelada, assim, ensanguentada. E. Aí abri e ela fazia. Eu, meu, me assustava muito aquilo.
1: Então, eu imagino, cara, que coisa estranha, cara.
0: É.
1: Não, e me pega ter um trem fantasma em Cidreiro.
0: Tinha.
1: Achei que era só trem que
0: você chamava. Achei que era a avenida principal.
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3: Dois Gordos e uma Madrugada, em nome de todos, pede desculpas à Prefeitura Municipal de Cidreira, dizer que de forma alguma quisemos ofender a cidade de Cidreira.
4: Não, pelo contrário.
3: Inclusive, a gente tem...
4: Veraneei lá muitas vezes.
3: Não, e talvez volte a veranear lá.
4: É bem possível, é bem possível. É bem possível.
3: Eu já te cantei a pedra. Trocar de praia. Falando umas horas pra ti. Vamos investir numa melhor. Vamos pro cassino esse ano. Vamos pro cassino.
4: E aí, velho, o susto... Eu sou um cara que dá muito susto nas pessoas.
3: Ah, tu é bom nisso.
4: Eu sou bom.
3: Mas tu não tô nem se o cara estourar um balão no teu...
4: É difícil, velho. Eu não sei explicar.
3: Mas por quê, cara?
4: Eu não sei explicar.
3: Tu não tem susto de nada? Não, tu levou uma facada, os caras te abriram de ponta a ponta, né? Também foi quase morre. É que eu acho que quando tem uma experiência de quase morte, nada mais te assusta. Tipo o Chuck Norris. Chuck Norris morreu, mas ele cagou porque ele morreu.
4: Meu, é muito difícil.
3: Vai morrer,
4: eu me assusto, mas eu não sei explicar como eu me assusto, porque é difícil me assustar.
3: Você assusta com a morte, com o perigo.
4: Ah, eu tenho medo de morrer. Mas é medo, não é susto.
3: Uma DSTzinha, tu não tem medo? Medo no
4: pelinho. Não, mas isso não é susto, é medo.
3: Não, abriu o examezinho aqui, ele dá medo.
4: Não dá. Eu tô tentando lembrar, meu, de vezes que eu me assustei. Mas é muito, muito difícil, porque eu... Sei lá, quando explode um balão, assim, eu acho que eu sou um cara tão ansioso e tão tenso, só que eu lido tão bem com a minha ansiedade...
3: Não lido, desculpa.
4: Não, eu tô dizendo de transparecer.
3: Ah,
4: de...
3: não, talvez.
4: Eu não transpareço.
3: Eu tenho medo
4: então
3: de...
4: Então acho que o meu susto, eu posso até me assustar às vezes, mas eu não transpareço o meu susto.
3: Eu fico assustado com assombração.
4: Aí tem, porque tem aquelas pessoas que se assustam, dá um grito, sabe?
3: Assim.
4: A pessoa, ela precisa soltar aquela energia que tá presa.
3: Ah, eu já tomei muito susto, cara. Puta que o pariu, a porra. A pessoa fala que morreu alguém, eu já começo a ver a pessoa. Nem tem, a minha imaginação já cria a pessoa, ouve barulho.
4: Ah, mas então...
3: Mas sabe o que é doido? Que quando aconteceu de verdade comigo, eu não fiquei com medo. Às vezes que de fato eu vi coisas e ouvi coisas, eu não tive medo. Eu só tive medo porque eu sou impressionado. Eu sou assustado.
4: Eu não sou impressionado. Eu acho que eu sou mais assustado que impressionado. Eu tô tentando pensar coisas que... Ou, por exemplo, assim, ó. Eu adoro dar susto na minha filha. Adoro.
3: Mas ela é criança, vai traumatizar a criança.
4: Ela acha o máximo. Que ela se assusta e começa a rir.
3: Eu já vi ela chorar também, já.
4: Também.
3: Ela chorou, ela chorou com o Papai Noel.
4: Chorou
3: com
4: o Papai
3: Noel. Tomou um susto. Quando ela queria o Papai Noel, viu? Tomou um susto. E a merda é que ela descobriu que era eu.
4: Não, ela matou em meio segundo. Ela fala até hoje que o Papai Noel é o Dindo.
3: Ah, não fala isso, cara.
4: É real?
3: Fala que ela me chamou de Dindo, tá? De Papai Noel na casa do Rafa no Natal. Que a gente combinou, puta, eu vou lá levar os presentes pra ele de Papai Noel. Ele, puta do caralho, vamos levar o Papai Noel pra ela. E eu fui de Papai Noel, puta calor, uma merda. E ela me matou, cara. Eu, assim, ó. No segundo minuto ela matou o Dindo. Nossa, porra. Pelo meu olho lá, reconheci.
4: É, pelo olho, porque tu estava todo fardado.
3: E vai ter colocado óculos escuros, mas ia ficar ridículo. Para óculos escuros, mas agora eu entendi porque eles usam óculos escuros.
4: Mas ela até hoje, viu, diz que o Papai Noel é o Dindo.
3: Que bom que ela, mas bom que ela saber que esse nome é Papai Noel. Ela vai se fuder, já que ela me reconheceu, eu não vou fazer. Eu vou contratar um velho e vou levar um Papai Noel de verdade.
4: Vai tu junto. E... Aí ela vai chamar o Dindo e tu aparece. E ela vai ficar, bugar.
3: Explode a cabecinha dela.
4: É, ela vai se assustar.
3: Não sei se ela fica tanto assim por causa disso, cara. Estragamos a vida da criança por causa disso. Mas o. As pessoas, elas. Eu tenho muito susto também quando eu vejo aqueles Mickey de loja chinelos. O Mickey que é amarelo, não é branco.
4: Será que eu não. Eu, talvez
3: é
4: eu...
3: o Mickey que tem leptospirose.
4: Mickey da Covid, o Mickey da enchente.
3: Como diz o Marcelo Castro, é o Mickey que ganhou da Covid, mas ganhou nos pênaltis. É. Né? Eu adoro essa piada.
4: Essa piada é muito boa.
3: Pá, o cara bota, louco, basquete, o cara corpente ganhando da Covid nos pênaltis.
4: Meu, é que pra mim, eu

0: Eu tô criando teorias sobre eu não me assustar, tá?
1: Ah, a RBS tá economizando isso, só que já aqui é horrível.
0: Eu tenho mais uma teoria. Eu não vejo filme de terror. Não vejo.
1: Bichinha, né?
0: Eu não gosto de me assustar.
1: É legal, cara, é legal.
0: Então eu acho que justamente por ser pouco estimulado a sustos, talvez eu não me assuste tanto.
1: É que nem quem pratica muito o ato da automasturbação, a pessoa é mais tarada, né?
2: É.
1: Então eu vejo muito filme de terror. Vi mais, tá? Parei de ver um pouco, porque minha senhora não vê, e aí... Quando tu vai botar uma... Eu não sei porque a mulher tem esse negócio. Tá sozinho no sofá. Aí tu vai ver um bagulho que tu quer ver. Pinta ela e te abraça. Aí tu tem que ver um bagulho que ela quer ver.
0: É.
1: Aí quando vê, tu tá vendo Grey's Anatomy.
0: Não,
1: que é ruim. Né?
0: A regra é a seguinte. Não importa com quem tu esteja. Pode ser um brother, uma amiga, uma namorada.
1: Não, um brother vai rolar um brother aqui.
0: Não. Que é uma
1: qual
0: vez
1: é pra... a regra?
0: Uma vez pra cada.
1: Um filme... Ah, deu
0: aí. Quem é que escolheu o último filme? Ah, foi tu, fui eu. Beleza, hoje sou eu.
1: A gente faz isso no sexo.
0: Acabou. Quem foi o último a dar o rabo?
1: Fui eu.
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0: Salve, Rael. Salve, Mano Brown. O filósofo Friedrich Nietzsche declarou: não acredito num Deus que não dance. E eu, Dom Filó, acrescento: não acredito num fiel que não mexa. Corpos pretos dançantes, pensantes, libertos e esperançosos, seguem como ondas resistindo aos novos tempos, em busca de futuras conquistas. Salve, grande mestre Cassiano.
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2: Cocota!
3: Ai! Ai!
2: Te assustou, Cocota?
3: Ai, eu tava aqui olhando pro lado e não vi que era tu. Tudo bom, Rafaelzinho?
2: Tudo bem, como é que tu tá?
3: Tô chateado contigo.
2: Por que chateado contigo?
3: Esse dia veio o Vini Moura aí, tu não me convidou, eu tava aqui no estúdio, vi todo o programa, veio o meu bloco, fiquei esperandinho, quase entrei, mas não entrei pra não criar confusão.
2: Não. Não viu todo o teu bloco.
3: Veio?
2: Acho que já tinha ido o teu bloco.
3: Não. Eu vi, eu cuidei no...
2: Ai.
3: E tu não me chamou, ficou fazendo papo com o Vini Moura, vou contar pra Babi.
2: Não, mas o
3: tu mamou Vini... ele.
2: Não. Claro que
3: tu mamou
2: não.
3: Ele, eu vi.
2: Inclusive, esse episódio, ele tá muito comentado. As pessoas adoraram o Joia Masculina.
3: Sério? Olha só que legal.
2: É. Tirando o último bloco, que o Vini falou de plug anal. Tirando esse último bloco, os outros foram muito bons.
3: É que é o que ele tem a ver, né? Ele é bem boiolão.
2: Tá, tu é um controlador de acesso, um porteiro, um segurança.
3: Que me assusta muito
2: da
3: fácil.
2: Da catraca, eu queria perguntar aqui, tu trabalha de madrugada.
3: Mas tu sabe que eu vim pra cá porque aqui tem luz, né? Eu tenho medo escuro. Não quero te acordar.
2: Ah, não, é, porra. Uma da manhã, bate o soninho.
3: Aí, que vim fazer essa bosta aqui.
2: Não, chama de bosta o nosso programa.
3: Tu me falou fora do ar.
2: Não, eu não falei. Jamais.
3: Tu falou o quê?
2: Jamais, eu sou.
3: Falou pro Rafinha que tu ia sair pra voltar o balancinho, que tu gostava mais do balancinho, bom.
2: Não.
3: Ninguém gostava do balancinho assim.
2: Eu sou muito honrado.
3: Imagina, tem o Rodrigo Guarda. Quem vai gostar de alguma coisa do Rodrigo Guarda?
2: Me apresentar um programa nas madrugadas.
3: Sabe que eu tenho muita dificuldade de ouvir o Despertador, porque eu gosto muito da Carol Sanches.
2: Ah.
3: Eu sou muito amigo dela. E aí, a gente foi junto no show da Fresno, na Redenção. Porque a gente, eu sou emo, né? E aí, eu...
2: Tu deve ser o emo mais velho existente.
3: Não sou, não.
2: Quem é?
3: O Marcinho Melo.
2: Ah, tu e ele. Mas tu é mais novo que o Marcinho Melo?
3: Não, de idade ou fisionomia?
2: As duas coisas.
3: Não, fisionomia eu tô melhor que ele.
2: E de idade?
3: Não, ele é mais novo que ele. Mas eu até a Carol falha, eu aumento o volume. Eu Adams falha, eu baixo.
2: Tá.
3: Mas aí quando eu levantar, às vezes tem ele falando de novo. Eu baixo. Às vezes eu não escuto o programa.
2: Eu tô com muito sono hoje.
3: Tá chato, tu quer que eu venha? Eu vou embora. Tu não tá gostando da minha parte. Tu gostava mais de mim, mas tudo bem.
2: Mas eu te adoro, Cocota.
3: Eu sinto que...
2: Eu, inclusive, tô muito feliz que...
3: Eu ouvi o programa.
2: A gente diminuiu as participações do Palhaço.

0: telefone esse.
1: É, me prejudicou financeiramente.
0: Não. Tu disse que ele não tá te pagando?
1: Não, mas ele me pagou e eu falei, volta. E ele tava aí por aí.
0: Não, tu me pediu pra não chamar mais ele. Porque ele tava só te dando um sustinho no dia do pagamento.
1: Tu já assustou um cheque ou não?
0: Eu nunca usei um cheque. Eu já preenchi cheque, mas eu nunca usei
1: eu
0: um cheque.
1: Eu já usei cheque. E nem foi pra pagar.
0: Aprendi na Junior Achievement, um cursinho que tinha no colégio. Esses
1: eu recebia por cheque.
0: Educação financeira e...
1: Uma época triste da minha vida, eu usei drogas por cheque. Bem triste na minha vida, eu usei droga.
0: Que pena, sinto muito que tu tenha passado por isso.
1: É, é uma droga, mas agora eu tô recuperado.
0: Que tipo de drogas tu usava?
1: Drogas que eu usava?
0: É.
1: Ah, coisas pesadíssimas.
0: O que que é muito pesado, assim? Te pede desculpa, mas é que eu não tenho como ignorar essa pauta.
1: A coisa, a droga mais pesada que eu usei?
0: É.
1: MC Jampão.
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3: Se você
2: gordos...
3: tá feliz,
4: ah, não é possível,
3: pega o meu nariz. Se você tá mal, pega do meu palhaço maionese.
4: Não, palhaço.

0: Alegria da... Quem foi?
1: Eu tomei um susto quando tu entrou no, no... Porque, número um, não é o teu dia de fazer o programa.
0: Mas eu paguei o cota.
1: Número dois, 8 não mil. É o bloco. Já passou o bloco do convidado. O bloco que a gente tem um convidado...
0: Mas eu sou do programa.
1: Não é. Tu não é do programa.
0: Como não? Dois gordos e uma madrugada. Eu sou a madrugada. Se você tá feliz, pega o meu... Ah, um susto!
1: Meu Deus do céu, cara. Palhaço não pode dar susto. As pessoas já têm medo de palhaço. Se o palhaço dá susto, tu nunca mais vai ter um emprego.
0: Então eu vou contar uma piada de susto e vou embora.
1: Tá bem, vai. Conta a piada de susto.
0: O rapaz do pênis grande foi comer uma moça.
1: Eu não consigo imaginar um evento onde esse palhaço maionese seja contratável.
0: Ah, eu já trabalhei em muitos eventos. Palhaço maionese!
1: Quais eventos você já trabalhou?
0: Ah, para as senhoras do Lions Club.
1: Do quê?
0: Do Lions Club.
1: Ah, do Lions Club?
0: Do que ajudam as pessoas. Não, eu já trabalhei em UTIs.
1: Tá.
0: Já fui do Palhaços da Alergia.
1: Na Alegria?
0: Não, na Alergia ela não era a gente. Porque um dos nossos palhaços, ele tinha uma doença, uma crista de galo no pênis, e ele...
1: Não pode falar isso. Tá, conta a tua piada.
0: O rapaz do pênis grande, ele foi comer uma moça. E ele não sabia que a moça era muda. E aí, quando ele foi penetrar a moça viu o pênis que era muito grande e levou um susto. Aí ele fez um milagre, ele fez a moça falar. A mudinha disse, no cu não.
1: Não pode contar essa piada. Cara, eles vão nos tirar do ar, velho. Para, meu Deus.
0: O que, que foi, meu?
1: Ah, tira o maionese do programa, velho.
0: Ai, eu tô me agredindo. Tô sendo agredido se você tá feliz. Ai, eu tô sendo agredido. Cara, o que que houve?
1: Cara, tu não pode deixar o palhaço entrar no programa.
0: Cara, mas eu fui no banheiro, eu levei um susto, cara. Me empurraram, eu bati a cabeça na parede. O que aconteceu, cara?
1: Meu Deus do céu, o palhaço maionese invadiu, disse que pagou, que ele tinha que participar do programa e contou uma piada pesadíssima.
0: Qual piada?
1: Não dá pra repetir a piada.
0: Bom, ele assustou a nossa audiência.
1: Assustou. Eu tô assustado no momento, eu vou torcer pra que a gestão não escute esse programa.
0: Gestação? Quem tá ligado?
1: Gestão.
0: Quem é a gestão nossa?
1: É Rafinha Menegazzo.
0: Não, só um pouquinho.
1: Não. O quê?
0: Mas o Rafinha não ouve os problemas que ele faz, não.
1: O Alexandre Fetter.
0: Esse é perigoso.
1: E a Amanda Schenck.
0: Essa aí tá no papo.
1: Então é.
0: Essa é a pior dos três, velho. Essa é a pior dos três.
1: Porque ela nunca fica brava. Quando não, ela fica.
0: Aí fudeu. E ela manda nos dois.
1: Ela manda nos dois.
0: Quem manda na Atlante dela, não é?
1: As pessoas se assustam quando descobrem que quem manda na Atlante dela.
0: Não, o Fetter é aqui pra papai, não sei o que, ela fala com ele.
1: Não,
0: ele
1: fica miúdo. E é não. Acabou.
0: Ele explica e ele fica miúdo.
1: Eu tô tentando lembrar momentos que eu tomei um susto.
0: Pois véio. O programa vai acabar e tu não...
1: Mas é que eu não tomo muito susto, velho. A minha avó é uma fiasquenta quando se assusta.
0: Mas o idoso, ela pode achar que é a morte, né?
1: Acontece
0: o idoso, ele...
1: Se... Ela dá um grito.
0: E tem que cuidar, que daqui a pouco grita muito alto.
1: Deus ouve e puxa, velho.
0: Que nem assistindo Pretinho, a senhora que fez 100 anos.
1: É.
0: Mas a velha é esperta.
1: A dona Najib.
0: Dona Najib é muito esperta, porque ela é de um lugar e ela se muda muito.
1: Alberdão, acho que é a cidade
0: Alcatrão,
1: dela.
0: Alcatrão, né? Mas ela tá morando dois irmãos
1: perto
0: agora.
1: De Rio Pardo.
0: Isso, e ela é muito esperta, ela. Ela vai se mudando.
1: Acho que de dois em dois anos a dona Najib tem que mudar de cidade.
0: Não, menos. Tem 100 anos, ela não dura tudo isso. Aí o que ela faz? Duas semanas, que Deus chegou, aí pum, ela foi pro outro lado. Sei que ele é onipresente, mas eu acho que pra morte talvez ele deve tomar um susto. Qual o susto mais legal que tu já viu na tua vida?
1: Ah, o primeiro PPR que eu recebi na RBS. A primeira vez que tu olha a tua conta e tu descobre que aquele dinheiro é a mais.
0: É, tu pensa que depositar errado, né?
1: Eu tinha certeza, eu conferi. Eu liguei pro RH, sabia? Eu juro que é verdade.
0: É, juro. O chinelão é foda. Porque tinha chinelo, a gente ia gastar o dinheiro, nós ia gastar o dinheiro e ainda não ia ter pra repor.
1: Não.
0: E aí ia ficar uma merda. Pô, eu queria dar um toque pra quem. Eu acho que a nossa trilha tá muito alto.
1: É?
0: Tá ouvindo no rádio esses dias muito altíssima a trilha. Acho que é o Lelê que tá operando aqui. Porra, alta pra cacete a trilha. Eu até nem devia fazer isso, mas até vou até queria ver se tu acha que eu tô errado. Porque às vezes no bola, quando o Adams não tá, eu fico muito próximo do Lelê operando. Às vezes o Lelê, ele deixa a trilha muito alta. Aí eu olho pra ele e faço... Mas eu acho que ele não fica triste que eu tô ajudando ele, porque senão a trilha fica altíssima. Porque a pessoa que é surda, ela não. Ela acha que a trilha tá ótima. A trilha
1: pode
0: tá
1: ser,
0: muito
1: pode
0: alta.
1: Ser, pode ser. E às vezes o Lelê cara... é um cara que se assusta fácil também. Que ele não escuta nada.
0: Ah, não, ele dá um baita.

0: Steve Wonder, ele, quando ele quer, ele vê.
1: É?
0: Quando quer, ele ouve. O Steve Wonder, quando quer, ele enxerga.
1: Não, claro que não.
0: Tu nunca viu ele errar o piano?
1: Sim, mas as teclas ficam sempre no mesmo lugar, cara.
0: Mas o piano, não, se o cara trocar de lugar no palco, pode.
1: Ah, como, é que perdeu, cara...
0: como é que tu perdeu o emprego? Ah, cara, eu era o cara colocar o piano no Steve Wonder no lugar. Eu errei um dia, ele caiu.
1: Dois gordos da madrugada vai ficando por aqui.
0: Por que, cara?
1: Pela carteira, pela companhia. É.
0: Por que? A hora que tá bom.
1: Nem. É pra dar um susto na audiência, pra galera não ver que hoje foi mais curtinho.
0: Ah, tem outra, a gente não usou. Tem outra expressão que a gente, coisa a gente já fez já e...
1: O quê?
0: Vou botar...
1: Dá um sustinho no fígado.
0: Não, também. E vou só botar a cara pra dar um sustinho na cara no fígado.
1: É, tu... Quando tá bebendo... Tu primeiro toma um bem forte assim, que é pra pá, já dar um susto no filho.
0: Fernezinho.
1: É, tequila. Vai pra noite, pá, tequila. Ou pá, shotzinho de vodka.
0: Tequila.
1: Pá, shotzinho de whisky.
0: Duas tequila e mais uma tequila. Pá.
1: Sustinho no fígado, aí tu vai pra cerveja. Aí quando tiver, tá passando, pá, mais um sustinho no fígado. E carne, né?
0: Eu parei
1: de vaziozinho, tomar... vaziozinho, tu parei, pega ele bem
0: dá
1: fininho.
0: Dá só um susto.
1: É, 3 minutinhos de cada lado, no
0: não,
1: máximo.
0: 3 não, tá louco. Porra,
1: no grosso. Fogo, no fogo alto, 3.
0: Ah, tá, 3. O tamanho do fogo. Mas assim, cara, eu não consigo mais tomar cerveja, tio.
1: É?
0: Eu tava 6 meses tomando cerveja, estive em Fortaleza, no Ceará.
1: Eu dei uma diminuída também.
0: E tomei uma ceva, só tomei um chope com a minha esposa. Tava quente, assim, eu tomei, mas nada, no bar, me fez mal.
1: Sério?
0: Sério, é. Sabe quando bebo um troço? Sabe quando toma aquela ceva que entra gostosa? Sabe quanto, pô, hoje eu tô bem pra beber, sabe? Sabe quando eu falo, toma um copo e fala, bah, hoje. Mas aí tem dias que tu bebe e tu fala, bah, não é. Não é. Essa são uísque. Tô incrível. Tu nunca tomou, eu já tomei um susto. Bah, já tomei um susto.
1: Okay.
0: Tu já viu que tomou um susto?
1: Qual?
0: O dia que o cara pediu pra tu fazer um bafômetro, tu assustou. Eu tava no carro, o cara fez um bafômetrozinho, tu, vamos. Tu tomou um sustinho, tu não tava esperando.
1: Tomei.
0: Porque sempre tá comigo, as pessoas te param.
1: Mas eu não tinha bebido nenhuma gota de álcool.
0: Por sorte.
1: Não, por sorte não. Eu nunca bebo quando eu dirijo.
0: É verdade.
1: É verdade, velho.
0: É verdade, isso é verdade. Nunca vi tu dirigir alcoolizado.
1: Nunca. Inclusive, uma vez eu te contratei, eu alcoolizadíssimo, numa despedida de solteiro. Te contratei.
0: Que nem sou um grande motorista.
1: É. Mas era o meu motorista.
0: E viu um striptease naquela noite. Esse foi o meu pagamento.
1: A madrugada vai ficando por aqui.
0: Eram as gordinhas.
1: Obrigado pela parceria, pela companhia. A gente volta a qualquer momento. Tchau.
0: Seu Madruga comeu uma vez.
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0: 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Que levou a facada!
1: Nego Velho era conhecido por tentar ganhar dinheiro em tudo que ele fazia.
2: Ah, Nego Velho tá sempre apostando e ganhando
1: Nego
2: troco.
1: Velho?
2: Certo dia ele apareceu na casa de um velho amigo e já foi dizendo: Pereira, meu querido Pereira, aposto que você não adivinha o que é que eu vim fazer aqui.
1: Ah, é muito simples, disse o amigo. Já sou calejado contigo, Nego Velho. Deve ter vindo aqui pra arrancar um dinheiro de mim, né? Tu tá louco, Pereira, que é isso? Só passei aqui pra te dar um grande abraço, viu? Perdeu a aposta. Vai passando a grana. Bota postal, cara.
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1: A professora pede que o Joãozinho cite três partes do corpo que comecem com a letra Z. E ele tasca.
2: Essa é fácil. Zóios, ouvidos, orelha. Se quiser mais uma, zumbigo.
3: Meu Deus do céu, mas quanta estupidez! Vou te dar uma nota que também começa com Z. Sabe qual é?
2: Sei, essa é fácil, 18.
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1: Nego Velho era conhecido por tentar ganhar dinheiro em tudo que ele fazia.
2: Ah, Nego Velho tá sempre apostando e ganhando Nego troco. Véio.
1: Certo dia ele apareceu na casa de um velho amigo e já foi dizendo: Pereira, meu querido Pereira, aposto que você não adivinha o que é que eu vim fazer aqui. Ah, é muito simples, disse o amigo. Já sou calejado contigo, Nego Velho. Deve ter vindo aqui pra arrancar um dinheiro de mim, né? Tu tá louco, Pereira, que é isso? Só passei aqui pra te dar um grande abraço, viu? Perdeu a aposta. Vai passando a grana. Bota postal, cara.
0: Se tu quiser mais momentos como esse, vai lá na TLTV, no YouTube, que tu vai achar muito legal. Tá legal? Muito obrigado.

0: pimenta. 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
1: Eu sei quem dirigiu o avião, só que ninguém sabia que eles eram cegos. Aí eles foram decolar, e aí então, sabe, o avião acelera na pista, né?
2: Acelera na pista.
1: Aí tá lá, e o pessoal assim, ué, não vou decolar, e a pista tá acabando.
2: Vai fazer clang, clang.
1: E aí, daqui a pouco o pessoal gritou, aí pum, decolou. Então lá no céu, o copiloto falou, porra, o dia que ele não gritar, nós estamos fodidos.
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não tô na área que o senhor queria. Mãe, lembra que eu disse que conseguiria? Minha vitória não é saber que eu tenho grana, e sim reconhecer que sem Deus não aconteceria. Se precisasse, eu faria tudo de novo.

MF, a tropa, Guaxinim, a tropa inteira. O Paul, tá maluco, só menor bom, papai. Sem neurose. Isso aí pra mim é aula, aula de vida. Se ligou, pai? Aula de vida.

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0: 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Salve a segunda-feira, dia 25 de maio de 2026. É o Despertador, o Morning Show número 1 do Rio Grande do Sul, chegando ao vivo para toda a Rede Atlântida, no Rio Grande do Sul e também no mundo inteiro, no atlântida.com.br. 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Seja uma ótima arrancada de semana para todos nós. Foco, força e fé. Algumas doses de café para encarar mais uma jornada. Última semaninha do mês, aquela coisa toda. Sim, você está ouvindo a voz dele, mundialmente conhecido como Embaixador do Balanço. Cá estou eu, Lepe de Faceiro e Tererê do Fagotão, para encarar mais um dia ao teu lado. Arroba Rodrigo Adams. Sim, te conecta com o Titio tá on ali no Instagram. E Onera, até 5 para as 9 da manhã junto contigo. E eu não estou sozinho, não. Ela está entre nós e parou. Senhoras e senhores, a primeira e única, Carol Sanches. Caroleta, como é que tá? Tudo bem?
1: Tudo bem, muito bom dia, Danzinho. Bom dia, audiência sua linda. Vamos dar-lhe pra não tomar-lhe. Teve uma noite ruim, também tive. Tamo nessa e tamo começando a semana juntos. O importante é que a gente vai estar presente, vai estar on e vamos resolver todos os B.O. que vier pela frente, entendeu?
0: Boa, gostei. Então tá gostei. Bom. 7:06, é o Despertador abrindo a conexão com a audiência através da nossa pauta do dia que chega com um oferecimento de Docile.

0: Tony Moyo hoje. Não sei o que rolou.
1: Tava com um arranhado
0: sono.
1: Diferente.
0: Tá com sono.
1: É. Oh, yeah. Tá com o final de semana grudado também, né?
0: É.
1: Também acontece nas melhores famílias.
0: Muito bem, Caroleta. Vamos que vamos. A nossa pauta do dia chegando pra Docile. E a pauta de hoje é... Coisas que automaticamente envelhecem uma pessoa. Por exemplo, elogiar air fryer de alguém. Cara, isso automaticamente envelhece uns 25 anos a pessoa.
1: Elogiar coisas de casa, talvez.
0: É, principalmente air fryer, né? Air fry.
1: Eu acho que junto com a air fryer, ó, até minha voz. Perdão. Mas elogiar a frigideira.
0: Também.
1: Bah, frigideira que não gruda embaixo, não tem como não ser elogiada.
0: Guardar fio e cabo velho.
1: Enroladinho, bonitinho.
0: É, isso envelhece alguém.
1: Nossa, que organização maravilhosa.
0: E mais uma também, ter opinião sobre pressão da água de chuveiro.
1: Bah, essa é bem específica e sim.
0: É, essa sim. Coisa de quem tá veteraneando, né?
1: Porque os veteranos o quê? Querem conforto,
0: é.
1: Querem viver bem. Dentro das suas coisinhas.
0: E
1: daí vão ter suas
0: preferências.
1: Exato. Quer viver bem. Quer ter suas preferências ali na sua volta. Então não tem como não ter uma air fryer boa. Não tem como não ter uma frigideira

0: que grude embaixo. Não tem como não ter os cabos organizados, porque tu vai precisar em algum momento e eles vão estar numa maçaroca. Tu não quer aquele BO depois,
1: sim,
0: entendeu? E tu quer um bom banho.
1: Verdade.
0: Pronto.
1: Eu acho que uma coisa que automaticamente envelhece as pessoas também é qualquer peça de roupa xadrez. Por mais escolado
0: bah,
1: que
0: eu
1: seja.
0: Amo.
1: Eu...
0: Não, ninguém... eu sei.
1: Não falei sobre amar ou não amar.
0: Eu sei. Então eu acho que eu já arranquei com 5 anos veterana, entendeu?
1: Eu acho que é isso, assim, ela automaticamente ela dá uma envelhecida na pessoa, por mais escolada que seja a peça.
0: Tá, ok, aceito. Aceito a vossa opinião.
1: Mas
0: porém,
1: não é sobre aceitar ou não.
0: Mas é que...
1: Eu também uso coisa xadrez
0: eu
1: e eu, quando eu quero dar um ar mais pã, uma reuniãozinha, uma camisa, eu boto uma camisa xadrez daí.
0: Entendi.
1: Entendeu?
0: Mas tu não acha que é o estilo, então? Porque meu pai usava umas camisas sociais realmente xadrez e realmente complicada.
1: É.
0: Dava ali um ar de veterano raiz.
1: Uhum. Aquela de loja cara no shopping.
0: Isso. Que até muitas vezes não era cara, mas tinha cara de ser cara.
1: Sim.
0: Muitas vezes por aí, daí realmente concordo no xadrez.
1: Muito bem, participe junto conosco então da pauta do dia. Coisas que automaticamente envelhecem uma pessoa.
0: Perfeito.
1: Pode falar até do corte de cabelo também. Um perfume mais, sei lá, mais pan. Manda pra gente, @carol.sanches, @rodrigoadams, aquele áudio até 30 segundos participando junto conosco da pauta do dia. Bora arrancar?
0: Muito que bem. Vamos ouvir o que é?
1: Vamos ouvir um Jota Quest,
0: Acendo
1: Farol, e a gente volta em seguida com a pauta do dia.
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0: Muito obrigado pelo carinho da audiência. Tu que vai vir junto conosco durante mais uma semana e faz do Despertador o Morning Show número 1 do Rio Grande do Sul e um momento importante na tua rotina. 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
1: Muito bem. Bom dia pra ti. Chegando por agora, de repente, 7 horas e quase 22 minutos. Mais uma semana começando, última do mês e, claro, aqui no Despertador. Muito obrigada pela tua parceria. Hoje a nossa pauta do dia quer saber coisas que automaticamente envelhecem alguém por algum motivo. E tu vai contar o que, que é ali no arroba Rodrigo Adams e no arroba carol.sanches.
0: Vamos começar, então.
2: Bom dia, Rodrigueira. Bom dia, Caroleta. Está frio demais. Segundamos que tenhamos uma semana abençoada. Raquel de Sapiranga na companhia de vocês sempre. Eu acho que coisas que envelhecem. Primeira coisa, se encontrar com os amigos... Ou até, às vezes, mandar no WhatsApp o encarte da promoção do atacado. Outra coisa que, pra mim, envelhece a pessoa é esses novinhos. Usar aqueles anéis. Sabe aqueles anéis que tem de ouro, mas com uma pedra vermelha? Às vezes é herança.
0: Sim.
2: Pra mim, botou no dedo, é coisa de velho. Beijo, Kikiki!
1: Parece que tá num culto, assim, uma coisa assim. Vamos com o Jean.
3: Fala, Carol. Fala, Adams. Bom dia.
0: Alô.
3: Aqui é o Jean do Rio. Ah. Acho que... O que já dá um indício da idade da pessoa são algumas gírias que a pessoa fala. Por exemplo, falar chuchuzinho, tal uma uva, bicho.
0: Tal uma uva.
3: Você já entrega que a pessoa é 45 mais fácil. Valeu, pessoal. Beijo, abraço pra vocês. Boa semana.
1: Valeu.
0: A Luísa escreveu aqui o seguinte, Carol. Bom dia, Luísa de Caxias do Sul. Algo que envelhece automaticamente é gostar de ganhar sabonetes cheirosos.
1: Ai, sim.
0: Quando adolescente, eu achava que era coisa de velho. Hoje valorizo. Assim como gostar de ganhar meias. Só quem compra sabe o valor alto que é.
1: Cara, o sabonete é um investimento. Um sabonete bom, gostoso, com cheiro maravilhoso. Eu acho que eu já tô mais nos veteranos mesmo. Não tem o que fazer. Deixa eu ir com o Célio.

0: Isso.
1: Bom dia, Carol. Bom dia, Rodrigo. Segundou, vamos que vamos. Mais uma semana aí, tamo na luta. Eu acho que envelhece aquelas piadas de tiozão que só tiozão faz, né, meu? É tipo, ah, é pra ver ou pra comer. Ô, meu, coisa que só ele ri, ninguém mais. Tá? Isso aí te entrega literalmente. Tá? Boa semana pra nós, vamos que vamos.
2: Vamos que vamos, valeu, meu velho. Tamo junto aí. Vamos ver quem mais aqui, ó.
3: Bom dia, Rodrigo. Bom dia, Carolzinha. Cara, boa semana pra gente, boa segunda. Uma coisa que envelhece, cara. Sapatênis. Ah, não. Sapatênis é um bagulho que tu olha pro cara e... Se tiver sapatênis, não tem menos que 50 anos, não. Porque sapatênis é coisa do muito velho, pô. Não tem pra onde. Boa semana pra gente. Valeu.
2: Valeu, velho. Tamo junto.
0: Deixa eu ir com a Milena.
4: Bom dia, Carol. Bom dia, Rodrigo. Tudo bem? Segundou? Então, na minha opinião, o que envelhece é gostar de ganhar toalha. De banho, de rosto. Enfim, acho que é isso. Abração, boa semana.
2: Abraço, eu virei esse cara que gosta de toalha.
0: Gosta
2: já,
0: de toalha?
2: Sim, é. Eu ganho qualquer coisa promocional aí, toalha, digo, vou usar no padre.
0: Não é possível, cara.
5: Bom dia, Rodrigo. Bom dia, Carol. Que é o Gustavo, ouvinte da rádio. Cara, uma coisa que envelhece e não é pouco a pessoa é o almoço de domingo sair meio-dia em ponto e não às 2 da tarde, como é o comum. Mandar um abraço já pro Samir. Deve estar ouvindo vocês agora também. E é isso. Bom dia, pessoal. Até mais.
2: Bom dia, galera. Tamo junto. Um manda e o outro agita.
0: Pois então. Todo mundo junto. Deixa eu ir com este ouvinte.
6: Bom dia, Carol. Bom dia, Rodrigo. Marcelo Carvalho aqui em direção para Imbé. Pô, uma coisa que deixa a gente veterano é aquele momento que a gente olha as plantinhas na rua e começa a levar a plantinha para casa.
0: Sim.
6: Nunca imaginei que ia fazer isso.
0: Sim.
6: Olhar uma suculenta na rua, olhar um negocinho desse e levar pra casa. Bom dia, ótima semana e
2: kikiki! Valeu, velho. Tamo junto.
7: Bom dia, Carol. Bom dia, Rodrigo.
0: Bom
7: aqui
0: dia.
7: A Kelly e o Gabi de Novo Hamburgo, sempre ouvindo Atlântida na ida pra escola. E o Gabi disse que o que envelhece a pessoa é usar aquelas capinhas que o celular que fecha, assim, parece um livro, sabe?
0: Ai, sim!
7: Aquilo ali envelhece 5 anos a pessoa,
0: sim.
7: Com certeza.
0: Kikiki!
2: Foi generoso. Vem com mais um aí, Carol.
0: Deixa eu ir com a Milena, então.
8: Bom dia, Carol. Bom dia, Rodrigo.
2: Bom dia.
8: Uma coisa que automaticamente me envelhece é pegar mudinha de planta.
0: Ó, mais uma.
8: Bah, aquela florzinha que tu ainda não tem no teu jardim, aí tu vai na amiga ou vai na mãe e diz, mãe, me dá uma mudinha dessa planta. Isso me envelhece, acho que uns 20 anos. Mas é uma delícia, né? Faz parte do processo.
0: Cara.
8: Beijo, boa semana.
2: Beijo,
0: a minha
2: boa
0: mãe,
2: semana.
0: A minha mãe faz isso e faz isso com orgulho. Recentemente, perto de uma obra, ali na volta da casa dela, ela resgatou a plantinha. Ela falou como ela fosse a heroína da plantinha, porque a obra ia tirar aquilo ali da frente. E ela salvou a plantinha, e ela está lá, viva, na casa da minha mãe. E com muito orgulho, ela salvou ela, a heroína da plantinha. Então,
2: muito
0: eu
2: bom.
0: Acho que temos um grupo de pessoas que são veteranas aí, com
2: Verdade.
0: Certeza.
2: Vamos pra cima então. 7h27 é o seguinte, ó. Pra participar da pauta do dia é uma barbada, certo, Caroleta?
0: Isso aí. Só mandar áudio no @ Rodrigo Adams, no @ Carol.Sanches. Coisas que automaticamente envelhecem alguém. Qual coisa que te veio à mente? Manda ele pra gente num áudio bonitão.
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1: Coisa linda, nossa pauta do dia hoje, quero saber coisas que automaticamente envelhecem alguém ou te envelhecem. Manda ali no arroba Rodrigo Adams e no arroba carol.sanches essa coisa, esse hábito, esse objeto, enfim, que envelhece automaticamente, se tá usando, se tu gosta, enfim, manda ali
2: pra
1: gente.
2: Bom dia, Carol. Bom dia, Rodrigo. Julia aqui de Novo Hamburgo falando. Pra mim, o que mais denuncia a idade, que envelhece uma pessoa, é usar fone de ouvido com fio na academia.
1: Bom dia. Na real, acho que qualquer lugar que tu tenha que super se mexer também. Porque se tu botar no computador, tá ali paradinho, tá ok, né? Tá ok, eu acho. Vamos com o Hugo.
3: Bom dia, Carol. Bom dia, Rodrigo. Aqui é o Hugo de Santa Maria. Eu acho que uma coisa que envelhece a pessoa é quando pergunta assim, vamos tirar um retrato? Aí é pra matar, né? Kikiki!
0: Valeu, velho, tamo junto! Gabriel!
4: Fala, Adams! Fala, Carol! Bom dia, tudo bem?
1: Tudo!
4: Gabriel de Caxias indo pra Criciúma. Eu acredito que o que envelhece a pessoa é as piadinhas de tiozão em almoço. É pra ver ou é pra comer? Coisa desse tipo. Valeu, abraço. Boa semana.
0: Abraço.
1: Vez do Nicolas, acabei de liberar ele aqui.
5: Bom dia, Carol. Bom dia, Rodrigo. Bom dia, aqui velho. É o Nicolas de Portão. Então, sobre a pauta, pra combar ali com a menina que falou da capinha de celular que fecha muito que nem bom. Livro, mexer com o indicador na tela.
1: Ai, envelhece. Sim.
5: E também procurar a conversa do WhatsApp arrastando pra baixo, sem usar o pesquisar.
1: Boa, boa. E quando tem a letra bem grandão, assim, os meus pais, eles têm isso. E daí eu vi recentemente uma pessoa que eu não achei que deveria, que teria e teve. Eu achei bem veterano também dessa pessoa.
6: Bom dia, Carol. Bom dia, Rodrigo. Cara, o que a pessoa faz que envelhece ela imediatamente, além de ser muito feio, na minha opinião, né? É quando a pessoa fuma. Cara, não tem, cara. Isso aí deixa a pessoa muito velha. Valeu, grande abraço.
0: Cada vez menos a gente vê gente fumando também. É. Ainda bem. Essa é a verdade.
1: Ainda bem, com certeza. É. Vamos com o Leonardo.
7: Bom dia, Carol. Bom dia, Adams. E aqui é o Leonardo de Campo Bom. E uma coisa que envelhece automaticamente a pessoa é ter dificuldade para fazer um Pix. Pelo amor de Deus, cara. Um negócio tão simples, mas tu vê na cara que a pessoa já tem uma idade avançada que não consegue fazer o Pix. Outra coisa, uma coisa que envelhece também é não ir no meu canal no YouTube lá. Te mato no tiro. Várias gameplay lá, quem gosta de gameplay, puder passar lá, dar essa força. Te mato no tiro no YouTube, tá? Obrigado.
1: Valeu, Léo.
8: Bom dia, Rodrigo. E Tatiane, de Paraíso do Sul, Rio Grande do Sul, ouvinte da rádio. O que me envelhece automaticamente no auge dos meus 41 anos... é eu conversando comigo mesma. Gente, será muito a minha mãe cantando na beira da pia. Eu faço igual e canto e converso. Olha que loucura, gente. Que loucura. Bom dia pra nós, boa semana, vibe lá em cima. Bora.
0: Valeu, beijo.
1: Boa, deixa eu ir com o Christian agora.
9: Bom dia, Carolzinha. Bom dia, querido Adams.
0: Bom dia.
9: Ah, o que deixa o cara velho assim automaticamente é ficar olhando as máquinas trabalhando. As retroescavadeiras e caçamba, e a gente fica olhando assim, e pá!
0: Os bracinhos pra trás,
9: força,
0: né?
9: E é bem coisa de gente idosa, assim, já aposentada.
0: Olhando obra.
9: Mas é legal, é legal.
0: É o bracinho pra trás, barriguinha pra frente, né?
1: Ali um pouquinho de chopinho na barriga.
0: Louco pra que quem tá trabalhando interaja com a pessoa.
1: Ai, daí tu vai perguntar sobre aquele parafuso num lugar específico.
0: Não, às vezes vai falar uma groselha qualquer, assim, enfim, né? Vamos ver.
10: Bom dia, Carol. Bom dia, Rodrigo. Aqui é Viviane de Tramandaí. Tô levando o Felipe pra escola. Uma coisa que envelhece demais as pessoas, principalmente homens que eu vejo, é deixar aquela unha comprida, só uma unha comprida do mindinho ali.
1: Sim.
10: Nossa, ali tá
1: pra
10: certo.
1: Limpar a orelha?
10: A meleca do nariz e envelhece demais.
1: Que dojo.
0: 2026, né, galera?
1: Por favor, temos outras formas de fazer
0: isso. Altos recursos aí.
1: Vamos com o Valdir.
11: Bom dia, Carolzinha. Bom dia, Rodrigo. Valdir de Tramandaí, seguindo para o Osório para trabalhar.
1: Ó.
11: Cara, o que envelhece a pessoa é um negócio que a minha esposa e eu fazemos, mas a gente não é velho, tá? Que é ter muda de chá, pezinho de chá para tudo que é tipo de situação, nos vasinhos em casa. E se a gente achar algum que ainda não tem, a gente dá um jeitinho de pegar uma muda. Vai que um dia precisa, né? Vai que... Vambora então, seguindo tomando chazinho de hortelã.
1: Que amor.
0: Valeu, velho.
1: Eu olhei aqui pra foto do Valdir e me lembrou uma coisa que eu não tenho certeza se ele tá usando na foto, tá? Mas uma coisa que pra mim envelhece muito alguém é usar o palito de dente na boca em momentos que não precisava. Tu tá vivendo a tua vida com um palito de dente aqui no canto. Ah, cara... Isso é muito veterano.
0: 8 para as 8, coisas que automaticamente envelhecem uma pessoa. Essa é a nossa pauta do dia nesta segunda-feira, abrindo a semana do Despertador. Participa com a gente no @ Rodrigo Adams e no @ Carol.Sanches.
1: Estamos esperando seu áudio bonitão, hein?
0: Boa, a gente já volta com mais pauta do dia aqui no Despertador.
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3: Muito bom dia, gente. Uma ótima semana a todos. Vamos juntos com as informações do trânsito, que é lento nesse momento pela Freeway, já a partir de Gravataí, segue assim por Cachoeirinha, até um pouco antes do cruzamento com a 116 no sentido da Castelo Branco. Atenção para bastante neblina na região. 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

0: 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Carolzinha Sanches, a nossa pauta do dia tá bombando para uma segunda-feira.
1: Sim, verdade.
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1: Coisas que automaticamente envelhecem alguém, por algum motivo, por alguma coisa que tá vestindo, tá usando, tá sendo. Manda pra gente no arroba Rodrigo Adams e no arroba carol.sanches. Esse é o áudio lindão, até 30 segundos.
0: Boa!
2: Bom dia, Rodrigo. Bom dia, Carol.
0: Bom dia.
2: Aline aqui de Pelotas. Cara, eu e meu filho estamos pensando aqui no carro, coisas que envelhecem são tantas. E a gente faz praticamente todas. Ele lançou andar de chambre. Chambre. E eu agora me lembrei de uma coisa também que ele faz muito, meu jovem senhor, que é molhar o pão no café.

0: Meu olha, Deus.
1: Também envelhece muito.
0: É.
1: É isso aí, falou, boa semana.
2: Valeu, boa semana.
0: Envelhece chamar de chambre e não roupão também. É. A chambre tem...
2: chambre da vó.
0: Tem uma camada diferenciada.
2: Um cheiro também.
0: Vamos com a Cia, acabei de liberar ela aqui.
3: Oi, bom dia, bom dia.
0: Bom dia.
3: É, o que deixa a pessoa mais velha, aquela sensação de, tô velho, é tomar banho às 4:30 da tarde, colocar um pijamão e pro sol se esquentar.
0: O
3: e ali acabar o dia. Acho que isso deixa a pessoa assim muito velha. E acredito que seja um hábito de pessoas mais velhas. Um beijo para vocês na estrada de Porto Alegre, Praça Pucaia. Um beijão,
2: valeu,
3: bom dia.
2: Valeu, tamo junto. É, eu faço isso algumas vezes. Quando eu posso chegar mais cedo em casa, como tem... é um solzão que bate de final de tarde ali em casa, daí eu já passo um chimarrãozinho,
0: que
2: fico
0: categoria.
2: Ali.
0: Coloca teu chambre.
2: É.
0: Não vai negar, né?
4: É. Bom dia, Adams. Bom dia, Carol.
0: Bom dia.
4: Uma coisa que deixa a pessoa muito velha é usar sandália. Bah, isso aí
0: sandália?
4: Não tem.
0: Sandália? Que tipo de sandália?
2: Ah, sei lá, de repente tá falando sandália masculina e até vou concordar.
0: É. Vamos com a Mariana.
2: Vai.
5: Oi, tia Carol, oi, tia Rodrigo. Eu sou a Júlia de Rio Grande, tenho 8 anos.
6: Júlia.
5: E o que eu acho que envelhece minha mamãe é porque quando ela vai no cabeleireiro, faz luzes e fica com o cabelo branco. Kikiki.
0: A mãe vai no cabeleireiro. Vai no cabeleireiro ficar de cabelo branco.
7: Bom dia, Carol. Bom dia, Rodrigo.
2: Yeah.
7: Vivi esse final de semana. Cheguei no mercado, olhei e aí tinha um monte de tiozão vestido que nem eu. Abrigo, joguei de abrigo completo, tênisinho de corrida e eu não corro, e um bonezinho na cabeça. Aí eu vi que eu tô tiozão também.
0: Meu querido.
2: É do jogo, mano.
0: Bonezinho ainda promocional numa dessas.
2: De firma.
0: Pá!
2: Boné de firma.
0: Daí
2: quer ganhar meu respeito é tá de boné de firma. É sério, cara. Eu acho legal, velho.
0: É legal. Pô. É legal. Nos outros, no meu caso.
2: Vem com mais um aí, Caroleta.
0: Deixa eu ir com o Luiz Felipe, então.
8: Bom dia, Carol. Bom dia, Adams.
2: Dia.
8: Aqui é o Felipe de Porto Alegre, motora de aplicativo. O que deixa a pessoa velha, no caso o homem, né? É, calvo.
0: Gente.
8: Ah, o cara ficar calvo, quebra. Ah, quebra as pernas. Ah, eu tô ficando e já tô vendo que eu tô envelhecendo já assim, ó. Cada ano tô envelhecendo uns 2, 3 a mais.
2: Alô?
8: Bom dia.
2: Aceita.
0: Ah? Mas tá pingando nesse cair. Porra!
2: Nesse quê?
0: Nesse cara aí.
2: Ah, tá.
0: Faltou uma sílaba.
2: Bugada? Quem não vai bugar é quem vai participar do nosso momento Fruque Me Nota a partir de agora.
0: 26-400-943, liga pra gente, escolhe o som com aquele aval de Fruque.
2: 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Vamos ver aqui, não diga bom dia, diga digliguinhão.
9: Digliguinhão.
2: Quem está falando?
9: É o Davi Coimbra.
2: E aí, Davi Coimbra, como é que tá? Tudo bem?
0: É Davi Coimbra mesmo?
9: Mesmo, só que o meu não tem o D no final.
0: Tu é
2: Davi.
0: Brincando.
2: Mas deve ser tri levar o nome de uma lenda, né, cara?
9: E eu estudei no Piratini, assim como ele.
2: Pô, que legal, velho.
0: Que legal,
2: que massa,
0: cara.
2: Meu. Baita
9: tive
2: história.
9: Tive o prazer de conhecer ele. Ele foi uma vez no colégio lá dar uma palestra.
0: Ah, que
2: meu,
0: massa,
2: ele é
0: poxa.
2: Assim, ó, assim, eu convivi bons anos com o Davi, ele é uma referência, assim como tu tem ele de bancos escolares. Eu sou do tempo que eu guardava as colunas, os textos, as coisas do Davi Coimbra, e depois tive a oportunidade de virar parceiro dele, né? Dividi muitos almoços com o Davi Coimbra, nosso parceiro aqui de Pretinho Básico também. Irmão, Davi Coimbra, hoje está entre nós,
0: cara,
2: no Despertador. Davi, vamos ouvir um Bob Marley, meu. Tu vai definir se a gente vai ouvir um Iron Lion Zion ou Is This Love?
9: Is This Love.
2: E vamos tocar pra quem esse som, Davizito?
9: Pra vocês que fazem minhas manhãs aí todos os dias.
0: Querido.
9: Mais alegres, mais leves, né? Nesse trânsito pesado que é toda manhã. E pra minha família, né, que eu amo muito, pra minha esposa Marielle e pros meus filhos Maria e Fernando.
2: Boa, pois meu galo linda. Cinza, tamo junto. Aliás, uma expressão que Davi Coimbra usava muito, meu galo cinza. Meu... Muito bom, cara. Baita dia pra ti, baita semana, tá bom, meu?
0: Valeu.
9: Obrigado, um abração pra vocês, vamos.
2: Valeu, tamo junto.

Pronto, que legal isso, cara. 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Davi Coimbra pediu, sim, você ouviu da maneira certa. Davi Coimbra pediu e a gente vai rodar Bob Marley. Is This Love 8:19, já voltamos. Glória.

0: porta pra você voltar mais vezes. Beijo. Essa noite foi maravilhosa.
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0: 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Agora 22 minutos para as 9 da manhã, esse é o Despertador Morning Show número 1 do Rio Grande do Sul. E seguimos com a nossa pauta do dia, Caroleta.
1: Sim, hoje queremos saber então coisas que automaticamente te envelhecem ou envelhecem alguém. Pode ser uma coisa, um hábito, tu manda ali pra gente no arroba Rodrigo Adams e no arroba carol.seixas.
0: Boa, vamos começar com o Thiago aqui, ó.
1: Buera.
2: Bom dia, Rodrigueira. Bom dia, Caroleta.
0: Dia.
2: Thiago de Farroupilha. Cara, o que eu vejo assim que deixa uma pessoa velha são as sandálias, sabe? Por mais que seja alguma estilosa, assim, um padrão mais século 21, mas quando tu olha pro pé e a pessoa tá usando uma sandália, isso deixa a pessoa
1: mais
2: muito
1: uma
2: velha. Kikiki! Partiu segunda-feira?
0: Achei que ele ia falar Crocs igual do filho.
1: Vai, imagina. Ai. Cara. Vamos com a Luana.
3: Bom dia, Carol.

0: muito, não muito dá, tiozão. Né? Um abraço. Kididi.
1: Abraço, velho.
2: Vez do Gabriel.
3: Bom dia, Carol. Bom dia, Rodrigo. Gabriel, chegando em Montenegro. Assim, eu tenho um casaco que quando eu coloco eu penso assim, bah, fugi do asilo. Ele é um casaco com botões, só que os botões não são esses normais, são botões com entalhes. É muito velho.
2: Entalhes?
1: É, não entendi também.
2: Talvez trabalhados assim?
1: Pode ser.
2: Enfim.
1: É.
4: Bom dia, Rodrigo. Bom dia, Caroleta. Uma coisa que deixa a pessoa velha é usar o suspensório. Não adianta. Uhum. O cara colocar um suspensório sobre a camisa, preso ali na calça, com certeza deixa a pessoa mais velha.
2: É.
4: Um ótimo dia aí, Adams, Caroleta.
2: Valeu.
4: Uma
2: Valeus.
4: Semana maravilhosa para todos nós.
1: Graças, graças.
4: Ah, esqueci de falar. Alexandre Dias de Passo Fundo.
1: Passo Fundo.
2: Por que do Passo Fundo?
1: É que tinha um cara que mandava um áudio aqui, nunca mais mandou. Ele falava, toda vez que ele ia falar Passo Fundo, ele metia Passo Fundo.
2: Ele fazia isso, entendi.
1: Mas ele falava o natural, não era forçado. Daí eu comecei com as Passo Fundo.
2: Porque às vezes eu faço porque tu faz.
1: Sim,
2: mas eu não
1: foi
2: sei
1: isso,
2: porquê.
1: Era um ouvinte aqui do programa. Entendi, não legal. Me lembro quem é, assim, mas eu lembro que sempre tinha o áudio desse cara e ele fazia Passo Fundo.
2: Gostei. Vamos com o Guilherme.
5: Bom dia, Carolina. Bom dia, Rodrigão. Aqui é o Guilherme, de Porto Alegre. E eu acho que o que envelhece imediatamente as pessoas, principalmente, é usar boné de loja de material de construção, assim.
2: Específico.
5: Ou ficar, quando tu vai no restaurante, aí tu fica calculando a partir de quanto custa a comida, de quantas pessoas vão, do fluxo, dos dias, dos empregados, não sei o quê, quanto que vai
2: entendi.
5: Valer, quanto que tu vai ganhar com aquele restaurante. Boa semana! Kikiki!
1: Valeu! Siga participando da pauta do dia, manda teu áudio no @ Rodrigo Adams, no @ Carol.Sanches, coisas que envelhecem a turma automaticamente. A gente já volta.
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0: 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Muito obrigado pelo carinho da tua parceria, da tua audiência. Tu que faz do Despertador um momento especial na tua rotina. A gente fica muito, muito, muito, muito feliz mesmo com esse carinho, com esse envolvimento da audiência. Certo, Caroleta?
1: Certíssimo. E continua se envolvendo com a gente, mandando sugestão de pauta do dia ali no arroba Rodrigo Adams e no arroba carol.sanches. Tenho certeza que tu tá ali fazendo, vivendo a tua vida e daí plá! Bah, isso podia ser uma pauta pro Despertador. Já manda pra gente, compartilha. Quem Boa. Sabe a tua sugestão vem aqui pro ar com a gente.
0: Verdade. E a gente tá indo nessa, mas depois do show do intervalo tem mais uma edição do hashtag Ao Vivão pra toda a Rede Atlântida.
2: Oh, oh, oh, bongolá, bongo, tchá, tchá, tchá. Parla mim de Sudamérica.
0: Parará, pá, pá, pá, pá. Seja um ótimo dia pra ti, muito obrigado pelo carinho da parceria. O Despertador volta amanhã a partir das 7. Valeu!
1: Falou!
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5: E olha só a dúvida do Elias. Doutor, ejacular próximo à região feminina com pênis pequeno pode engravidar? Olha, Elias, primeira coisa, engravidar ou deixar de engravidar não tem nada a ver com o tamanho do pênis. Pênis pequeno, pênis médio, pênis grande, qualquer tamanho de pênis, se houver uma ejaculação dentro da vagina e a garota estiver no período fértil e não estiver usando nenhum método contraceptivo, ela pode engravidar sim, independente do tamanho do pênis. Agora, eu acho que a tua questão é, você ejaculou próximo à região da vulva, da vagina, né? Não dentro da vagina. E aí, não existe maiores riscos. O risco acontece quando a ejaculação se passa dentro do canal vaginal. Aí sim, o risco existe. Mas pelo que você tá contando pra gente, apenas ejacular próximo à região da vagina não traz maiores riscos, tá bom? Isso aí e boa sorte. Tá com dúvidas? Escreve pra gente, arroba Jairo Bauer Oficial.
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7: Precisamos falar sim sobre a lentidão na chegada a Porto Alegre pela Castelo Branco, desde a altura da nova ponte do Guaíba, ou seja, ainda pegando o restinho do trecho da freeway e seguindo com fluxo intenso até a altura da rodoviária. 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Valeu, gente, daqui a pouquinho eu tô de volta.
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Atlântida, rádio das nossas vidas, muito bom dia, seus lindos. Tá chegando por aqui o nosso hashtag Atlântida, a melhor playlist na melhor vibe do FM. Eu sou a Carol Sanches, arroba carol.sanches, ali no Instagram, que é por onde tu chega, manda teu recado, interage comigo nesta segunda-feira, dia 25 de maio, ok? Mais um dia, mais uma semana, porém, contudo, todavia, finaleira de mês. É, junho tá chegando pra nos abençoar aí, hein? Agora, 9 horas e 2 minutos nesta segunda-feira. Muito obrigada, então, pela tua parceria e audiência. Galera que chega ali no 94.3, no Rádio Raiz, na nossa frequência, que tem aqui a capital dos gaúchos como sede, Porto Alegre, neste momento com 14 graus e vai ficar solzão durante todo o dia. Porém, contou todavia lá no final, sabe no final do dia, quando a galera tá saindo do trabalho, saindo de serviço, obviamente que neste momento vai chover. É uma maravilha. Mas, até lá, segura aqui na nossa mão e vamos dar-lhe pra não tomar-lhe. Muito obrigada a quem chega também no nosso atlântida.com.br, aplicativo da Atlântida, todo mundo junto e conectado nessa. Conectado com eles. 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Chega de papo, chega de pato, chega de papo, chega de BO. Bora resolver por aqui o nosso hashtag Atlântida, abrindo os trabalhos. É a parceria da Pink Panthers, artista aí americana que tá bombando. Fez o remix com a Zara Larsson e fez Stateside viralizar mundo todo.

Atlântida, Rádio das Nossas Vidas, muito bom dia! Quem mais aí é do Clube dos Corações Partidos? Isa Buzzi com Eu Nunca Mais Vou Amar Alguém aqui no hashtag Atlântida. Agora, 9 horas e 12 minutos, partiu mais música nessa segunda, bora de Lana Del Rey.

0: 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Esse foi o Post Malone com Better Now por aqui no hashtag Atlântida. Teve também o som Rádio Love, Detonautas, música que também dá o nome ao novo álbum da banda. Ouvimos Charlie Brown Jr. com Lugar ao Sol. Teve ainda Sabrina Carpenter com Taste, Lana Del Rey com Summertime Sadness, a Isa Buzzi com Eu Nunca Mais Vou Amar Alguém, ainda a Loki, Bruno Martinez, Ziba, Never Let Me Go e Pink Panthers com Zara Larsson, Stateside. Agora 9 horas e 29 minutos desta segunda-feira, última segunda-feira de maio, hein, garotas e garotos? Que coisa! E logo na sequência já bate o sinal das 9h30, ou seja, não vai te perder aí e se embolar no tudo que tu tem que fazer nesta segunda-feira que a semana começou. E tu sabe muito bem que por aqui no hashtag tu vai muito bem acompanhado e trilhado.
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8: Projota chega com uma nova fase musical. O cantor e compositor lançou Bem Brasil, um single que celebra a identidade nacional e coloca a mulher brasileira como centro da narrativa. A música pós tem uma atmosfera leve, popular e carregada de referências culturais que atravessam diferentes regiões do país. O resultado é uma faixa que mistura elementos do rap, referências pop e constrói uma espécie de retrato afetivo do país. Isso porque a faixa cita estados, sotaques e diferentes paisagens brasileiras. Pra ouvir esse som e ficar por dentro do próximo trabalho de Projota, é em atlântida.com.br. Eu sou a Babi Bittencourt e daqui a pouquinho tô de volta.
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10: Vamos de perimetral aqui na melhor vibe do FM. Tem trânsito intenso na Avenida Carlos Gomes, no sentido Zona Norte, desde a Protásio Alves até o cruzamento com a Plínio Brasil Milano. A Dom Pedro II, sequência da Carlos Gomes, funciona bem em direção ao aeroporto, mas atenção, do outro lado da Dom Pedro, sentido Zona Sul, aí sim, tem trânsito lento em alguns trechos. 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
19: Atlântida, rádio das nossas vidas. Muito bom dia. Agora faltam 25 minutos para as 10. Bora de hashtag. É Benson Boone, Mystical Magical.

0: 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Esse foi o nosso segundo bloco do hashtag Atlântida, que teve aí BTS com Swim encerrando o bloco. Agora faltam 3 minutinhos para as 10 horas. Sabia que se tu é editor de vídeo, tu pode, de repente, conseguir uma vaga de emprego, que é dos sonhos? Não é na RBS nesse caso, tá? Poderia ser, mas não é. No caso, o Jungkook, desculpa, BTS Army, eu não sei falar direito, mas ele anunciou nas redes sociais que precisa de um editor de vídeo para acompanhar ele durante a turnê Arirang, que tá bombando, vai vir pro Brasil. Uma loucura grandona, novo álbum aí da banda, né? Depois do hiato que eles tiveram. E de repente aí tu, brasileiro, gaúcho, ouvinte da Atlântida, tá lá editando vídeo na turnê do BTS, meu amor. Se eu soubesse! Ninguém me segurava. A gente ouviu também por aqui no hashtag Atlântida, Olly Murs com Troublemaker, Marcelo Falcão, Chorão, Legado, também Vitão com Um Pouco de Você, Dolce Anxiety, a parceria do Teto, Will, Matuê, Flow Espacial e ainda Benson Boone com Mystical Magical. Agora faltam 2 minutos para as 10 horas, hashtag Atlântida, que tem muita música ainda para rodar nesta segunda-feira, junto de Atacadão, lugar de comprar barato. 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Bora dar sequência por aqui, vem um intervalo e depois mais hashtags.
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14: De volta, destacando que a movimentação no túnel da Conceição

0: intensa em direção a Sarmento Leite. Chega a ter lentidão ali na saída da Castelo Branco, pegando a região da rodoviária em direção ao túnel, vale o alerta. Na Avenida Mauá, as condições melhoraram bastante nos últimos momentos, já não trava mais. Motoristas e motociclistas, dirijam com cuidado. 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Ao longo dessa segunda eu volto.
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25: 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Muito bom dia. Agora 10h05. Bora de música, Vitor Clay.

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Essa foi a Lola Young com Messi por aqui no hashtag Atlântida. Agora 10 horas e 29 minutos. Lola Young tava parada. Ela chegou a desmaiar num festival no ano passado, deu um tempo na carreira e agora volta com tudo. Voltou com uma faixa do álbum dela, que é o Young I'm Only Fucking Myself. E ela voltou então, né, com essa música numa parceria com um produtor. E agora diz que está sendo muito bem recebida pela galera depois desse ato longe dos palcos e tendo que parar a turnê dela. Então, claro que em breve essa música vai estar na programação. Em breve, From Down Here vai estar por aqui, mas eu não abro mão de curtir Messi, baita sonzeira, não, hein? Ouvimos Jota Quest com Numa Boa também, Justin Bieber, Daisy, teve Maroon 5 com Sugar também, a Olivia Rodrigo com Drop Dead. Ouvimos Michael Jackson com Justin Timberlake, Love Never Felt So Good, e ainda a parceria do Vitor Clay com a Joyce Alane. O nome do som é Abalo Psicológico, música que faz parte do novo EP com faixas inéditas do Vitor Clay, As Pequenas Grandes Coisas, e tá lá no Rede Underline Atlântida, no nosso...

0: endereço atlantida.com.br para tu conferir todas as informações. Na sequência vem intervalo e tô a fim de continuar o hashtag hoje. Hoje não vai ter Atlântida Hits, não. É hashtag, é isso aí, tô dominando geral. Pronto, acabou.
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10: A previsão para a próxima quarta-feira em Porto Alegre é de sol aparecendo com mínima de 13 graus e máxima de 19. Na quinta, máxima também de 19 graus. 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

0: Atlântida, rádio das nossas vidas. Curtimos aí a Isabela, que é a ex-vocalista, fundadora, aliás, do Nath Roots, com Solta Pelo Mundo, encerrando o nosso hashtag Atlântida, que sim, agora vai até pertinho das 11 horas, dominei geral, e é comigo o hashtag, é esse blocão musical das manhãs da Atlântida. A gente ouviu também por aqui o Bruno Mars com I Just Might, teve The Neighborhood com Sweater Weather, Fresno Tentar de Novo e de Novo, também Chaperone com Good Luck Baby, e Lagoon, A Cidade, também Miles Smith com Stargazing. Agora falta um minutinho para as 11 horas. Muito obrigada pela tua parceria e audiência. 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Estão preparados? Então vamos dali. Na sequência tem intervalo e depois Bola nas Costas. Eu, Carol Sanches, volto somente amanhã. Tamo junto. Boa segunda.
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2: Anitta foi uma das artistas escolhidas para colaborar na música oficial da Copa do Mundo FIFA 2026. A música, chamada Goals, conta com a parceria de Liza, integrante do Blackpink, e o cantor nigeriano Rema, e reúne diferentes mercados da música pop global, marcando mais um passo da artista brasileira na consolidação de sua carreira internacional. Anitta também será uma das atrações da cerimônia de abertura da Copa, que acontece em Los Angeles, nos Estados Unidos, no dia 12 de junho. A faixa Goals chega como uma colaboração internacional que mistura referências do pop, afrobeat e música eletrônica, seguindo a tradição de músicas oficiais da Copa do Mundo, que apostam em nomes de alcance global. Para ver mais informações sobre isso, entra em atlantida.com.br. Eu sou a Babi, daqui a pouquinho tô de volta.
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3: Fica esperto na região do Centro Histórico. Seguem as obras ali na Borges de Medeiros, causando lentidão no sentido dos bairros, nesse momento desde a altura da Duque de Caxias até próximo da Demétrio Ribeiro. Chegando próximo do Largo dos Açorianos, melhora. Vem aí a Feira de Queijos Artesanais, de 29 a 31 de maio, na Casa de Cultura Mário Quintana. Concurso com oficinas técnicas e degustação de queijos e vinhos. Realização AGL e Sebrae.
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6: Atlântida, rádio das nossas vidas, é a melhor vibe do FM, 11 horas 6 minutos, dia 25 de maio de 2026, salve a segunda-feira. Estamos chegando com Bola nas Costas ao vivo para toda a rede Atlântida, no Rio Grande do Sul e também no mundo inteiro. No atlântida.com.br, no aplicativo da Rádio Atlântida e também por imagens na nossa ATL TV no YouTube. 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Vamos começar mais um programinha gostosinho. Hoje abrindo os trabalhos com ele, o aniversariante do dia.
7: Rafael

0: vida.
1: Canta mais baixo pra não acordar o Lelê.
2: Eu tô assobiando, cara. Eu sempre assobio nos parabéns aqui.
1: Ei, Didi, feliz aniversário,
0: meu. Muito obrigado, Rodrigo Adams. Sempre bom comemorar o aniversário lá dos amigos.
2: Não,
0: bom
2: aniversário.
3: O amigo certo, as horas incertas.
0: Muito obrigado.
1: Parabéns, segue esse cara tri, meu.
0: Um belo ano que vai se aproximando.
1: Tu já sabe que tu é importante pra todos nós aqui. Tu é o nosso norte aqui, cara. Tu é a bússola do Bola nas Costas.
2: Que é o
1: é
2: sul.
1: Verdade, velho. O sul, vai, isso é uma boa pergunta.
2: Se ele é o norte, tem que ter o sul, leste ou oeste, no mínimo.
1: É verdade. Bom, vamos delegar essas funções aí, mas, Gilberto, segue aí, baita dia.
0: Muito
1: feliz
0: obrigado.
1: Aniversário, saúde. Né? Precisamos?
0: Precisamos.
1: Enfim, né? Muita coisa legal pra ti, meu.
0: 30 e poucos, né,
2: fácil. E aí, gurizada, vamos lá, tem muita coisa para falar sobre a atuação do Inter no sábado, que passa bem longe de ter sido uma atuação ruim.
3: Rafael Gomes!
0: Muito bom dia, senhores! Vamos nessa.
3: Gordo Léo! Futebol é bola na casinha e quem tem um cara que sabe fazer gol, venceu no final de semana.
1: É verdade. 11 horas, 9 minutos. Bom, vamos começar pela memória mais recente, apesar dos dois jogos terem sido no mesmo dia, né? Mas o Grêmio conseguiu uma demonstração boa ali em meio a uma partida...
3: Não, jogo péssimo.
1: Estranho.
0: O jogo foi tenebroso.
3: Não, jogo tenebroso. Grêmio estranha. Santos foi tenebroso. O que foi?
2: Reclama de tudo, Léo. 3-2, ele já
1: tá conhecido como chatão.
0: Não, duas defesas tenebrosas.
3: Não, o jogo foi...
2: entretenimento.
3: Mas é que tu não é gremista. Não,
2: entretenimento era o show do Armandinho que eu tava.
3: Não, caiu.
0: Legal, pareceu legal.
3: É que assim, ó, eu vou te falar, tá? Eu assisti Vitória e Inter, de sangue doce.
0: Tá.
3: Foi um bom jogo de futebol.
0: Foi bom jogo. Tu achou melhor do que Grêmio Santos?
3: Muito melhor. Mas desculpa, Grêmio Santos foi o jogo, ganhou menos pior. O Santos é muito ruim, cara. O Santos é muito ruim.
0: Era o ruim contra o muito ruim.
3: Bom, o Ilharão parecia um fenômeno no meio-campo. Por quê? Porque qualquer um consegue jogar no meio-campo do Grêmio. Só que aí o que acontece? O Grêmio tem Carlos Vinícius. O Grêmio tem vontade. Eu não tô tirando o mérito da vitória do Grêmio. É uma baita vitória. É uma vitória porque, assim, ó, nesse campeonato, o que interessa é vencer. Não, eu não tô preocupado com espetáculo, com festa. Até porque, na minha opinião, o Inter jogou muito melhor que o Vitória. Só que o que aconteceu? A bola chegou na frente do Alejandro, chegou na frente, não fizeram gol.
1: Mas vou falar do Grêmio, né?
3: Eu tô só comparando que o jogo do Grêmio, o Grêmio jogou pior, mas venceu.
2: Vai ter que pedir pra ele ali como é que fala tua análise. Não pode citar o Inter, a gente queimou agora.
1: Não, é porque ele começou falando mal
0: da vitória. Mas é que os dois jogos...
3: Que se completa
0: pra mim. Eu e o Léo, a gente assistiu os dois jogos juntos. A gente tava sentadinho e tal. E, cara, o jogo do Inter, ele dá uma raiva, porque é um bom jogo de bola, que o Inter empilha as chances perdidas, o Vitória vai lá e converte as que tem. E aí tu vai pro jogo do Grêmio, cara, são duas defesas...
3: Mas,

0: tenebrosas.
1: Tranca a rua, assim, desgraçado, cara.
0: Eu acho
1: sei que o que vale no final é a vitória. Eu tô feliz que eu venci o jogo, entendeu? Como eu disse, mas é que igual... A gente não pode tapar o sol com a peneira, não tem futebol.
2: Eu vi a turma meio puta, assim, com o Portuga do Caio Paulista tá jogando, ele é derradeiro, ele falha no gol ali. Mas o que o cara ia fazer, meu? O Marlon tá machucado, o outro tava com suspensão, o que ele ia botar?
1: Não, botar tinha, não botar tinha um outro guri pra jogar,
0: não vai improvisar não o outro lado. Tinha que botar também. O cara é que tem que ser... Pô, ele ganha um bom salário, tá? O cara que chega do Palmeiras, do Atlético Mineiro, jogou no São Paulo, o cara sabe... Pô, ele tinha experiência pra não perder uma bola, ele é o último jogador
1: em campo. Mas não fez escolinha, né?
3: Mas pô, não pode mais jogar depois de...
1: Atravessar a bola, óbvio, não atravessa tem, a bola de meio. Tem
0: que ir pra geladeira e só entrar e olhe lá. É isso aí. O que me pega, o que eu discordo do Léo, é que eu acho que o jogo do Grêmio é mais descontrolado que o jogo do Inter. Tu olha o jogo do Inter, ele tem uma certa organização. É raro o Inter... você pega um contra-ataque... Eu acho que o jogo do Grêmio é mais descontrolado. Mas nesse descontrole aí... Como o Grêmio tinha jogadores melhores que o Santos, ou estava numa noite melhor do que o Santos também, ele conseguiu ganhar e fez um gol TT. Eu acho que tem coisa boa do Grêmio ali para...
1: Mas o Portuga se... tem um outro erro.
0: E o Carlos Vinícius, que não estava jogando nada nas últimas semanas, resolveu
2: o jogo. Mas aí acabou com o jogo. Aconteceu o quê? Tu tem um segundo atacante perto dele... Fez com que ele saísse menos da área, ele ficasse mais posicionado e até gerasse uma confusão na defesa do Santos. Sabe? Sim. Deixa eu só saudar a presença do Jory aqui também, que está entre
3: nós. Salve, salve, galera. Vamos nessa.
2: Ô, meu, então eu vi que gerou uma confusão. Ao mesmo tempo, aí entrando no azedume dele, porque eu também tenho as minhas.
0: Não, né?
2: Então,
0: óbvio, tô coisa pra melhorar.
2: Meu, o Enamorado é uma partida de merda,
0: muito
2: velho.
0: Ruim.
2: Foi sabe?
0: Muito
2: uma mal. Partida ruim, cara. E tá na hora da gente começar a debater o Enamorado.
0: Claro.
2: Porque o Enamorado, ele na real, ele tá de titular, porque o TT vinha muito mal.
0: Isso.
2: Tá?
0: O TT entrou e fez um gol.
2: Entrou e fez um gol, beleza. E quase fez um segundo ali também, né? Num passe do
1: Arthur. Ele era pra consagrar os
2: mas
1: dois.
2: Mas o Enamorado, cara, ele tá se sustentando no time do Grêmio através de uma atuação num Grenal. E depois, meu velho, só na atuação nota 5, nota 4. E ele é um cara que talvez seja... Ele tem uma evolução pro time... Se ele sair do banco e entrar no segundo tempo,
1: mas ele...
2: já pegar a defesa babando na gravata, tentar uma jogada individual.
1: Vamos ser justos, ele tem...
2: Pô,
1: ele...
2: um dos gols do Santos é diretamente também
1: falha do cara, meu. Tem um jogo que a gente venceu na Sul-Americana, que é uma puta jogada dele.
0: Isso, o gol do Amuso.
1: O gol do Amuso,
2: que
1: jogou 1-0. Por quê? Isso. Porque aí ele jogou contra... pessoas do mesmo nível que ele enfrentava na Colômbia.
2: Dele, cara,
1: do por que ele é o maior driblador da Colômbia? Porque é o futebol abaixo. Aí ele pegou o quê? Pegou os caras do mesmo
3: ele
1: nível?
3: Ele joga de cabeça baixa.
4: Mas uma muito coisa é certa, o Enamorado é titular muito mais pelo que o TT não entrega.
0: Ele tá fazendo uma atuação nota 5 e o TT tava fazendo uma atuação nota 3.
2: Mas aí é que tá. Aí tem boas notícias pra torcida do Grêmio, assim, né? O Arthur entra aquela coisa, né? Vira poesia ali, que melhorou até um ratão consegue jogar, como o Castelhano ali começou a melhorar quando o Arthur entrou.
0: Isso é outra coisa, outra boa notícia. Foi a primeira vez que eu vi esse cara jogando um nível de primeira divisão do futebol brasileiro. Não é do nível, talvez, que o Grêmio precise, mas... Opa, esse cara é jogador de
2: tinha
0: futebol,
2: vontade. Que
0: até então não parecia.
2: O gol do TT tem uma boa notícia, que não é só o gol do TT, pra mim é a comemoração. Tipo assim, os caras foram pra torcida, apontaram que era o TT, mostra que o grupo tá, tipo assim, tá se abraçando,
3: o velho. O choro dele e tudo mais.
2: Isso é bom, cara, isso é bom. Mas tem muita coisa pra melhorar ainda, não dá pra negar que é o Santos, que é um time que vai brigar até o fim pra não ser rebaixado. Mas o Grêmio fez o que tinha que fazer, meu, sabe? Eu queria entender também essa raiva que o Gabigol tem do Grêmio, né, cara?
3: Cara,
2: que
3: como ele puta, marca cara. Em tudo que é jogo contra você.
2: Tudo, não, e não só marca. Ele faz uma coisa que eu gosto também. Ah, mesmo sendo contra o meu time. O cara que faz o gol na casa do adversário e manda a torcida ficar quieto, fica encarando, faz...
1: Não, a gente gosta
2: esse disso cara, aí, isso é legal. Eu posso odiar ele, mas eu respeito.
4: Gabigol é um suspiro dos anos 90 no futebol.
2: É verdade, sim, cara.
1: Mas aí
0: é uma forma, acho que foi o melhor jogo dele desde a volta do Santos.
2: Mas era
0: ele jogou
2: óbvio
0: muito bem
3: o Grêmio. Não, isso, aí o melhor jogo dele contra o Grêmio, aí o técnico me tira o cara. Tipo, tá com a menos. Cara, tu tá com a menos, tu fecha atrás e tu deixa o teu centroavante lá na frente. Porque ainda mais o cara tendo feito 2 gols no jogo,
1: velho. Mas eu posso pegar e usar a mesma justificativa pro Grêmio. Porque na transmissão se ficou uma pergunta ali do Sport TV. Por que que ele tirou o Carlos Vinícius?
0: Entrou o Wagner Leonardo, né?
1: É. Tudo bem, ele quis proteger e tal. Mas não tira o centroavante que meteu 2 gols. O cara tá numa noite que se a bola sobrar ele vai fazer outro. Deixa o cara, tira o Bright White e deixa o cara. Não,
4: é, aí... vai ver o português, pensou o seguinte, né? Já que o Cuca tirou o Gabigol, que é o único cara que podia fazer gol do outro lado, eu vou tirar o Carlos Vinícius também.
3: Não, mas o cara beija 5 antes da meia-noite, ele não vai embora, meu. Tu ele não vai embora, ele fica até a festa acabar. Bom,

0: Segundo gol do Carlos Vinícius é gol de 9, né? O primeiro também, mas o segundo é aqueles gols que a gente gosta de ver, tipo, ah, estamos jogando com os parceiros, domina com uma e dá-lhe com a outra.
1: Bah, né? Ele dá-lhe uma paulada.
2: E é curioso, porque parecia que ele tava 4 km impedido, né?
0: Aham.
2: E aí volta a câmera...
3: É no pezinho, hein?
1: Tá. É no pezinho. E não foi pênalti aquele lance do Veríssimo, no cruzamento, do
3: cara,
1: direito? Cara, esse a bola pra mim, ela dá no braço,
2: é, cara. É, os frame,
4: o cara vai dar um peitaço na bola.
3: Esse lance é curioso, porque quando a gente olha a imagem que é paralela à bola... Parece que ela bate no ombro do jogador. E quando a gente olha a imagem mais em diagonal, em direção ao gol, a pequena área, parece que a bola bate para além da manga da camisa, que é muito braço. Muito braço. E inclusive quando... Mas
4: ela tá quase o cotovelo.
3: É, né? Inclusive quando a bola... Quando a gente pega a imagem parada, o movimento que faz no braço, assim, sabe? Jogar para trás aqui, assim. Cara, é praticamente inconcebível pensar que a bola não bateu no braço. Agora, tem dois aspectos aí. O primeiro deles é que o árbitro estava bem colocado e mandou seguir. O segundo deles é que o VAR tem imagens que a transmissão não tem ou nem sempre utiliza as mesmas imagens que o VAR utiliza para tomar decisão. Por isso que é importante, quando o VAR toma uma decisão com base em uma imagem,
0: ser publicada
3: essa imagem, né, que serviu de parâmetro para a decisão tem que ser mostrada na transmissão.
2: Me parece, sabe, que uma câmera do outro lado resolveria todos os problemas.
0: É isso. Que provavelmente é essa que pegou.
3: É isso.
1: Aí tu mostra para a galera ficar assim, de fato não foi pênalti. Porque também teve o lance do Santos reclamar de um pênalti também.
2: Pra mim não foi nada também.
3: Nada também.
2: O Gabigol esperou, o cara chegou perto dele e ele se atirou. E
3: cara, eu vou dizer assim, ó, esse lance do pedido de pênalti do Gabigol, pra mim, do lance do Gabigol até um lance que tem um pedido de falta do Amuso lá no contra-ataque do Grêmio, pra mim, esse recorte aí mostra a arbitragem que tem critério dentro de campo. Ele mandou seguir no Gabigol, o Vieira de fato encosta no Gabigol,
4: e o
3: Gabigol
4: não saía nunca.
3: Desmorona e a bola não saía. E aí, cara, teve umas 3 ou 4 disputas iguais no jogo e o árbitro mandou seguir em todas. Então, isso é muito bom, porque mostra pro jogo que aquele contato ali, cara, encostou e deslabou, não vai ser falta. Então, o cara teve um critério. O brabo é quando o cara não dá, por exemplo, o lance do Gabigol, e aí num lance no meio campo, meio, sabe, tico-tico ali, ele vai lá e picota o jogo.
1: Sim.
3: Aí fica o negócio desigual, entendeu? E no lance do Amuso, cara, é a mesma coisa. O defensor bota a mão nas costas do Amuso, o Amuso se projeta pra frente, ele manda jogar e segue o jogo, cara. Vai embora.
1: Mas assim, ó, tirando ali a questão do Arias brincou do azedume, uma coisa o cara tem que colocar na conta do Grêmio, que é o quê? O Grêmio sai perdendo, o Grêmio empata, o Santos faz 2-1 e o Grêmio vira.
3: Uhum.
1: Tipo, isso aí mesmo, o Santos sendo ruim... A gente já viu esse ano o Grêmio contra adversários fracos também, não conseguia absolutamente nada.
0: Amanhã é uma proposta de jogo bem diferente já, né? É um time que vem pra cá pra enredar o tempo todo, porque, né, joga pelo empate, enfim, enquanto o Grêmio precisa da vitória. Então amanhã, mais do que, tipo, possibilidades, é jogo de carteado o tempo todo, sabe? Não ter pressa, porque eu acho que não é jogo pra achar que, tipo, vai a Bangu, vai ao natural. Não. Não vai.
2: Eu acho que esse time tende a ser mais cuidadoso defensivamente do que foi o Santos. O Santos veio pra jogar bola e se fizer gol fez, se levar levou. O Santos veio pra ganhar de 3-2 e perdeu de 3-2.
3: Veio trocar o jogo.
2: Eu acho que o Torque vem pelo 0-0 e quanto menos jogo tiver, melhor pra ele.
3: Só Torque me voe, né?
2: Eu acho que é Torque me fico.
1: Mas tem que manter o time que venceu contra o Santos, tem que repetir a escalação. Porque agora tem esse jogo, tem o Corinthians e tu para.
2: Com
1: o
2: lateral esquerdo, né?
1: Isso, com o lateral esquerdo. Mas assim, ó, tu tem mais só 2 partidas até a parada da Copa. Então, tipo assim, galera, vamos dar um gás aí nesse e contra o Corinthians. Pra vencer também no sábado.
0: O Luiz depois Castro vai até parar. Fala isso na entrevista depois, né? Que, tipo, em meio a toda a contestação do trabalho dele, tu pega os 10 últimos jogos, tem uma derrota só, né?
3: Cara,
0: mas é que eu acho que o torcedor, o que deixa o torcedor gremista, eu acho que o Diori deve receber isso muito na Gaúcha também, o que deixa o torcedor impaciente é que, meu, tem nomes ali e tem um corpo técnico que não... Tu olha e tu pensa assim, pode mais, velho.
3: Claro.
0: Pode mais.
3: Não, e tem um buraco no meio-campo, né, Adams?
1: Há muito nítido, tempo.
3: É esburacado. Não, e assim, ó, eu vejo que o Grêmio tá muito distante do ideal. O trabalho do Luiz Castro, em relação à expectativa, é bem abaixo. Mas, ao mesmo tempo, como o cara que veio aqui na segunda passada e, de certa forma, meio que ficou sozinho defendendo essa ideia de uma paciência com o Luiz Castro, de que nem tudo estava perdido, de que os guris estavam jogando e aquela coisa toda, eu acho que o jogo contra o Santos, no atual contexto do Grêmio, que é de muita dificuldade,

0: teve disparado muito mais pontos positivos do que negativos. Disparado. Primeiro, a competição do time. É, a questão que o Léo falou de reagir estando atrás do placar e buscar um resultado que era fundamental, que era inegociável.
1: É uma baita vitória.
0: E é a vitória que deixa o Grêmio, que garante o Grêmio isso, fora do Z4 isso,
2: na janela
0: antes da parada da Copa.
2: Isso é o principal então, assim, nesse momento.
0: Esse é o tamanho da vitória. Então tem esses aspectos. Aí tem também o Carlos Vinícius voltando a marcar gol. O Arthur voltando ao time. O TT, cara, o resgate do TT da forma como aconteceu, cara, o TT pode ser o grande reforço do Grêmio no segundo semestre. Pode não ser também.
3: Já tinham falado isso no primeiro.
0: Não, pode não ser. No primeiro semestre. Porque assim, no primeiro semestre ele era pra ser o grande reforço e não foi. Agora não conseguiu. Aí ele parece que começa a dar uma amostra, faz um gol decisivo.
3: Hoje ele é um patrimônio do Grêmio.
0: Hoje ele é patrimônio do Grêmio.
1: Vamos ser justos, a gente não tá citando um cara que fez um partidaço sábado.
0: O Pavon?
1: Pavon.
0: Pavon jogou muito.
1: O Pavon fez um partidaço.
0: De novo.
2: Eu tô com uma...
1: São duas assistências que ele deu?
2: Uma tese silenciosa, que eu acho que o Pavon entendeu a lateral.
4: Pode ser?
2: Ele não é jamais um improviso, ele é o cara que entendeu o posicionamento, né? Ele vai ter defeitos ainda, como muito lateral de origem tem.
1: Bom, olha o Caio Paulista.
2: Mas hoje, cara, eu
5: não
2: eu
5: é acho... mais uma tese silenciosa.
2: É, agora não falou é. Ela.
4: Eu não sei se ele...
3: Não, eu adoro isso, eu tenho uma tese silenciosa. O cara tem uma tese que não falou pra ninguém.
2: É isso.
4: Eu tenho...
3: Ele começou a falar, dizer assim, ó, eu falei.
5: Começou a falar depois.
3: Eu já sabia.
4: Nos últimos jogos, eu não tenho a menor dúvida. Tá? Eu não sei se nos... Sei lá quantos jogos o Pavon fez de lateral aí nesse ano.
2: Não, mas é 30, que eu acho que é nas
4: pra
2: últimas
4: mim,
2: semanas.
4: Nos últimos cinco jogos, com certeza, ele joga. Ele tá muito melhor de lateral
2: natural
4: do que o João
2: ali.
4: Pedro e do que o Marcos Rocha.
0: Não, eu vou dizer, nos últimos cinco jogos. Nos últimos cinco jogos do Pavon, eu renovo o contrato com ele agora, pra lateral. Pro ano que vem.
4: Pra lateral,
2: sem mas não. Será que ele quer ser lateral pra sempre ali também?
1: Por isso tu comenta arbitragem.
5: Os guri quer jogar.
4: Mas a essa altura...
1: Por isso tu comenta arbitragem.
4: Mas a essa altura do campeonato,
1: gordo, é
4: ele ou o João Pedro?
0: Quem é a opção, cara? Me dá uma opção.
2: No mercado não tem, né?
0: Quem que tu vai contratar?
2: Só a não ser que o Grêmio vá na base
0: não, é que tá.
2: E ache um menino.
0: Só se o guri começa a jogar, mas aí tu tem o Pavon como uma alternativa ao guri começando a jogar ali, tá claro, tu não vai pagar o salário que tu paga hoje pro Pavon, né?
4: Uhum.
0: É bom, renovar com
1: minha
0: ele.
1: Minha dúvida é quando... Minha
4: lateral ganha menos que atacante.
1: Minha dúvida é quem, como é que tu arruma o time quando o Mar não voltar?
0: Lateral, se faz um gol...
4: Vai sair o Pedro Gabriel e pronto,
1: tu vai te botar ele no banco?
0: Claro.
1: Não dá pra botar ele na direita?
4: Eu nunca vi isso, a gente já fez umas vezes isso.
1: O quê?
4: Eu nunca vi lateral canhoto no lado direito.
5: Mas direito na esquerda a gente vê direto.
4: Muitas vezes destro na esquerda comum. É. Grandes laterais brasileiros eram destro. Lateral esquerdo, Júnior, Milton
1: destro.
4: Santos.
1: É.
2: Anderson Pico.
5: César Prates.
4: Tá, vamos.
5: Bom lateral.
4: Era bom lateral,
1: o Cortez era destro.
0: Não.
1: Que? Aquela perna era boa? Não pode ser! Aquela era perna boa?
0: Aí tu veio,
2: sacanagem,
0: cara. Aí tu veio, bem.
1: É que o Cortez, bem, o Cortez, o final, é que o Cortez no final era tipo, o Cortez faltou o time pra sair.
0: Cara, sim. Eu vou dizer, cara, o Cortez até o Marlon chegar, era ninguém tinha sido parecido com ele na história do Grêmio.
1: O Cubaiano podia ser,
4: mas... Na história não, calma.
0: Não, na história recente, né?
1: Tá. Ah,
0: pega pega do Cortez pra frente. Cara, o Cortez era uma ilha.
1: Tinha um lateral bom na pandemia que não jogou, que foi o Caio Henrique.
0: É, mano.
1: Que era bom pra cacete, se machucou e os caras pegaram de
3: volta. Comentário muito aleatório. É muito difícil te levar a sério com esse óculos.
0: Por quê?
1: Porque tá bonito,
3: tu deu uma emputecida, assim.
5: Ah, então, perdeu a credibilidade.
3: É, tu perdeu um pouco da credibilidade, cara.
1: Mas por quê? O Tois tem credibilidade, cara.
3: Não, mas é que o Dior, ele era um metrosexual, assim, mais hétero. Agora tu tá menos hétero.
2: Mas então, uma ida pro Londres ali, ele voltou meio Harry Potter.
3: Ele voltou.
1: Isso é que nem o pessoal nas charqueadas no passado. Bom,
2: agora toda vez que tu passar no corredor,
3: quer pegar
2: eu vou
3: a varinha?
2: Te anunciar. Não, thank you. Eu vou te anunciar, que nem no filme, já te ligou, toda vez que o Harry Potter entra em cena, sempre alguém fala Potter, Harry. Eu vou fazer agora, Jory.
4: Posta no feed. O
2: que foi?
4: A foto que, que tiramos do Jory ali, ó.
1: Bota na live.
2: Não, a foto. Bom, agora 11h25, ontem tivemos alguns resultados aqui também, né, que, meu...
4: Eu vi o jogo da noite, ó.
5: Eu vi inteiro.
4: Colando 154 figurinhas que eu consegui, e o número não é fictício, 154 da troca ontem.
3: Vamos trocar.
4: Vamos.
5: Saiu barato o 3x0 pro
4: Vasco. Sim, o Sacha errou um pênalti ainda, porque ele não deixou o Thiago Volpi bater.
5: E o Léo Jardim, cara, o que o Thiago Volpi fez ontem também, cara, ele fez umas 4 defesas dificílimas. Assim.
1: Mas aí que te engana.
5: Mas o Léo Jardim também, fez umas 3 ou 4 boas defesas.
1: Mas ele é bom goleiro.

0: O Léo Jardim é muito bom goleiro.
1: Mas o Volpi ontem,
0: eu conheço, ano eu tive ele, eu sei
1: cara,
0: como é que é.
1: Cara, foi 3-0 pro Bragantino, a notícia boa pra torcida colorada é que dois jogadores dos principais ontem do Bragantino tomaram terceiro amarelo. O Mosqueira, aquele que passa por cima dos caras.
2: Foi outro?
1: O Rodriguinho.
2: Ah, esse eu não tinha
1: visto. O que fez o primeiro gol.
2: Esse eu não tinha visto.
0: E caiu o Painato ou não?
2: Não, não, cara, o depois
3: tomou
2: do jogo
3: um banho, com Maguari, a torcida xingando, ele metendo um joinha aqui,
2: ó. Tomou 7 gols em 2 jogos, meu.
1: Aliás, falando,
2: se contar na Sul-Americana, levou mais 3.
3: 10 gols em 3 jogos. E fora que o cara perdeu 2 pênaltis ontem, né, velho?
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3: É o Tweet Retro chegando no Bola nas Costas, num oferecimento de Solufix, referência em fixação e vedação. 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
1: Lelê, eu não tenho o horário exato que o print corta aqui, mas é o Cleiton SNTS, @CleitoSNTS, deve ser Santos, né? Enfim. Mas é uma foto do Renato Portaluppi.
0: Ele comentou na postagem do vídeo, quando começa a mandar o Renato comer caju.
1: Jogar os copos de
0: cerveja. E aí ele fica bravo. Tu falou, ele vira aqui, eu tô errado então, beleza. E aí ele toma um copaço de água nas costas.
1: Aí o Cleito bota ali. Começa muito bem. Pedem na seleção. Ele conhece os caras. Não precisa treinar. Faz alusão ou compara os treinamentos como chegar em mulher. Vários empates começam a acontecer. Não ganha mais. Tomou uma derrota acachapante em casa. A torcida perde a paciência. Reclama que não tem o mesmo orçamento dos caras. 3 meses tá no Grêmio pra apagar fogo.
2: É um bom ciclo.
0: O cara resumiu.
2: Maio, vamos lá, junho, julho, fim de agosto.
3: Vou dizer um negócio, tá?
2: Torcida. Eu não sei.
3: Eu entendo a torcida do Vasco, porque não é fácil ser vascaíno, né, cara? Mas tem uma coisa que é a seguinte, tá? O torcedor do Vasco precisa saber que o Vasco só não tá no Z4 por causa do Renato.
0: Renato, chegou e agitou
3: o Renato chegou, o Vasco tinha um ponto. Um ponto.
2: Quantos jogos? Não lembro.
3: 7.
0: Não, era filme de terror.
2: Ô, cara, outra coisa. Vamos fazer uma justiça antes de falar do...
0: Duas lambadas é... Duas goleadas em sequência é...
2: Ô, Jori, como é que é o nome do cara que captou Flamengo e Palmeiras sábado à noite?
3: O Davi Lacerda.
2: O cara é muito bom.
3: Ele é muito bom.
2: Eu vi esse jogo. Meu,
3: é muito
2: ele
3: bagunça,
2: era
3: meu,
2: muito culhão pra
3: os primeiros 20
2: cara.
3: Minutos era um baile do Flamengo.
2: Campo de caída, totalmente.
3: Um baile. Ô, meu, eu apostei no Flamengo e falei, meu, não é que vai que o Flamengo vai ganhar esse jogo. O Flamengo vai deitar no Palmeiras. Ô, meu, o Carrascal bota o pé lá em cima e é expulso.
2: Ai, Carrascal.
3: Acabou o jogo,
2: velho.
3: Aí ele virou de caída pro outro lado.
1: Ah, um a mais e muda o jogo.
2: Ele botou o cara pra rua na hora.
3: Na hora.
2: Vem um bolinho, começa a cercar ele, vai replay, também, né? Vem replay, entra imagem, troca imagem, não sei o que, ele durinho, segurando a onda, botou o cara na rua, não tinha como não botar.
3: Não tinha como,
2: não,
3: cara.
2: Não tinha como não botar.
3: Meu, não, tinha.
2: O Carrascal, ele tá de costas, não, e cara, ele vai levantar o pé, ele não vê o cara, ele bota o pé na testa do maluco.
1: É óbvio tinha.
2: Que fez propósito, mas ele fez.
1: Se o cara que ele acertou aquele pé ali, jogo usasse uma outra camisa, o juiz não...
0: E aí o Flamengo reclamou da arbitragem.
3: E aí o Leonardo Jardim diz assim, ó, é muito fácil expulsar o jogador do Flamengo, vai tomar no...
2: Não, cara.
3: E assim,
2: cara,
3: os jogadores do Flamengo, né? Eles adoram fazer uma baguncinha quando ganham, vai, tiram onda e dança e teretetê e papapá. Tomaram a ruim do rival direto e não aceitaram, velho.
2: Exatamente.
3: E o jogo não tinha aceitaram, tudo, meu. Agora a turma voltou a agarrar nojo, velho.
2: E tinha tudo pra dar ruim pro juiz, porque tu expulsa um jogador do Flamengo no Maracanã com o maior
3: trolhado
2: com 20 minutos do primeiro tempo. Pô. Vamos botar alguém do Palmeiras pra rua. Os jogadores do Palmeiras se comportaram bem. Eles evitaram até o último gol do lado também.
0: Quem foi que falou? Acho que foi um dirigente do Flamengo. Que o Palmeiras, com esse cara apitando, ganhou a maioria dos jogos. Não, mas
2: provavelmente, se tu pegar qualquer árbitro, o Palmeiras vai ter ganhado a maioria dos jogos.
3: Pois é. 11:30, a gente já volta com mais bola nas costas.
1: Quer sair do Flamengo também.
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5: 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Abraço pra turma, tô aqui com meu copinho gabarito das Tintas Killing. Aqui, ó, um golzinho. Um opção. Aí, tamo junto.
6: Botão. Porra, eu ia entregar pro cliente, né?
5: Porra, aí. É o Bola nas Costas, ao vivo até o meio-dia, aqui na Atlântida. Bora começar a falar do Internacional, mas antes, pero antes...
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5: E o Paulo Brito que deu uma bugada. Ah, a gente vai ouvir agora.
9: Tinha aí a tabela de classificação,
10: Gol do Vitória.
9: Segundo gol do Vitória da Bahia no Barradão, 52 do segundo tempo.
5: É isso.
6: O que aconteceu, cara?
5: Ele
6: cara?
5: Parou de narrar, viu? Cara, ele Mandrake, ele... sabe onde dá Mandrake?
11: Só tem uma explicação isso aí, caiu o sinal da TV.
5: Tá, eu tenho...
6: Cara, eu vou te falar,
11: muita impressão que foi isso.
6: Porque ele ficou olhando e procurando assim, né?
5: De onde a gente pegou o vídeo, ele responde,
6: fica assim.
5: Ele se defende e ele coloca. Ah, caiu o sinal da TV.
6: É.
5: Só que ao mesmo tempo o jogo passou no 12.
11: Ah, mas vai saber que canal.
6: Por que não tava no 12?
11: Vai saber que canal ele tava vendo, né? Vai saber que operador ele tem.
6: Era aquela.
5: Goleiro do paraguaio?
6: A imagem virada?
11: Ele tá, eu não sei nem onde é que ele narra, se é num estúdio, se é no na estúdio, casa dele, se é no estúdio.
5: Eu tô com a figurinha.
11: É
5: estúdio,
12: Abraço pro Fabiano Cabeçudo aí, que mandou 1.000 no Pix, tá levando até agora os 5.000.
5: Fabiano Cabeçudo. Tô precisando de uma figurinha no meu álbum de um jogador só do Paraguai. Gatito Fernandes, eu preciso só dele.
6: Pra quê?
5: Pra completar ali, né?
6: Como assim?
11: Já completou, meu. Tu postou esses dias.
5: Baldaço.
11: Os guris não pegaram.
5: Baldaço.
11: Né? Sim, a gente pegou.
5: Vamos pagar um... Pô, Sky, né? Primeirozinho.
6: Não, mas o jogo tava dando no 12,
11: é só
6: cara.
11: Botar o...
6: Não, meu amigo. Sim,
11: vamos... Vem cá, o 12 pega até no micro-ondas, rapaz.
6: Sim, mas... Às vezes...
5: Não, HRB. Pá, que frase de coroa. Não. Compra a TV, 12 pega.
13: As de tá, Johnny, pega.
14: E o árbitro de Vitória e Inter?
11: Que coisa, o árbitro, né, tia?
14: Ah, mas que coisinha, hein?
11: É. Não, primeiro ponto, assim, é o jogo ruim, né, truncado, uhum. O jogo que a arbitragem... E assim,
15: mas não... esse cara, ele é assim, né? Inter e Fluminense aqui já tinha sido assim com ele apitando.
11: Eu não acho que ele seja o único culpado. Eu acho que o jogo acaba contribuindo pra isso também. Mas o estilo de arbitragem, e é por isso que eu elogio tanto o Davi Lacerda, que apitou o jogo do Flamengo contra o Palmeiras. Dias atrás, até na transmissão da Gaúcha, eu disse que eu tava lacerdizado, que pra mim o Lacerda é o principal árbitro do Brasil hoje, é o melhor as árbitro horas. Do Brasil. E principalmente por essa característica de não deixar o jogo tão amarrado. Que foi o que aconteceu. E a gente viu alguns erros no jogo do Inter contra o Vitória, né? Tem uma falta muito clara em cima do Bernabéu.
14: O solaço que ele toma na barriga?
11: O jogador do Vitória levanta o pé e atinge a barriga do Bernabéu. O árbitro estava de frente, não deu falta. Deveria ter marcado a falta. E depois tem um contra-ataque, até para sorte da arbitragem, é um contra-ataque que não dá em nada, né? Porque se tivesse saído o gol, provavelmente o VAR iria interferir para a marcação dessa falta aí. Tem também a expulsão do Bernabéu, que é ridícula.
15: Eu queria que tu fizesse essa conexão desses dois lances primeiro. Depois a gente fala do pênalti.
14: Absolutamente acidental.
15: Esse cara. Assim, do a falta escandalosa no Bernabéu no início do jogo, que nem falta ele dá.
11: Nem falta ele dá.
15: Nem falta ele dá, e aquilo ali é um lance que poderia até ter ido pro VAR, né?
11: Cara, pra mim não é um
15: lance. Vamos deixar pelo amarelo.
14: Não, beleza. Mas se é gol, vai pro VAR.
11: Vai pro VAR.
14: E se vai no VAR, ele dá o amarelo.
11: Dá o amarelo.
14: Não concorda?
11: Mas assim, não é um lance pra vermelho, por quê? Porque não é uma solada com as travas na barriga. Tá. É o lance que o cara levanta o pé pra disputar e a parte lateral da chuteira pega na barriga do adversário. Então é uma falta, cartão amarelo.
14: Se ele olha no VAR, ele dá
15: o amarelo. Daí vamos para o lance da expulsão do Bernabéu.
11: Cara, é uma trombada.
15: É uma trombada.
11: Nem falta.
14: Não, é os dois caras dando a vida pra ir na bola.
15: E na minha visão ali, eu acho que até o Marinho, ele entra com mais força. Se
11: fosse marcar falta pra alguém...
15: Só que ele faz um teatro e o árbitro cai no teatro dele.
11: É que é o Marinho, né? É que é o Marinho.
15: Mas como é que pode um árbitro da primeira divisão do nível do futebol brasileiro,
11: o
15: cara cair no corpo do Marinho?
11: Pra mim, na cabeça do árbitro ficou latejando aquela falta que o Bernabéu faz no meio campo, que os caras pedem amarelo e ele não dá.
15: Tá, mas aí eu volto no primeiro tempo, que o Bruno Gomes está puxando um contra-ataque do Inter, ele é agarrado por um jogador do Vitória, ele não dá o amarelo, perfeito. Aí o Bruno Gomes reclama, pô, mas ele me segurou, aí ele dá o amarelo pro Bruno Gomes.
11: Isso aí.
15: Então, se ele não deu o amarelo pro jogador do Vitória no primeiro tempo por ter agarrado o Bruno Gomes, ele não pode dar pro Bernabéu por ter agarrado o jogador do Vitória.
11: Não,
15: esse argumento dos caras já vai.
11: Não, esse contexto que tu tá trazendo tá tudo certo. O que eu tô tentando entender é por que o árbitro sai de um lance que não foi nem falta para um segundo amarelo naquele momento do jogo.
15: E casualmente no nosso melhor jogador.
14: E aí vem uma injustiça tremenda, que é o VAR, em tese, não poder corrigir um cartão amarelo, uma expulsão.
11: Que resulta em expulsão. Na Copa do Mundo vai poder. Na Copa do Mundo vai poder.
14: Claramente interfere não nesse jogo e no próximo.
11: Quando o cartão amarelo for para segundo amarelo, para expulsão, o VAR, se for um negócio categórico como esse, aí o VAR vai poder auxiliar o árbitro. Mas assim, eu não mostraria o cartão amarelo pro Bernabéu no lance da falta do meio campo, porque pra mim é uma falta que os dois estão ali no agarra-agarra, o jogador faz o giro e o Bernabéu, o cara tá saindo pro lado, o Bernabéu segura o cara, falta de jogo. Agora, a expulsão do Bernabéu, que nem falta foi,

0: é a diferença. Não é problema.
1: Quando, nenhuma.
0: Eu não sei qual é o jogo que o Bright White atrasa a passada.
2: Foi aquele do Grêmio e Bahia.
3: Não, mas lá não foi pênalti, pelo amor de Deus.
0: É que eu acho que não
1: foi. Mas não foi dado o pênalti.
0: Sim,
1: foi,
0: mas aí é erro.
1: Mas eu acho que não foi pênalti no Bernabéu.
0: Mas aí
1: e
0: é
1: acho
0: erro,
1: que né? Ele não tentou simular.
0: Ele não tentou. Quer dizer,
1: não... Ele não simulou. Tanto que ele. Pra mim, a injustiça é tu impede um ataque. Ele parou o ataque do Inter, com o Bernabéu tendo a vantagem, porque ele levantou e seguiu jogando, pra dar uma simulação.
0: Quem
1: eu acho que a simulação na,
0: e outra coisa. É
1: se atirar no chão, ficar girando.
0: Exatamente. E isso que me pega de hora é o seguinte: aquele lance ali.
2: Simulação
0: é
2: o Gabigol.
0: Ele é um debate de simulação. E como é que todo mundo debatendo se é ou não simulação, da onde é que sai a convicção do juiz? Se a gente precisa ver 25 câmeras para ter uma conclusão. Como é que ele tem uma conclusão imediata de uma simulação de um. Que até agora tem gente que não tem.
1: E o time não para, entender. O time não para, não vai todo mundo no árbitro.
0: Oh, é?
1: Não, meu, a jogada seguiu, cara.
0: Aquele ali é o tipo de
1: lance ele que na para minha lance. Visão,
0: dá o pênalti, vai lá e vê. Agora ele vai lá e marca uma coisa que tu demora pra enxergar. Tu tava dizendo que tem uma câmera da Cazé TV que mostra, porque nas câmeras que tem... Cara, a transmissão na hora eu tava vendo. O Lucianinho e o Maurício
2: Saraiva,
0: o pênalti, na hora, claro. Falaram, é pênalti.
1: É que o juiz não tá nem no quadro, né?
3: Na hora. O
1: juiz não tá no quadro,
3: né? Sim. Na hora...
0: Ele tá longe. E mesmo longe de velho, ele tem a convicção de dizer que foi simulação. Eu não tenho como não acreditar que isso é má intenção. Não tem. Infelizmente, não tem. Como torcedor, eu não tenho. Se ele tivesse gruda... Ele tava a 3 metros do Bernabéu quando o Bernabéu toma uma porrada com o pé aberto no meio. Ele não dá nem falta. Aí ele tá a 30 metros do lance e diz que o cara simulou.
2: Poxa
0: vida. Não aguento. Aí eu não aguento. Pra mim é demais. Mas vamos lá. Tem que passar, detalhe, tem que passar por cima disso aí, porque a arbitragem do Brasil é uma bosta mesmo, como eu acabei de falar, o Bright White aqui atrasou a passada pro goleiro do Bahia pegar, pegou, é pênalti, tá? Porque eu acho que quando o atacante se liga que o goleiro tá saindo fora de tempo e ele atrasar a passada, é mérito do atacante.
1: Do jogo,
0: tá ligado, tá certo, no jogo.
1: Tá bem, não é
0: tem
1: problema.
0: Um monte de pênalti
3: pra mim,
0: assim.
3: Pra mim
0: agora, o juiz dá o pênalti, dá uma simulação a 30 metros do lance.
3: Pra mim existe uma diferença muito grande que é a seguinte... Quando o cara atrasa a passada e é atingido pelo jogador, é uma coisa. Primeiro ponto. Segundo ponto, quando o cara atrasa a passada e abre a passada para enganchar no adversário, é bem diferente, tá? E quando o cara atrasa a passada, não é tocado e arrasta os dois pés no gramado para se jogar, para tentar... Ou seja, eu acho que a definição do Diverio é muito boa, porque o Bernabéu, ele viu que não ia conseguir ter o ângulo... Viu que o goleiro se aproximou, aí ele fez o pessoal tá brabo comigo, que eu disse que ele fez o passinho do Michael Jackson, aquele com os dois bicos da chuteira pra cima, assim, porque eu tô tentando descrever o lance pra quem não tá vendo, né? E o Bernabéu, ele levanta os dois pés e dobra o joelho pra frente e arrasta no gramado e aí desmorona. E
1: depois, eu acho que um do
0: pé é ele arrastado pelo goleiro. Tá, mas aí eu te pergunto o seguinte, se o cara simulou, como é que ele levanta e segue jogando?
3: Porque ele se arrependeu, ele viu que não deu.
0: Tá, e o juiz tem essa análise numa fração
3: de segundo. Não dá tempo, Lelê. Não dá tempo.
0: Mas é isso que eu tô dizendo.
3: É que o juiz...
0: aí que eu vejo a má intenção.
3: Viu, Lelê, é que assim, ó, é que o juiz, ele não tem tempo de olhar depois. Ele viu na hora e quando ele vê na hora, ele tem o...
0: Diori, tu é analista de arbitragem, tu, pelo amor de Deus, Diori. Todos os lances daquele tipo ali, os caras dão... E depois eles vão lá ver.
1: Tá, então tá.
0: Eles dão e vão lá ver.
3: Todos os lances os caras dão e vão lá ver, eu não tenho como argumentar, porque tu tem uma estatística que eu não tenho.
0: Não.
1: Só um pouquinho.
0: Eu tô dando um exemplo do Bright White.
3: Não, do Bright White não foi pênalti, foi ridículo, escandaloso, uma vergonha.
0: Mas o que aconteceu? O cara deu.
3: O problema é dele, o VAR chamou e ele manteve.
0: O VAR chamou?
3: O VAR chamou e
0: ele manteve.
3: Erro grave.
0: Ou seja, um lance muito parecido com o que eu tô dizendo. Que
3: todos dão.
0: Cara,
3: eu não posso discutir
0: tudo com bem, todos. Eu vou te dizer então que a grande maioria dos
3: lances. Mas eu também não posso discutir ali, porque eu não tenho a estatística.
0: Bom, a última vez que eu te dei uma estatística aqui, tu fez piada comigo. Eu te falei que tinha mais gol de lateral do que cobrança de falta.
2: A última vez que um colorado brigou com o Jory.
0: Eu tô argumentando.
3: Não, Lelê, é que.
0: Tô argumentando, tá?
3: Não, eu tô dizendo perfeito.
0: Eu não tenho a estatística correta,
1: mas eu te afirmo.
0: Vendo os jogos de futebol que a gente vê toda hora.
1: Eu
0: tô dando a
1: minha opinião. Eu vou de novo no meio termo, tá?
3: Eu tô dando a minha opinião.
1: Eu acho que uma simulação, que é um lance de ludibriar a arbitragem, também deveria ser um lance passível de VAR. Porque a partir do momento que o árbitro...
0: Que é o que o Marinho
1: crava em meio milésimo, simulação, toma um amarelo, que lá na frente vai resultar numa expulsão do jogador, tu prejudica diretamente o cara que... A gente não tem nem a clara certeza que ele simulou.
3: Concordo contigo, tá?
1: Não, é claro que ele simulou. Não,
3: assim, ó, concordo contigo, só que daí a gente tem que mudar o protocolo do VAR, é outro debate.
1: Eu tô
3: colocando pro Lelê é só o seguinte, tá? O Lelê veio com o debate da má intenção. Cara, no momento que tu vem com o debate da má intenção, eu não consigo debater mais, porque eu não consigo contrapor isso, entendeu?

0: É isso, só isso. E quando tu vem com a estadizinha, todo lance o cara vai lá e não sei o quê.
1: Eu já corrigi quando eu falei todo. Eu já corrigi
0: de novo. Não, perfeito.
1: A maioria dos lances que são daquele formato.
0: Eu discordo. Bom,
1: então eu vou ter que ir atrás da estatística pra ti. Mas eu tenho certeza, eu tenho certeza absoluta no que eu tô te dizendo. A maioria daqueles pênaltis ali que são discutíveis, o juiz dá. E depois ele desmarca.
2: Eu acho que talvez esse tenha que ser, inclusive, o protocolo. Porque como não tem como tirar um cartão amarelo, ali é irreversível. Deu o cartão amarelo pro cara, condicionou pro cara e não vai ter um VAR pra dizer pra ele, ô meu, bah, não era cartão. Ou, a não ser que fosse pênalti mesmo. Então talvez o melhor é ou dar o pênalti, e aí tu vai no VAR e corrige, e aí dá cartão amarelo.
0: Mas, velho,
2: ou não dá nada.
0: Tem mais um agravante. Eu tava tentando. Tem mais um agravante que se existisse VAR pra esse lance... Ele seria anulado, porque o Pernambuco estava
1: impedido. Não consigo entender.
0: Estava impedido.
1: O que eu não consigo entender é o juiz ter uma fração de segundo para definir o que é uma simulação ou não a 30 metros do lance.
0: Deixa eu te falar só uma coisa.
2: Eu só fiz todo esse raciocínio
0: para dizer que eu acho
2: injusto o amarelo.
0: Porque
2: a simulação não é clara e o Bernabéu estava impedido.
0: Pois é.
2: Então os dois amarelos que o Bernabéu toma e ele é expulso prejudica o Inter no jogo e no próximo é injusto.
0: É o melhor
2: jogador. Então a atuação do árbitro é uma bosta.
0: O que eu estava tentando dizer para ti, Lelê, é o seguinte: quando eu disse assim, que tu falou, numa fração de segundo, não sei o que, eu falei que o árbitro não tem a segunda chance, é o seguinte: o árbitro no campo, ele só tem uma coisa pra fazer, uma fração de segundo pra decidir, e o apito, é só isso que ele tem. Ah, como é que o árbitro, a não sei quantos metros, tem uma fração de segundo pra decidir essa simulação? Não, ele tem uma fração de segundo pra decidir todo o jogo. Tem coisas que o VAR pode interferir, tem coisas que não. Essa ele decidiu numa fração de segundo que achou a simulação, porque no ângulo que ele viu, provavelmente ele viu dobrar as pernas, e aí ele deu simulação. O VAR não tem o que fazer. E
1: mesmo
0: aí
1: que o jogador levante, siga jogando.
0: Mesmo que
1: se levante, ele deu siga simulação.
3: É isso. Mas eu acho que vocês não estão falando o principal.
2: É, eu estou falando do jogo.
3: O Inter, quando estava perdendo de 1 a 0, o Alejandro perde um gol na pequena área, que seria o empate. Não. E o segundo gol, um coquinho do goleiro.
1: Não, só
3: um
1: pouquinho.
3: Achei um coquinho do goleiro
2: no segundo gol. 0 a 0,
3: eu acho que no 0 a 0
2: foi o pior do Alejandro.
0: Eu acho que
2: vocês nesse jogo contra o Vitória, se o Inter tivesse o Carlos Vinícius, tinha sido 5 a 2
3: no Inter. Vocês estão reclamando da arbitragem e estão no direito de vocês, mas se eu tirar o meu gremismo de lado e olhando friamente o jogo, o Inter perdeu porque errou gol pra cacete.
1: Concordo.
3: Por isso que ele perdeu.
0: O Inter tem um time...
3: Ele criou muito mais que o Vitória, muito
0: o
3: mais.
0: O Inter tem um time que cria e não tem centroavante. O Grêmio tem bizarro. Um time que tem centroavante e não cria.
3: E outra, 20, né? O gol do Vitória é uma cagada de marcação. O cara tá por trás de quatro defensores.
0: É um negócio.
3: O centroavante que é muito bom.
0: Né? E o Vitinho levanta a mão, hein?
1: Isso aí é o seguinte.
0: O cara que levanta a mão é sempre.
1: Os caras querem botar a culpa desse gol no Borré, por dar a bola lá na frente.
3: Não.
1: Quatro zagueiros.
3: É raro.
2: Sabe qual é o caso disso aí? Isso é o time que tem a linha que defende em quatro e depois a linha que defende em cinco. E aí eu tenho certeza que o Inter se perdeu na marcação porque... Ah, dá tempo de recompor e botar os cinco jogadores atrás, que é o que faz quando o Vitinho joga. O cara entrou
3: por trás
2: e... aí, ele não é do Vitinho, ele não é do Bruno Gomes, ele não é de ninguém.
1: Cara,
2: e ele claramente
3: é do Vitinho. Uma baita cagada de marcação,
2: entendeu? O Vitinho, obviamente, imaginou que ele era do Bruno Gomes, e o Bruno Gomes...
1: Que o Borré não jogou nada. O Borré não jogou nada, eu concordo.
0: Ele errou passes.
1: Agora, botar na culpa do Borré o gol que o Inter levou, aí é brincar com a inteligência das pessoas. Eu sei que os caras não estão. Os caras estão por aqui do Borré.
3: Primeiro ou segundo? Gol que botou na conta do Borré.
0: Primeiro, que ele perdeu a bola lá na
3: frente. Acho que nem tava. Desculpa, o primeiro é um dos caras que não marcaram, pô.
1: Sim, claro.
3: O cara pega e dá um pau
1: pra área. E outra coisa.
3: Se o Travani entrou
1: sozinho. Aí, por exemplo, aí eu ouvi ali coisas tipo assim: ai, o Pezzolano escalou mal. Escalou mal o quê, cara? O Inter mandou no jogo. O treinador, cara, não bota a bola pra dentro. Se o time criou 20 chances de gol, o treinador escalou bem.
3: Eu falei pro Rafa, o gol que o Alejandro perdeu...
0: Não tem culpa do Pezzolano no jogo.
3: O gol que o Alejandro perdeu, eu falei, tá, acabou. Não vai, o Inter vai passar a noite aqui na Bahia, não vai
2: fazer gol. Assim, o 0x0, ele tinha uma bola que ele
1: fez,
2: ele dá pro Borré fazer o gol.
1: Cara, aquela do Tabata na pequena área. Pra que dominar a bola dentro da pequena área?
2: Que ele mata no peito.
1: Cara, mas pra quê? Tu tá na pequena área, e cara. Aí, deixa a bola bater em ti que ela entra.
3: E aí tu perdeu no detalhe. Tu errou a marcação, tomou um gol de cabeça. E depois tu deu um contra-argumento.
0: Tinha acabado o jogo.
1: 2x0.
0: Primeiro ponto.
3: Acabou o jogo depois do gol.
0: O 2x0 pro Vitória é mentiroso. Primeiro ponto.
3: É muito
0: porque mentiroso. Porque o segundo gol é um contra-ataque que o Inter só toma porque tá no abafa
3: tentando empatar.
0: Com um a menos. É isso. Exatamente. Com um jogador a menos. E assim, vamos falar assim com relação ao que foi o jogo. É claro que quem faz o gol merece ganhar e quem não faz o gol não merece ganhar. Na lei do futebol, na lei fria do futebol. Mas se a gente olhar o que foi o jogo, cara, o jogo era pra empate. O resultado justo do jogo era empate.

0: Pelo que o Inter criou, pelo que o Vitória foi efetivo, era um empate. Só que o Inter não teve competência pra fazer o gol de empate e acabou cedendo espaço pra tomar o segundo.
1: Foi muito parecido.
2: Quem era a cabeçada sozinha na área?
1: Foi muito parecido.
2: É o Alejandro.
1: Mas ele tava impedido nesse lance, eu acho. Foi muito parecido com o Vitória e Flamengo.
3: Bem parecido.
1: Né? Porque eu tinha visto Vitória e Flamengo. Assim, cara, um domínio absurdo do Flamengo. E o Flamengo errando gol. Claro que o Flamengo até errou mais gols, assim, por até mais mérito do goleiro do Vitória do que falta de... Cara, porque o jogador do Inter, eles têm um problema de pontaria.
3: Mas é o limite. É o limite técnico do Inter. O Inter aquele ali, quando o Inter
1: sai atrás... Mas semana passada.
3: Mas aí que tá. Quando inferior, o Inter... Cara. Primeiro que o Vasco...
1: Mas o Vasco é o que eu tô dizendo é o seguinte, cara.
0: A diferença pra mim é a seguinte, tá?
3: Esse Renê do Vitória
0: é bom jogador. O Inter provou contra o Vitória do próprio veneno. Por quê? Porque o Inter vai muito bem fora, porque em geral os times fora de casa... Ou melhor... Os times que tu enfrenta na casa deles, eles têm uma proposição de jogo. Isso. Vitória joga fechado como o Inter joga na maior parte dos jogos, especialmente os jogos dentro de casa. Contra o Vasco, o Inter vai muito bem porque as coisas dão certo pro Inter e dão errado pro Vasco.
1: Acertaram na casinha
0: também. E o Vasco é um time que se abre, porque o Renato não é o cara que vai jogar completamente retrancado em geral, né? Às vezes ele joga, mas não é a regra do Renato. Então, assim... Eu acredito que o Inter contra o Bragantino, e aqui a gente corre o risco de cometer o erro, tá? O Inter contra o Vitória aprovou do próprio veneno, que é um time fechadinho, dando a bola e aproveitando e sendo efetivo. Foi o que o Vitória fez contra o Inter, contra o Flamengo. E o Inter vai pegar um Bragantino agora, que pra mim a tendência muito grande, e me cobrem depois se eu tiver errado, é o Inter ganhar do Bragantino.
1: Eu também acho.
0: Porque o Bragantino vai jogar, vai dar espaços, e o Inter vai ter o jogo afeição pro que joga e pro que gosta de jogar.
1: O Bragantino não tem nada a perder. Agora, o que eu tô dizendo é o seguinte, cara. Nesta temporada, eu já falei diversas vezes aqui nesse microfone. Cara, 20 conclusões a gol e duas na casinha.
2: Opa.
1: Não tem como tu ganhar jogo assim, cara.
2: A bicha Didi. Sim. Diz que é o Adams do Bola nas Costas.
3: Tá.
2: Tá bem. Opa, como é que tá, meu amigão? Bem? Salam aleico. Seguinte, deixa eu dizer uma coisa. Não vem, não vai ter jogo.
1: Mas é lá o jogo. Joga lá, cara. É melhor não vir mesmo que o jogo é lá. Tá?
2: Opa. Melhor. Ah, o jogo é aí. O jogo é aí. Então diz pra turma não ir. Diz pra turma não ir. Cara, fiquem em casa.
3: Misturou o personagem do Birachenko.
2: Fica em casa. Tá bem?
4: Deu uma virada ali, né?
2: Tamo junto.
4: Paramos de
2: prestar atenção.
4: Não
2: vai ter jogo.
0: Pro Mancini, tu não ligou, né? Pro Mancini.
2: Deixa eu ver aqui.
4: O Mancini não gosta do Grêmio?
2: Eu não gosto.
4: Quem não gosta mais do Grêmio? O Mancini ou o Gabigol?
2: Olha aqui,
4: já enquete.
2: Bom, com essa vitória contra o Bragantino, o Inter já tá com 24 pontos, tá aqui em sétimo lugar.
1: Segue achatado, hein? Domingo de manhã, 11 horas da manhã.
0: Parou o campeonato daí?
2: Não.
4: Ninguém mais jogou, só o Inter.
2: O Grêmio, assim Grêmio campeão, o Inter e a turma aqui de baixo deu sorte naquele empate ali entre São Paulo e Botafogo, né? Não espichou a parada.
3: É que o Atlético Paranaense agora é o quarto lugar, né?
2: É, o Atlético...
1: Goleador do campeonato.
5: Que o Viveiros esse mete pra dentro.
1: Cara, um centroavante como esse no Internacional. Um centroavante como esse no Internacional.
0: Quer meu óculos emprestado aí?
5: Ele broca bonito.
1: Pô, aliás.
5: Aliás, custou 6 milhões só, velho.
1: Sobre o René, esse aí que fez o gol do Vitória, eu falei pra vocês.
3: Tá, São José?
1: Na semana passada eu entrevistei o Fernando Carvalho, né? Que até vai ao ar amanhã a entrevista. E ele falou na entrevista do René do Vitória.
3: Eu falei também passada. Na
0: semana. É mesmo?
3: Eu perguntei, joga o René?
1: Ele falou.
0: Tá, conhece muito, né? Tá
2: louco. Nosso bolão do bolo acumulado do ano aqui, ó. Como Vini Moura é o primeiro colocado com 188 pontos. Carol 10, Freitas.
3: Rodada, meu.
2: Eu tenho.
3: Ele tá administrando esse troço, tá mentindo nos placar, meu.
2: Pra mim é inteligência artificial.
1: Mas que isso, cara? Descredibilizando o colega, sim.
2: Explica tu em nono, cara.
1: Não tô preocupado com isso aí, eu tô preocupado com a minha conta na KTO.
0: Eu também tô usando inteligência artificial ali.
5: O Dior é a burrice.
1: Cara, eu não sou bom de placar, velho.
0: Eu comecei a crescer no...
1: Agora vai me dizer quem é que cravou que o Bragantino ia tocar 3 no Vasco.
0: Eu comecei...
5: O Palmeiras, 3 no Flamengo.
0: Eu comecei a me afastar lá de baixo quando eu fui viajar e não vi os jogos.
1: 2-3-0 de visitante na mesma rodada. Vai me dizer quem é que acerta isso aí.
2: É difícil. O Gomes é o terceiro com 165 pontos. Quarto lugar. Eu com 159, mas é uma diferença brutal pro Vini, realmente. Nossa, é uma desgarrada muito.
4: Eu acho que ele tinha que fazer um dia e pegar todos os placares que ele tem mandado e a gente fazer uma auditoria.

0: Claro que
1: não. Mas, meu,
0: pra mim ele tá editando os resultados
1: do Natan. Não tem essa capacidade.
2: Não tem como ser inteligência artificial e acertar tanto, porque daí todo mundo poderia usar e sei lá, meu. Não,
0: mas é que eu sou um cara correto.
3: Não, mas é que pra mim a melhor de todas era o gordo que xingava todo mundo. Não, é que eu tava de férias, aí ele passou dois, ele voltou pra lanterna.
0: Uma galera saiu de férias e ele segue ali, né, cara?
4: Ah, eu voltei.
0: O Diverio é o quinto com 156, Natan é o sexto com 152, Jory Vasconcelos é o sétimo com 146, Lelê com 144 pontos.
2: Passei o Lelê nessa rodada, hein?
0: E na lanterna,
2: ninguém me segura.
0: Gordo Léo com 140
1: pontos. Deu uma achatadinha na tabela.
5: É, tá achatado ali. Vini. Do quarto ao oitavo, tá achatado.
4: Isso aí do Vini tem coisa errada, hein?
2: Do Z2.
4: Eu não vou pagar nada. Eu não vou pagar porra nenhuma. Mas tem que pagar, não vou. Tem que ver quem vai tirar dinheiro de mim.
2: Esse bolão aí que tem 8 só é o Z1, né? É o último que faz alguma coisinha, né?
4: Não, se eu cair, eu vou pro duplo debate.
1: Eu fiz 4 pontos até agora. Tem um jogo hoje de noite, né? Tem Curitiba e Bahia hoje. Sim.
4: Quem cair tá no duplo ano que vem. Só. Tá na Ipiranga agora aqui.
1: O nosso amigo...
4: Quem foi?
1: Nosso amigo do Vitória ali que fez o segundo gol me tirou 3
4: pontinhos.
1: O Canhote.
4: Tárzia. Mas tu contrata um cara pra cá chamado Tárzia, tem mil piadas pra fazer com o Tárzia. Aí o cara entra e pô, um gol. Um golaço. Foi erro do goleiro, mas
1: não
4: tudo bem.
1: Foi.
4: Baixo do braço dele. Pô, com a perna ele defendia, um goleiro não de futsal foi, pegado.
5: E eu tenho uma notícia sobre a tabela do campeonato.
4: Ó, né? Notícia importante. Notícia! Opa! Faltando dois, perdi uma primeira notícia do programa.
5: O Mirassol entrou no bolouro do achatado ali.
1: Sim, tem um jogo a menos.
5: Provavelmente. É, Flamengo, mas tem um jogo a menos. Então, que a gente tava falando que era só uma vaga que tava sobrando em rebaixamento, eu acho que vai passar a ser duas. Porque o Mirassol tá vindo.
2: É, os grandes que estão rondando ali estão muito assim, ó.
1: O Corinthians muito
3: tranquilo ontem, cara, porque três já caíram, né?
5: O Corinthians ontem, tipo, ganhou do Galo ali aos 43 do segundo tempo, acho, uma bucha do marroquino aquele lá.
1: Zacaria.
4: Ah, Didi.
5: Ele mesmo. E também tava ficando ali no
1: entreveiro
5: é bravo, ali. Né? Ah, meu, tá louco.
1: Não, tem que achar. Tem que achar rápido.
3: Eu acho que vai ser o Santos.
4: Sorteio ainda mais se
3: o
4: Neymar sair. Sorteio da Copa do Brasil ali hoje?
1: Amanhã, 11 da manhã, durante o Bola nas Costas. Imagina.
2: Olha aí, hein?
0: Coisa linda. Então amanhã eu a gente.
1: Peço.
4: Tu não vem?
1: Encarecidamente. Vem. Ah,
5: tá. Que não tenha.
1: Encarecidamente que só não tenha um jogo.
5: Um jogo.
1: Qual? Só tem um jogo que não pode ter esse sorteio aí.
5: Pode ter.
1: Tem 16 times, tá? Eu espero que um seja sorteado na primeira para ter 15 bolinhas para não ser a premiada. Só não pode ter um jogo.
4: Ah, não, mas aí que depois estrago.
3: É pois três meses nós falando
1: disso. É o jogo em agosto.
2: Tem que dar um grenalzinho.
1: Não pode de jeito nenhum, tá maluco.
5: Você também tu fazer esse programa todo dia?
0: Mas senão vai marcar meio-dia, a gente tá indo nessa, bola volta amanhã. Quem chega depois do show do intervalo é
5: Alexandre
0: Fetter com o Discorama.
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7: Tô chegando aqui na Atlântida rapidinho com informação boa pra quem vai fazer o trajeto entre Porto Alegre e Eldorado do Sul. Conforme última atualização da Motiva Rodovias, não tem previsão de içamento do vão móvel da Ponte do Guaíba pra essa tarde. 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
10: Este Pepe. É o apresentador do programa. Vai começar a viagem. Meio-dia, 5 minutos. Bom início de tarde de segunda-feira pra você ligado na Atlântida. Bom início de semana. Que seja uma semana.

dias ao meio-dia, as melhores músicas do mundo. É uma banda inglesa chamada The Style Council, de um cara chamado Paul Weller, guitarrista, compositor, um baita cara, inglês.

de uma banda chamada The Jam. Ele tá fazendo 68 anos hoje. Um baita som de ouvir no rádio esse. Muito elegante. Muito introspectivo. Ah, meio-dia 19. Segue a viagem do Discorama. Com a Rita Lee. Mania de

não bastasse esse vocal animal da Alanis nessa faixa chamada You Oughta Know, daquele discaço da Alanis dos anos 90 chamado Jagged Little Pill, a galera que toca com ela esse som, o baixo é o Flea dos Chili Peppers e a guitarra do Dave Navarro, que também é ou já foi um Chili Peppers. É o Discoraba da Atlântida, tocando música e contando história. Meio-dia, 28 minutos. Esse é o cara chamado Peter Murphy, um dos caras das maiores expressões do rock gótico do início dos anos 80, da banda Bauhaus.

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45: A previsão para a próxima quarta-feira em Porto Alegre é de sol aparecendo, com mínima de 13 graus e máxima de 19. Na quinta-feira, a máxima também vai ficar na casa dos 19 graus. 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
11: 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Segue a viagem! Banda inglesa, lançada em 1985 e em 1986 já estavam no topo da revista Billboard. Com esta faixa chamada I Just Died in Your Arms. O nome da banda é

Musicaço pra quem ouve rádio há muito tempo. Música de 1985. I Just Died In Your Arms, Cutting Crew, banda inglesa, pedido de ouvinte no arroba Real Fetter no Insta. E o mais legal de tudo é poder ouvir essa faixa junto. As duas tocavam juntas no rádio na mesma época. Ah, umas 5, 6, 7 vezes por dia. E só tinha rádio pra ouvir naquela época, meu parceiro. Não tinha essa de pegar o telefone, ligar o Spotify e sair ouvindo o que quisesse. Ah, tava louco. Tem o seu charme.

nome desse cara é John Farnham. E o nome desse hit, baita hit dos anos 80, 1986, é You're the Voice. Espero que você esteja se emocionando com a música do Discorama, especialmente esses hits dos anos 80. Pra quem já tá na estrada há mais tempo, curtindo rádio, curtindo música. Agora tem um clássico absoluto chamado Don't Stop Believin'.

dos maiores clássicos dos anos 80, Journey Don't Stop Believin', especialmente nos Estados Unidos. Essa música ficou muito tempo em primeiro lugar nas paradas. E aqui no Brasil ainda tivemos o impulsionamento das campanhas do Hollywood, o cigarro Hollywood, que promovia eventos de esporte, como se fosse o Red Bull de hoje em dia, o Hollywood lá nos anos 80. Fazia um monte de evento bacana e essa música foi trilha, tema de grandes eventos do Hollywood. É o Discorama na Atlântida, tocando música e contando história. 8 minutos para uma, agora tem o The Boss, Bruce.

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18: Olá, Alexandre Fetter.
19: Olá, muito boa tarde, bom início de semana, amigo e amiga ligados na Atlântida, 1h06, estamos chegando com o Pretinho Básico deste início de semana para Biscoito Zezé. Carinho que vem de família há 58 anos. E eu já misturo os integrantes da mesa de hoje, saudando o querido amigo, colega, parceiro, irmão e camarada de Santa Catarina, o querido Porã. Boa tarde, Porã.
20: Como é bom ser recebido com esse carinho.
19: É só tu vir.
5: Como é bom você receber com esse carinho, com essa alegria. E eu entendo até porque a gente tava trocando ideia. Exato. No teu discorama que tava perfeito.
15: Obrigado,
5: o discorama que abriu para os apaixonados.

0: Apaixonados com Fernanda Abreu, Você Pra Mim. Música que eu tocaria, né?
1: Abriu antes. Não, abriu antes da Fernanda Abreu. Teve alguma coisa antes.
0: Teve que eu
1: não
0: outra lembro. Coisa apaixonante também.
1: Google Dolls.
0: Google Dolls. Aí depois Fernanda Abreu, legal, Você hein? Pra Mim.
1: É só hit,
0: aí
1: né, Porã?
0: Teve a classe do Style Cancel.
1: Com aí é pra you poucos, né, Porã? The Jam, Style Cancel. Aí é pra poucos, não, né,
0: Porã? Paul Weller, né? O grande Paul Weller. Não, demais, demais. Aí tocou uma Alanis Morissette, deu informações importantes sobre a banda. Vamos
2: comentar o discorama inteiro agora. Na abertura do programa.
0: Também boa tarde, Porã. O up do Peter Murray.
3: Valeu, Porã! Porã! Porãzinho básico!
0: Souzeira que o Rafinha tocou esses dias.
1: Porã! Tá bem, Porãzinho. Muito obrigado pela tua audiência e pelo teu carinho. É recíproco, Porã. Programa Futuro Mais, uma parceria entre a Atitudes Educação e a Fundacred. Muito boa tarde, Rafinha Menegasso.
2: Ótima tarde, Alexandre. Parabéns pelo teu discorama.
1: Muito obrigado, meu querido.
2: Só hit, né?
1: Só hit, só ele música que a audiência ciúme, gosta. Né?
2: Tá certo.
1: O que eu gosto, eu ouço no meu Spotify.
2: Tu tá certo. Tu tá... Ou no teu vinilzinho lá. Né?
1: Ou no meu vinilzinho
2: que,
1: lá.
2: Que, aliás, tá com um pouco de pó.
1: Tá, eu limpei esse fim de semana. É bom. Confirmado, Stock Friday, nesta sexta-feira, dia 29 de maio. Muito boa tarde ao embaixador do Stock Center aqui na mesa, Rodrigo Adams.
2: E aí, meu, tudo bem?
1: Tudo tranquilo, tudo bem contigo?
2: Certo, tudo bem, baita semana pra gente.
1: Que bom, mano. 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
3: E aí, meu jovem, como é que tá?
1: Oliveira? Tô bem, tudo cara, bem?
3: Tudo tranquilo.
1: Coisa boa, e o palhaço maionese, como é que tá?
2: Olha só.
1: Tá ótimo.
2: Ah, não, tem
1: 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Rafael Gomes.
3: Muito boa tarde, Alexandre. Muito
1: boa tarde. Como é que tá o garoto? De semana?
3: Pô, foi maravilhoso, cara.
1: Foi gostoso?
3: Foi gostosíssimo.
2: O que que fez? No fim de...
1: O que eu fiz no Super?
2: Exato, sábado e domingo, né?
1: Cara, são dois dias. O que mais eu gosto no final de semana é ficar perto das pessoas que eu amo.
2: Família, né?
0: Super trunfo
1: família.
0: Total agora. Qual?
3: Dá risada.
1: Como qual?
3: Qual família?
1: Gosta de dar risada?
3: Adoro dar risada.
1: Fazer palhaçada.
3: Adoro.
2: Se você tá feliz, pegue o meu nariz. Se você tá mal, pega do meu palhaço maionese. O palhaço da criançada. Dia 9 em Jaguarão.
1: Já vai estar em Jaguarão?
3: Vai ter o um show do Palhaço Maionese solo em Jaguarão?
2: Eu e minha equipe.
1: Quem é a sua equipe?
2: Tropeço e o outro que faleceu no final de semana.
1: Então ele não vai. Então
2: não vai. Mas a gente vai levar uma foto dele. O que um álcool disse para outro álcool?
1: O quê?
2: Eita nós! Se você está feliz... Pegue o meu nariz.
1: Tá ótimo, obrigado, cara.
2: Se você tá mal,
1: tá rolando um incêndio.
2: Palhaço maionese.
1: Tá rolando um incêndio dos personagens do Pretinho Básico.
2: Chame os bombeiros.
3: O palhaço é atravessado.
2: Barbaridade. Eu tô meio agitado, mas daqui a pouco baixa eu fico triste.
3: É que ele tirou o narizinho de palhaço.
2: Mas tirei a bolinha.
1: Por que tu pegou? Obrigado, maionese. Um abraço. Por que tu maionese. Pergunta sobre o meu fim de semana? O teu foi legal?
3: Porque tu tá bem.
1: Tô ótimo, tô sempre bem, cara. Não,
0: segunda tava, passada vocês era médio. Não lembram na sexta-feira que ele tava muito engraçado?
1: Eu tava muito engraçado também.
2: Bordão novo,
1: obrigado, Porã. Eu tava muito engraçado sexta-feira.
0: Tava muito engraçado na sexta. Ou seja, a sexta-feira já tava embalado.
1: Já tava legal sexta-feira.
0: Já tava embalado. Sábado e domingo ficou só com as pessoas que ele mais ama. Ouviu os disquinhos dele naquele aparelho maravilhoso que ele comprou.
3: Ficou naquele ambientezinho dele. Fez
2: orquídeas,
3: foto das estrelas.
2: Botânica.
3: Ah, é? Ah, ele andou. Tu andou fazendo amor, Alexandre.
1: Por quê?
3: Ah, postou foto da estrela,
1: amor. As músicas.
3: Nada a ver, cara, é que a cena
2: de tudo. Aquela ali é droga.
1: A cena droga.
3: Eu te conheço.
1: A cena tava linda. Não tinha como não tirar uma foto daquele céu estrelado com o Cruzeiro do Sul ali gritando pra mim.
2: É o cara usa as coisinhas, né? Mas ali é arte.
1: Eu disse que eu não usei.
2: Tu usou, óbvio.
1: Eu disse que eu não usei.
2: Não.
1: Eu disse que eu usei.
2: Também óculos. Não.
1: Então tu não mas tem que deduzir nada.
2: Eu deduzo, eu te conheço.
1: Cara, tu não me conhece.
2: Mas tu bebeu alguma coisa.
3: Alexandre, olha só.
1: Bah, bebi. Ontem à noite bebi um vinho. Fui na casa de um amigo, bebi um vinho na casa de um amigo. E aí depois cheguei em casa inspiradíssimo.
2: Quem era o amigo?
3: Era isso.
1: Ah, caramba.
3: Ele foi na minha casa.
1: Agora aqui,
0: não expõe um amigo. Não expõe um amigo.
1: Não é uma relação nova. Não, é uma relação antiga, pô. Relação antiga.
3: Mas também não temos nada que.

0: Absolutamente nada. É a vida não interessa pra nossa audiência.
1: Então, exato. Sentaram no foguete e tu fez ver estrelas.
2: Nada, cara. Ah, mas assim, ó, uma coisa agora eu vou ter que discordar de ti.
0: Pois não?
2: A audiência tem interesse na tua vida. Claro. Esse programa é um reality show.
1: Nada. Atenção, audiência. O Alexandre transou esse final de semana.
2: Mas a foto das estrelas é que dá a entender.
0: Cara, tu não tem nada a ver com a minha vida, mas eu vou dizer. Não transei no fim de semana.
1: Quando mente é aí que eu gosto mais. Se tivesse mais
3: transado com essa paixão toda,
1: homem que não se expõe. Você é homem de verdade?
0: Não se expõe.
1: Homem que não se expõe é homem de verdade.
4: Olha, tu não conhece isso aí. Jogou uma tarrafa agora
1: que vocês exploramos
4: hoje.
1: Agora é 10.
4: É a época da Tainha, né?
0: Que isso, cara?
3: Não, e olha, pegaram um monte
0: de Itapirubá.
3: Vem pra Itapirubá. Pegar
4: uma audiência mais ampla.
2: Da pesca? Que como assim é a época da Tainha, o secretário da pesca?
3: Ô, Pedro, mas é a época da Tainha.
4: Pelo amor de Deus,
1: só tu não sabe. Tá certo.
4: Tá como assim? Cara, tu é de Rio Grande, tu nasceu perto do mar, tu deveria
2: ser. Ele não gosta de Rio Grande, é diferente.
0: Olha só, a gente pode começar a organizar...
4: Depende muito de ti.
0: A gente pode começar a organizar. A gente pode começar a organizar.
2: Tu não manda nada nesse programa aí, ó. Os caras te humilham. Boa noite a todo mundo.
3: Boa noite,
2: Ivan. Boa
3: tarde, cara.
0: Tá bêbado já? Já amarelinho pra ti na largada, Ivan.
2: Que grosseria, ô camiseta. Ah, errado.
4: Vai, mas tu camisa. Tá grosseiro, tu tá... Isso é ressaca, né? Nem bêbado.
2: Não,
4: bêba,
2: não é ressaca. Eu não dormi.
0: Olha só, ou vocês vão se acalmar agora, eu vou começar agora os destaques do Pretinho, ou não vai dar certo. Não vai dar?
3: Eu acho que ele deu um ultimato pra turma.
0: Hoje é 25 de maio. É menos de uma semana pra junho, metade do ano de 2026.
4: E a Copa?
0: É 11. A Copa é 11.
4: De junho?
2: Não,
4: de agosto. Vamos fazer
0: setembro.
4: O cálculo. Vamos fazer o cálculo. 25.
0: Cálculo de quê?
4: 5. Pá, 11.
2: Cara, não tem nenhum feriado, cara. Não tem feriado.
0: Isso aí, 15 dias.
2: Os jogos são Corpus Christi. Os jogos são de noite do Brasil, não é feriado.
4: 4 agora é feriado, cara.
3: Corpus Christi na
2: semana que vem. Cara, eu falei quando
4: 4 de junho é feriado.
1: Não, o que o Léo. É que o Léo e o Rafi não conseguiram se comunicar.
4: Ah, vamos seguir o programa aí.
0: Nem começou o programa ainda, cara. Nem começou, não chegamos nem no dia de hoje. Dia da indústria hoje.
3: Nem nos aniversariantes.
0: Dia da indústria. Dia do massagista, dia do trabalhador rural e dia do orgulho geek.
3: Orgulho geek, muito sabe legal. Por quê?
0: Não, por que é dia do orgulho geek hoje?
3: Porque há 49 anos foi lançado Star Wars,
0: a grande saga que
3: revolucionou a cultura pop.
0: Pô, que baita informação, porazinho.
3: Ano que vem, 50 anos de Star Wars.
0: E dia do massagista, por quê?
3: Dia do massagista, porque deve ser o dia do massagista, né, Alexandre?
0: Mas é o massa... Qual massagista? É o massoterapeuta ou o massagista?
3: Massagista.
0: Qual é a diferença entre massagista e massoterapeuta?
3: Que era massagista no Grêmio, lembra?
2: Massagista é de futebol.
3: Eu lembro que tinha os posterzinhos que saiu na revista Placar, Grêmio campeão.
2: O Banha tava em todos.
3: Tava ali massagista, Banha.
4: Sim, a gente sabe.
1: O massagista é um cargo mais amplo. O massoterapeuta é o formado em massoterapia.
0: Ah, ok.
2: Os guris do futebol é massagista.
0: Também.
2: Tem a mãe e tal.
0: E por que hoje é dia do trabalhador rural?
2: Porque hoje é o dia que as
4: pessoas... Calma aí, estamos pesquisando.
0: É importante saber, né? É importante saber.
4: Mas já não dá pra vir no roteiro isso?
3: Não é uma crítica. Só mas a gente pode... Alinhar aqui no programa.
1: Em homenagem ao Fernando Ferrari, líder ruralista, que nasceu no dia 25 de maio de 1921.
0: Ah, tá bem.
3: Tá, não, mas eu acho que agora tem uma oportunidade aqui, Alexandre, de alinhar com a produção, que tu quer também a origem da data.
0: As importantes, né?
3: Mas eu acho que assim, dá umas
0: trabalhinhas. Por que hoje é o dia da indústria, por exemplo?
2: Às vezes que eu produzo o programa, eu faço isso, nunca me pergunto.
1: É isso, quando o cara fala... Aí o orgulho geek que tava na ponta da língua, o Porã soltou.
2: Tá, mas é que tem que entender que os caras vão falar
4: antes. Mas aí tu tem que botar que o dia que te perguntar tá ali.
2: É, raro tu não tá. É só botar no chat GPT. Não,
3: porque então que tu tá querendo reclamar que eu te furei no orgulho geek.
1: É também uma homenagem a um rapaz, o Roberto Simonsen, que é um dos grandes nomes da industrialização brasileira.
2: Pintou três
1: copos. Nasceu em 25 de maio de 89.
0: Nasceu onde, o Simonsen?
1: 1889. O Roberto Simonsen. Tipo
4: informação Simonsen, também não é uma muda. Não
0: é gaúcho, o Simonsen?
1: Ele nasceu
3: em São Simão,
2: que é Santos. Juiz das Copas, 98, 2002, 2005.
0: Vamos então agora no petinho básico de hoje. É o querência. Querência.
3: Querência amada.
0: É uma mistura de border collie com boiadeiro australiano da tutora muito Adriele lindo. Soares, de Gravataí.
3: Linda demais
0: a querência. Linda demais a querência, hein?

0: Ah, isso é cachorro.
1: Querência isso é cachorro.
2: Os pais. 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
1: Estamos procurando uma ração para pet, para colar aqui nesse momento aqui do Petinho Básico.
3: Ah, é verdade.
1: É, porque é um momento muito legal. Monelo foi ali, mas já vai voltar.
0: Pode ser até uma loja de pet shop.
1: Pode ser qualquer uma, na verdade. Exato. Qualquer uma que queira colar a marca aqui e aparecer com a gente.
4: Pode ser uísque, vodka, nós queremos um patrocínio.
2: Não, tem que ser do mundo pet.
1: Não, tem que ser do mundo pet. Não,
2: faria bem. A gente já teve a pet loja.
3: Pode ser do mundo planta.
0: Já teve Monelo.
1: Não, é do mundo pet que nós vamos querer,
3: mas
1: né?
3: Mas se tu quiser do mundo planta, vocês podem abrir o lance das orquídeas.
1: Aí nós vamos falar de planta. No momento nós só temos um quadro pra falar de bichinhos, pra mostrar as fotos dos bichinhos.
4: Mas o Poré
3: Pessoa... Agora que eu entendi.
4: Poré Pessoa Longe, se alguém de planta fechar... Nós lançamos com a plantinha básica. Nós vamos mostrar a foto
3: plantinha
4: de planta.
3: Plantinha básica.
4: O cara mandou a orquídea dele.
3: A foto das suas plantas.
0: Ah, super legal.
3: E o Peter podem colaborar.
1: É assim que funciona.
2: Tá, e pode ser a Fruk?
3: Cara, plantinha básica é uma baita ideia. Cara,
2: a Fruk tem pet.
1: A Fruk tem a garrafinha pet. Pode ser quem quiser.
4: Vai te quebrou. Agora a gente quebrou.
1: Nossa ouvinte, Caroline. A Caroline Rodrigues, ela é secretária de Passo Fundo, fazendo 27 aninhos. Parabéns, Caroline Rodrigues. Saúde e prosperidade.
4: Vai, tá só pra pôr numa jukebox, né?
1: Qual?
4: Secretária do Amado Batista. Ah, isso aí, tomando um negócio, sabe?
1: Camparizinho.
2: Não sei se a Caroline ia ficar muito feliz.
1: É, também acho que não. É meio deprê, secretária, essa música do secretário do Amado Batista?
4: Claro, o maior de todos.
1: É.
2: Não é o maior de todos.
4: No segmento dele é o maior.
3: O segmento Snook barra Chuchero
1: é. Talvez por você seja também o maior.
3: Não, acho que o Adams mandou bem agora.
4: No segmento Snook, traição e Chuchero.
1: Aniversariantes famosos de hoje, começando com o Cossiello. Júlio Cossiello, youtuber e humorista.
3: Ele tá fortão assim.
1: Fazendo 33 anos.
3: Esse cara aí, meus filhos assistiam ele.
1: Isso é suco.
2: Ah, agora ele mudou o segmento, tá na onda do futebol, tá fazendo vídeo com o Renato Albani, o Vitor Sá.
3: Tô tentando mudar o segmento.
4: Tomei um gol do Cossiello, meu.
1: A cantora Luana Prado tá fazendo 37 anos.
2: Não é Lauana.
1: Perdão, é Lauana.
4: É do 50
1: Mas eu não conheceria nem se fosse Luana nem Lauana, não sei quem é.
4: Era a irmã da Lauciana. Esquece.
0: Dia estranho hoje, hein? Pouca gente que a gente conhece.
4: Essa é a famosa.
1: O Cossiello é famoso.
2: Os dois são muito famosos.
0: Não são muito famosos. É diferente tu botar um cara que... Pá! Já mata aqui.
2: Ah, a gente cansa de botar os vocalistas de umas bandas nada a ver que tu gosta.
0: Não, mano, não é o que eu
1: gosto. Agora todo mundo da mesa vai conhecer. Agora todo mundo da mesa vai conhecer. Rafael Diverio.
0: Olha aí, ó.
1: Jornalista do grupo RBS, integrante do famoso programa de esportes da Atlântida chamado Bola nas Costas.
0: Didi do Cassino, filho do Serginho Cambalhota. Esse é craque.
3: Eu achei impressionante como o Diverio rejuvenesceu estando no Bola nas Costas.
2: Impressionante, né?
3: Usando o moletom. Quando ele, eu conheci o Diverio na RBS, ele já era o Diverio velho, né?
1: Diverio,
3: né? Diverio. Ele era o Diverio, ele virou outra pessoa no Bola nas Costas.
0: Ele não tem nem 40 anos, olha ali, ó. Ele tem 41, 41 agora. Mas não parece.
1: 41. São maravilhas do entretenimento, para por assim.
3: Em olaria.
0: E maravilhas pai, do entretenimento. Pai recente, né?
1: Nós temos exemplos. Gomes, né? Nós temos exemplos de colegas que saíram daqui do entretenimento e foram para o jornalismo e envelheceram.
3: Luciano Potter, tá horrível.
1: Não tô falando dele, tô falando de colegas.
2: Tá, ele raspou a cabeça e eu perguntei se ele tinha uma doença.
4: Parece uma boneca velha. Almocei com ele semana passada.
2: Não, mas ele disse que tá bem, ele só parece doente.
1: Não parece doente, não.
3: Não parece. Agora ele é corredor.
0: Tá
3: louco,
0: tá tri bem o Potter.
3: Daqui a pouco vai ser tri
0: bem
3: o Potter.
0: Tá magrinho, ele tá magrinho. Nunca teve tão bem.
2: Mas tá feio.
0: Ele parecia o outro aqui.
3: Ele sempre foi.
0: Lembra a vez que fizeram a foto dele dizendo que ele morreu e a mãe dele quase entrou em desespero? Gordão ali com o cabelo grande. O Potter?
1: Eu não lembro
0: disso. Porra, velho!
2: O Potter morreu?
0: Potter do
1: próximo velho, aniversariante é o Cillian Murphy.
3: Pá, esse é fera.
1: Cillian Murphy é ator, fazendo 50 anos. Esse aí é foda.
0: Do Peaky Blinders
1: ali. Esse aí é foda.
2: Ele mesmo. Baita, Thomas Shelby.
1: Thomas Shelby.
2: Oppenheimer também.
1: Isso.
2: Oppenheimer, maravilhoso. Ele é o vilão do Batman também, o espantalho.
1: Luísa Ambiel.
0: Olha aí.
1: Atriz Luísa Ambiel fazendo 53.
4: Um fenômeno!
1: Que isso, Ivan?
3: O Ivan me mandou um vídeo esses dias da Luísa Ambiel, ela tá muito bem.
4: A Luísa

0: Bebel, que inclusive agora virou atriz erótica, ela faz filmes.
1: Barba.
0: A grande musa.
1: Sério?
0: Eu te mostrei, não te faz de louco. A grande musa da banheira do Gugu.
1: Eu não vi também.
0: Ela ficou milionária agora fazendo vídeo. Inclusive, nós citamos aqui um cara.
1: Citamos.
0: O Potter. E ficou muito feliz o Gordo Léo quando o Gordo Léo enviou. Que ele não tinha essa informação. Que ele saiu um pouco desse mundo. Feliz,
1: para de jogar os caras na água.
2: Cara, o cara não tem ele não tem como responder o que tu tá fazendo.
1: Isso, exatamente.
2: Faz com a gente isso aqui.
1: É, velho.
2: A gente já entendeu de processo.
1: A gente já entendeu, tu conhece.
2: É?
1: Passinho de processo.
2: Meu, que jogada. Botou na água.
1: Todo o cara na água o dia inteiro,
2: velho. Jogou na piscina gelada.
1: Fala do Porã, que é tarado.
2: Nós não estamos nem na metade da lista de aniversariantes hoje.
1: Para de falar de mim,
2: rapaz. O ator Mike Myers está fazendo 63 anos.
0: Ah, Austin Powers, fenômeno.
2: Fez muito sucesso. Austin Powers, esse cara é fantástico.
1: Quanto mais idiota, melhor.
0: Também,
1: ele foi também do Shrek.
0: O empresário do Queen.
1: Não, ele é o Shrek.
0: É isso, foi do Shrek.
1: É.
0: Ele é um empresário
1: do Chaves.
2: 7,5. Ex-vocalista e guitarrista das bandas The Jam e Style Council.
1: Oh, tocou hoje.
2: Paul Weller, tá fazendo 68 anos.
1: Nada mais, nada menos do que ídolo número 1 na Inglaterra, né?
2: Exatamente.
1: Olá, ele,
2: mais que o Pepe? É...
1: Não, cara, ele é o ídolo dos irmãos Gallagher, pra tu ter uma ideia.
2: Ah, assim. Mas o Júlio Concielo é mais famoso que ele.
0: Não, quem tira mais foto no centro?
1: Não é, não
2: claro que é.
1: Ah, tu tá de sacanagem com
2: o Júlio Concielo. The Jam,
1: Style Council.
0: Ninguém conhece esse cara no
2: Jogo Eu tô com um cansaço de vocês, cara. Um cansaço.
1: Ainda bem que eu não tô perto, porque mas eu estaria. Mas falou que
2: tava tri bem. Sim, mas deu já 23 minutos com a gente.
1: Eu tô tri bem, cara, mas tô cansado de vocês, cara.
2: É, que cansa mesmo, Alexandre.
1: Massagem.
2: Talvez hoje eu entre em férias.
1: Não, hoje não dá.
2: Pensar.
1: Não, já sei. Você tem
2: que é um relacionamento não, não, muito não conturbado.
1: Não, não,
2: não sei.
1: Não, não sei.
2: Hoje a gente precisa de ti, porque hoje eu que preciso, né? Uma vez na vida.
1: Foda-se.
2: Não, foda-se todo mundo.
1: Eu vou apresentar.
2: Alguém apresenta.
1: Deixa comigo.
2: Tá de aniversário hoje também o Tite, fazendo 65 anos.
1: Aí. Adenor Bach.
2: Bom tec.
1: Beijo, Adenor
2: Bach.
1: Meu tio.
2: Não é teu tio.
1: Bach.
2: Não é teu tio.
1: Bem distante.
2: Não. O ator Ian Murray McKellen. Tá fazendo 67 anos hoje.
1: Sir Ian McKellen.
2: Ah, ele é um bom
1: ator. Esse é o que fez o...
2: Gandalf.
1: O Magneto.
2: O Magneto, Magneto.
1: Boa.
2: Bom pra caramba.
1: E tá de aniversário também o vocalista do grupo Scorpions.
2: Olha aí.
1: Fazendo 78 anos, o Klaus Meine.
2: Ah, é legal esse cara, né? Tá
0: parecendo o Baianinho
1: de Mauá. Cara, ele, eu não sei, eu não conheço muito dele, mas a banda dele é um fenômeno dos anos
2: 80.
1: É
2: um fenômeno. Né? Tu vai meter essa, então.
1: Mas é que né?
2: O mais incrível é que recentemente eu assisti os Scorpions.
1: É mesmo?
2: E ele tá cantando como cantava quando era guri, cara.
1: Sabe onde é o Scorpions, Rafinha?
2: Eu acho da Escócia.
0: Não, puta Alemanha.
1: Não, da Alemanha.
2: Normalmente
1: Alemanha,
2: em setembro, Alemanha, escorpião Alemanha. Em setembro.
1: É. Eu fui numa noite na noite dos animais, no Gigantinho, era escorpiões e o cobra branca. E
2: o White Snake.
1: Fui com o Lelê.
2: E tinha a abertura era do Carlinhos Carneiro e os excelentes animais.
1: Grande abraço
2: ele pro Carlinhos.
1: Com esse look no centro,
2: e pros excelentes animais.
0: Não, que nem ele no centro, de qualquer
1: lugar. Tem vários. Do
0: sul, tem uns oito.
1: A antiga tava vendendo vale ali.
2: O Ivan meteu.
1: Tá
2: por último, nesta lista interminável de aniversariantes deste 25 de maio, está a cantora Rogéria. Rogéria Faria, Rogéria 83, cantora. Atriz, cantora, performer, artista, diva, comediante, maravilhosa, faria 83 anos hoje, pereceu em 2017.
1: Achei que a Rogéria tava viva.
2: Eu também,
1: não sabia. Ela tá viva nas nossas memórias, né, Porã?
2: Só morreu pra ti.
0: Eu tenho um vinil da Rogéria com a Gil do Ribeiro, cara.
1: Não, para.
0: A Gil do Ribeiro e o Rogéria, alta rotatividade. Eu gosto de ouvir show antigo em vinil, cara, é muito aleatório, cara. E é muito
1: parabéns,
0: bom
1: esse show,
2: cara.
1: Vou conseguir uns encalhe
2: pra isso.
0: Ti, então. Isso! Mas
1: todo
0: esse encalhe. Esse aí é 5 pilas, esse é bom.
1: Esse é
0: baratinho. Pra preencher.
2: Tá, agora a gente entra nos destaques mesmo,
1: hein? Vamos ver.
2: As notícias que estão pautando o jornalismo brasileiro no dia de hoje.
1: Vamos ver agora.
2: Papa Leão defende inteligência artificial regulamentada para a proteção da humanidade.
1: Olha onde a gente chegou. O Papa Leão XIV acreditou que nos seus votos semanais sobre a humanidade, sobre o mundo, as preocupações mundiais, está a inteligência artificial. De acordo com ele,

0: A próxima era, que é a da inteligência artificial, chamada por ele as Magníficas Humanitas
1: Livre da China.
0: A magnífica humanidade. Ele diz que a tecnologia ela não pode ser nossa inimiga, ela tem que ser sempre aliada, mas tem que ser guiada por escolhas que preservem a autonomia e o papel social das pessoas. Que a IA precisa de referências éticas, assim como o ser humano. Se a vida toda a igreja preza pela ética entre os seres humanos, isso, a inteligência artificial também precisa. Além disso, o desenvolvimento da tecnologia não pode retirar tantos empregos como ela vem retirando ao redor do mundo só por uma corrida de vantagem econômica. Uhum. A inteligência artificial ela precisa ser explorada como uma vantagem de inteligência e não mercadológica.
2: Certo. Muito bem, o Papa Lion. Papa Lion falou o presidente do país mais rico do mundo.
1: Papa Lion fortinho, né, cara?
2: Que loucura.
1: Não, muito bem, mas ó, tem uma notícia que eu recebi na sexta-feira que eu quero compartilhar com vocês. Que tem a ver com isso, ó. Que medo da tecnologia faz universitários migrarem para áreas à prova de IA. O avanço da IA está redesenhando a escolha dos universitários. Assustados com a automação... muitos abandonam cursos de tecnologia e migram para áreas que valorizam habilidades humanas, como comunicação e pensamento crítico.
3: Batedor de carteira.
1: O medo atinge até alunos de ciência da computação que buscam na pós-graduação uma saída para alta rejeição no mercado. É uma transformação absurda, né? Que vai ocorrer, que já está ocorrendo em certas áreas e que realmente a gente precisa estar atento e talvez até preocupado.
2: Outro destaque que tem a ver com o primeiro. O padre diz que vai orar por gente vadia e preguiçosa.
3: Mas pegamos o jornalzinho. Uma rede vida, mas pegamos agora o jornalzinho do centro ali. Na...
2: Ah, hoje tá legal.
3: Da missa hoje. Pegamos o jornalzinho e fizemos um programa.
0: Folha da missa. Em Santa Catarina, um padre... chamado Antônio Vander da Silva. Bah. Digamos assim que ele não se economizou muito, tá?
3: Antônio Vander! Eita, falando
2: não
3: com ele.
2: Não se economizou.
0: É, abre aspas pro sermão do padre. Eu nunca vi... Não, eu tenho a voz do padre aqui, ó. Abre aspas, padre.
4: Eu nunca vi tanta gente vadia e preguiçosa. Tem trabalho sobrando, tem vaga de emprego sobrando, mas é muita gente que não quer trabalhar.
3: Cara, errado. Ele não tá errado, cara.
1: Tá certo, cara. O padre tá certo.
2: Errado, o padre não tá, cara.
0: Só que aí acabou, obviamente, viralizando, né?
4: O padre. Normal, né?
0: Em Santa Catarina, agora tá tendo que responder lá em Sombrio.
4: Sombrio.
0: Na Basílica Santuário do Sagrado Coração Misericordioso de Jesus, sul de Santa Catarina.
3: Estamos ouvindo.
0: Então o padre ainda falou que tem uma alta rotatividade no mercado de trabalho, porque as pessoas começam no trabalho e dizem: ai, não gostei.
2: É muito, não é gostei muito de mimimi, trabalhar.
4: É muito mimimi. Ai, cansei. Hoje tem que acordar cedo, é difícil, né?
0: Então, de acordo com ele, tem que se endireitar e pegar firme no trabalho.
3: O que? Estão me cobrando no trabalho? Ah, não, que eu tenho que estar aqui até mais tarde.
4: Hoje tá frio.
3: O jovem ele não entendeu como é que a banda toca.
0: E a reunião de feedback, o jovem não gosta de que tu diga pra ele que ele não fez uma coisa boa.
3: Mas a culpa é um pouco da gente, né?
0: Por quê?
3: Deixaram o jovem ficar assim. Deixaram o jovem ficar assim, cara.
5: Acho que não é um pouco, não. É muito nossa culpa. A gente aceitou muito fácil, assim, algumas coisas, velho.
2: Não é. Eu acho que não é uma questão de culpa, cara. As coisas vão acontecendo, os processos vão se impondo, os passos, né, pra frente vão sendo dados, e quando tu vê, pum, aconteceu.
5: É, mas só, tu pode dar os passos, tá tudo certo.
2: Então, acho que é que tem culpa.
5: Eu diria a música, assim caminha a humanidade.
2: Exato.
5: Só que tem momentos que tu tem que entender que o que é certo, o que é errado, e tu saber que... Por exemplo, assim, um cara que tá começando agora, uma menina que tá começando agora, ela não vai ter a mesma condição, o mesmo crescimento, se ela não passar por uma série de coisas que alguém que já tá na gestão tem direito. Isso é um direito adquirido, às vezes, né? E eu acho que a gurizada de agora não tá pronta pra fazer essa trilha. Sabe, hoje tu conversa assim, ó, com um monte de amigo teu que é empreendedor ou tô no comércio, por exemplo. Hoje o cara troca de emprego por R$50, por R$25.
4: É, isso é verdade.
5: Tu não vai criando uma camada, uma busca por algo melhor.
4: Não aceita
5: um plano
4: uma
5: de ascensão na carreira,
2: verdade.
5: E isso que o Gomes falou também.
2: Isso é verdade.
5: O lance do feedback, sabe? Porque toda corporação, toda empresa, qualquer negócio vai ser baseado em feedback, velho. E as pessoas não querem mais ouvir. Não querem mais.
3: E hoje é muito mais tranquilo, cara. Pô, eu comecei em 2011 E, cara, eu sofri assédio moral, torto e direito, cara.
2: Começou rádio... o quê em 2011?
3: A ser repórter policial.
2: Começou a trabalhar em 2011.
3: No tarde, rádio, né? Sim.
2: No rádio, sim.
3: Não, eu tinha 18, cara.
2: É que ele é novinho, Alexandre.
1: Ele é novinho, exatamente.
2: Ele é novinho, ele tá falando dos jovens, mas ele é um jovem.
3: Não, você, cara, é um, mas 2008. Eu trabalhava no rádio, rádio de velho, rádio AM, cara, e
2: me incomodava todos os
3: dias. Vocês também pegaram o cara falando,
2: mas assim, eu acho que é uma questão bem complexa, assim, porque a gente tá falando de transformações de trabalho, do jeito de trabalhar, e transformações de gerações. E tem várias gerações no mercado de trabalho juntas, né? Que na rádio, por exemplo, geração Z, a geração X, os millennials e tudo mais, né? E para cada um o trabalho tem um sentido, um significado. Eu concordo com certas coisas de que a pessoa tem que entrar no processo e entender, né? E se ferrar um pouquinho para pegar casca e crescer, mas a gente não pode esquecer, velho, que tem um sistema de trabalho que tá aí instituído desde a Revolução Industrial, cara, que tem 400 e tantos anos, entendeu? E que essas pessoas novas, elas também são responsáveis por estar mudando o mercado de trabalho.
3: E tá certo!
2: E assim, o feedback pra um cara da minha geração é uma coisa, pra um cara da geração Z é totalmente diferente. E logo vai chegar a galera da geração Alpha nesse mercado de trabalho. Então, assim, a gente precisa encontrar um meio e uma maneira disso funcionar melhor, de cada pessoa que tá na, ter a sua aptidão respeitada para a função que tem que fazer.
1: Mas, né? Mas também tem muitas ameaças entrantes, né, por tipo assim, cara, o cara não tem mais o desejo que tu teve quando tu fez o concurso do Banco do Brasil para trabalhar, para ser bancário e ter uma carreira dentro do Banco do Brasil, para sair do Banco do Brasil aposentado como superintendente. Cara, hoje não tem mais isso. Hoje o cara quer ser influenciador, ele quer ser famoso, ele quer ter milhões de seguidores e ganhar dinheiro com o conteúdinho dele.
2: YouTube. Mas isso,
1: eu acho aí, que tem muitos maus aí, exemplos, cara. Isso aí é uma loteria.
2: Mas tá cheio, porra. Mas milhões, assim, porra.
1: Assim, o Alexandre, assim, quando eu comecei a trabalhar no Banco do Brasil com 14 anos, foi porque a minha mãe achou a vaga. Ó, tu vai lá, vai trabalhar. E eu fui.
2: Bom, tá. Como
1: vários de vocês fizeram,
2: claro,
1: aqui, né?
2: Claro, sim. Claro.
1: A partir do momento que eu entendi, assim, velho, eu quero fazer música, mas eu não tinha talento pra fazer música. Eu comecei a me aproximar da música e acabei entrando no rádio. Aí eu descobri ali algo que eu amo fazer. Certo. Entendeu? Mas nem todas as pessoas têm a mesma sorte.
2: Claro.
1: Né?
2: Tem isso, isso é um fator importantíssimo.
3: Isso, né? E chegar onde vocês chegaram. Mas tu fazer uma analogia com o futebol, o influenciador é um novo jogador de futebol. Que no passado todo mundo queria ser jogador, todo mundo queria ficar milionário. Só que a porcentagem de caras que ficam milionários com futebol é o quê? 1%?
2: É, menos que
3: pouca,
2: isso. Muito baixa.
3: E de influenciador também, cara.
5: A gente cresceu ouvindo sempre aquela máxima, assim, dos mais velhos, né? A gente é mais ou menos o resultado das 5 pessoas mais próximas da gente.
3: Sim.
5: Isso é referência, é exemplo, é lidar diariamente. O que eu vejo hoje também é uma geração que tá muito conectada entre si, mas desconectada de valores, cara. Aí sim, quero ser influenciador, quero engajar. Aí pra engajar, tu faz um conteúdo de merda às vezes, sabe? E se sujeita a isso só pelos números.
2: Sim,
5: verdade. Sabe?
2: Mas se aprofunda.
1: Isso, o próprio influenciador que dá certo faz essa merda aí, né? Que o que mais tem é influenciador merda que faz merda na internet e um monte de gente seguindo. Né? Isso é uma coisa, outra coisa. O que eu concordo, assim, acho que é consenso na mesa, é que, velho, tu tem que aproveitar as oportunidades. Enquanto tu não achou essa coisa que te dá o brilho no olho, assim, ó. Cara, quero fazer rádio, quero bombar, né? Quero fazer comunicação, quero fazer o que for. Quero trabalhar com o mercado financeiro. Beleza. Quando tu não achar esse negócio, tu tem que aproveitar todas as oportunidades pra aprender. Tu tem que ser garçom, tu tem que viajar. Eu vendi quindim na faculdade, eu fui garçom. Eu fiz estagiário no Banco do Brasil. Eu apanhei um monte em todos os mercados que eu entrei. Tomei tapa, cara. Assim, no sentido figurado, óbvio,
2: sim,
1: né?
2: Sim.
1: Mas assim, isso vai te fazendo ter experiência. Tu tem que lidar com o público, atender pessoas. Cara, isso sim vai criando casca pra quando chegar a grande oportunidade, tu tá mais pronto, velho.
2: É verdade.
1: Boa. Muito bom. Próximo destaque. Esse aqui não tem muita graça. Mulher descobre traição
2: após encontrar a avaliação do namorado em um motel.
5: Bah, que bucha.
2: Tem isso, hein?
5: Ah, quer avaliar o motel? Quem é que vai no motel e avalia o motel?
2: Primeiro, cara? Errou em trair, né? Primeiro, não, errou em trair.
5: Coisa, não, uma coisa é uma coisa.
2: Outra segundo, vai no motel e deixa a avaliação.
5: É que nem pegar, o Porã pegou a época do cartão fidelidade.

0: pro hotelzinho? Pra quê?
1: Peguei, pô, peguei a época. Aí,
0: tu vai carimbando?
1: Claro, já fui bom nisso, cara.
2: Ah, qualquer
1: desconto era desconto.
2: Em Florianópolis, um casal...
0: Olha aí, ó.
1: Aqui em Florianópolis, querido.
2: Um casal estava querendo comemorar o seu aniversário de relacionamento. E aí a moça começou a pesquisar motéis na internet, porque ela não era uma frequentadora. E aí quando entrou num motel em que ela havia gostado, ela começou a ler as avaliações...
1: Ah, não é possível,
2: cara. ...deste motel.
1: Cara, é karma o nome disso.
0: Que imbecil.
2: E lá estava o perfil do seu namorado, do namorado dela.
3: Conta do Google, cara, do cara meu. Comentando,
2: né? Onde ele dizia... Lugar muito bom, atendimento discreto e quarto impecável.
0: Minha namorada adorou.
2: Voltarei mais vezes.
1: Puta que pariu.
2: Só que o que acontece quando tu faz a avaliação pelo Google? A tua conta do Google tem nome, tem sobrenome, tem a tua foto da conta do Google.
3: E
2: o mais importante de tudo, tem a data do comentário.
1: Não é possível.
2: Ela já estava namorando ele na data. E ela não foi àquele motel, tanto é que ela estava pesquisando
1: as
2: qualidades e.
3: Mas no clube, no clube dos Mongolão ele é o presidente.
1: Presidente,
3: ele é o presidente.
2: Obviamente.
1: Honorário.
2: Olha, ele tá cheio de candidato, mas esse aí ganhou.
3: Esse aí não tem.
2: Obviamente, cara, o relacionamento terminou. Oh. E aí, grande parte da internet foi pesquisar por que que ele postou uma avaliação. E descobriram. Tinha desconto se tu avaliasse o motel.
3: Merda,
1: velho. Não,
3: ele foi no QR Code. E alguém aplicou assim, não? Vai lá que é anônimo, ninguém vai ver.
1: Cara, ah, ó, meu, parabéns. O Tigrinho, cara. Ô, Tigrinho.
2: Parabéns, parabéns.
3: Porra, Tigrinho. Tu tá nos ouvindo, parabéns. Parabéns. Tigrinho.
0: Tá solteiro agora, né?
1: Foram estes os destaques de hoje aí, meu irmão. E aí, da pena, chegando cedo?
3: Irmão, eu tô aqui
1: ruim acompanhando pra ti hoje,
3: o programa, hein, né? Ruim, né, cara? Mas, final de semana peguedo, né,
1: meu irmão? É mesmo, da pena.
3: Muitas coisas eu fiz no final de semana, vi as estrelas, legal.
1: Vi as estrelas,
3: né? Vi raposas.
1: Raposas.
2: Muito reggae, muito reggae.
0: As estrelas com o Rafinha.
3: Não,
0: não, as estrelas
3: foi com o Feta.
0: Raposa foi comigo.
1: Não esteve comigo no final de semana.
3: Entendeu? Tive, sim, tu não lembra? Foi forte, eu te falei, parei tanto no fundo.
1: Não,
3: irmão, um abraço
1: pra ti. Obrigado, querido, nessa, um abraço. Irmão. Vamos ver, Porazinho, bota uma pra nós aí, Porazinho.
3: Ah, eu trago piada, só piada. Não era o que tu queria?
1: Não, tô pelo jeito, tô pela era. Felicidade da, de dar uma risada, né, Porã?
3: Piada bem. É legal.
1: Fala com a tua produção aí. Ô, palhaço maionese.
3: O compadre falando com o outro compadre após a descoberta da traição com a comadre. O compadre pegou a comadre. Entendeu?
1: Uhum.
3: Vocês se entenderam.
1: Sim.
3: E aí, compadre, como é que a gente fica? Amigos? E o compadre 2 falou, não. Inimigo? Também não.
1: Essa é uma piada de mineiro?
3: Então, eu como é que a gente fica, compadre? A gente fica kits.
0: Ah, é legal Manuel, quando não é o cara.
1: O Manuel,
3: oh, é, tribo, mandou
1: é a mesma coisa que eu queria contar uma piada de judeu.
3: É. Mas eu não vou que saber as de mineiro pro Feta.
2: Exato. Não era uma piada de mineiro.
1: Ah, mas parecia. Bom, mas aí, né, tinha que colocar lá, entre parênteses, pro garotão. Não é de mineiro.
0: Não, mas daí eu vou ter que defender o Gomes. O Porã inventou uma voz de mineiro e fez essa merda. Tá,
2: muito obrigado. Pô, obrigado, tá,
0: velho. Mas o Gomes tem que avisar, é uma piada pra
2: tal. Essa piada não é de papagaio, eu vou avisar vocês agora.
1: Vai tu, Rafinha, bota uma então.
3: A piada não tem um papagaio, ele bota um papagaio na
1: piada. A piada era boa.
2: Me estragou com o sotaque.
0: Alguém tá rindo, Porã.
3: Mas o paulista, cara.
0: Olá, peixinhos.
2: O paulista tinha dado.
1: É verdade.
0: É, gostaria de não me identificar. Dizem
1: mais pra cima.
0: Quer ouvir, Alexandre? Quer ouvir o e-mail que
2: pediu? Mais pra
0: cima. Tu me chamou?
1: O que é, mano?
0: Não, tu quer ouvir
1: vai meter o pressão em mim, é isso?
0: Tu vai,
1: vai meter daí, pressão em mim, é isso?
2: Isso, bota pressão nele.
0: Trabalhando com pressão, né?
3: É em mim, não é em mim.
1: Ah, é em mim, agora aqui é em mim.
0: Eu tenho 26 anos, o ouvinte mandou aqui pra resumir a história, ele precisa de uma dica minha, tua e do Porã. Tive um relacionamento que durou 3 anos. Esse relacionamento, Porã, acabou em 2020, desde então... Eu não namorei, só tive encontros casuais.
3: Ah, é bom
0: também. Nos últimos 3 meses, tô saindo com uma mina, ela é maravilhosa. Gosta das mesmas coisas que eu, nos damos super bem, só que eu estou perdido. Eu não estou sentindo nada por ela. Não sinto o que eu acho que deveria estar sentindo. E não sei como falar isso sem magoá-la. Eu queria uma opinião de você sobre o assunto. Apesar de tudo, eu gosto dela. Quero ter ela por perto, só que não tenho sentimento e paixão. E nos últimos 6 anos, não é a primeira vez que isso acontece. Aí ele pede, Rafinha, manda teu melhor bordão. É fudido! Não tá bem esse garotão aqui. O bordão é o...

0: que não fica sozinho se não tem certeza?
1: Tem que botar o meu nome em tudo quanto é discussão nesse programa,
2: Fred. Porque tu é um cara importante.
3: É, porque tu é experiente.
0: Não é porque ele precisa de um arrimo, ele precisa de um apoio.
3: Quantas famílias tu já não acabou, né, Porã? Isso aí é o cara.
0: Vamos ouvir Rodrigo Adams neste momento com sua jaqueta da seleção do México.
3: Arriba! Rodrigo Stock, né?
2: Aqui, garoto. Rapaziada do PB, tudo certo?
1: Tá com estoque cheio, olha o bundão.
2: Tem que ver aqui. Que isso? Ah, grosseria com o rapaz ali, né?
3: Deixa ele desenhar as florzinhas dele.
2: Esse é meu primeiro e-mail. Como estamos em clima de Copa do Mundo, segue uma pergunta para o nosso anão de
0: jardim. Estamos quem, cara? 58% da população brasileira está cagando para a Copa do Mundo.
1: Deixa a Copa começar.
3: Mas e os outros 42%?
2: É nesse que nós temos.
0: Tá bem.
2: Rafinha.
3: Fala, garoto.
2: Sobre Copa do Mundo.
3: Garoto.
2: Qual te marcou mais? A de 18 ou a de 22?
3: A de 22, né?
1: Um pouco mais. Gosta dos maiores.
2: Não dá, né? Vai até o tal. Podem ler em qualquer programa, pois escuto às 13, sempre ao vivo e à noite no Spotify. Um abraço, Rafinha. Spotify. Sou teu público.
3: Obrigado. Esse aí o cara não tem saída numa dessa, né? Não tem pra onde ir.
2: O Nezinho acabou com mais família que o Plano Collor.
3: Ah, tá louco?
0: Ó, 18 minutos pras duas da tarde. Tô abrindo aqui uma pacoteira de biscoito doce Maria.
3: Ah, isso é bom fazer uma torta de bolacha.
0: Isso aqui é bom pra... De qualquer forma, isso aqui café, é bom, cara.
3: Com mumu.
0: Com café, com
3: manteiga,
0: mumu, com nata.
3: Queijo.
0: Com mel, geleia, maionese, com salame. Na maionese, não.
3: Patê.
0: A maionese, salame é bom.
3: Ah, não.
0: Maionese, salame é bom. Na bolacha.
3: Isso é uma larica.
2: Quatro, absurdo. Quatro e meio.
0: É, mas é que tem que ser alemão pra entender que é bom com então maionese, com nata salame. E salame.
3: Creme de avelã.
2: Tá achando.
3: Mas eu acho que é importante falar das reservas.
0: O que eu queria dizer é que tem muita coisa que muda com o tempo. A gente cresce, troca de casa, muda de rotina, sai da casa do pai e da mãe, mas algumas coisas permanecem, como o cheiro do café passado de manhã, o chimarrãozinho compartilhado, a conversa da cozinha, o biscoito aberto em família durante uma tarde qualquer de inverno, são lembranças que não se esquece. Tem a vozinha que sempre tinha café e um pacote de folhado doce Zezé na mesa. A mãe, que mesmo na correria, não deixava faltar o teu biscoito favorito. Aquela pessoa especial que prepara o chimarrão e já abre um mignonzinho e te entrega. O amigo para dividir uma batata ondulada com uma cevinha na beira da piscina. Porque no fim de cada biscoito Zezé, tem alguém que é lembrado.
2: Olha,
0: eu vou passar para ti esse pacotinho aqui, Ivan. Oh, pacotinho de biscoito doce Maria.
2: Muito obrigado.
0: Há décadas a Zezé faz parte do dia a dia das famílias do Sul. E é por isso que quando a gente abre um pacote de Zezé, não encontramos apenas sabor, a gente encontra afeto, aconchego e um pedacinho daquilo que nos faz sentir em casa. O tempo passa, mas o carinho e a tradição permanecem. Muito biscoito verdade. Zezé, carinho que vem de família há 58 anos. Tem mais aqui, vocês querem que eu dê pra todo mundo?
3: Eu queria um pacotinho.
1: Eu queria que tu desse pra todo mundo.
0: Pacotinho pra todo mundo aí, ó. Um pra cada um. Tem um pra aí, pra ti Rafinha, um pra ti Adam.
2: O Sandrinho tá muito excitado contigo. Eu não sei se tem notado
0: isso. Quer o Sandrinho também, Sandrinho?
1: Claro que eu quero.
2: Mas ele quer outro pacote.
1: Aderir, formato.
2: Mas é uma farofinha. Isso daqui é uma sobremesa na Bahia. Ah,
0: pra botar no açaí uma farofinha, hein?
2: Pode ser no açaí. Tu pode também pegar o pão de mel da Zezé, levar na frigideira de ferro. Pra churrasqueira,
0: hã?
2: Aí põe um pouquinho de mumu por cima, deixa derreter o mumu por cima dele.
0: Ué,
2: e aí faz a farofinha da bolacha Maria.
0: Rapaz, hein?
2: Não tem, tiro dado, bugio deitado,
0: aí
2: rapaz.
0: Aí sim, era. Garotão. Deixa eu trazer um e-mail aqui que chega pra mim e eu fico muito feliz porque é o Bruno Fetter que manda. O Bruno Fetter é de Santa Catarina, tá sempre ligado no Pretinho e no Bola, no Spotify ou no YouTube. Aí ele diz que essa semana ele me ouviu falando sobre o meu aplicativo de multirádio, Minha Rádio App. E aí ele foi lá dar uma conferida e ele comenta que aplicativo do cacete! Vários estilos de rádio, vários estilos de música e só coisa boa. Não esperava menos vindo do Magnânimo. Como dizia o Almir, és um gênio! Agora, quando eu não tô ouvindo Pretinho ou Bola, tô ligado no aplicativo Minha Rádio App. Abraço e vida longa ao Pretinho e Fetter. Só mais 10 aninhos. Passa rápido, tu não vai nem ver.
2: Isso é real.
0: Oh, obrigado aí, mano. Obrigado. Pode baixar lá o Minha Rádio App, tanto no Android quanto no iOS, lá na tua lojinha. E é muito legal, de fato, de ouvir. Tem uma rádio que é muito ouvida ali, chamada Pedra Rock, que é uma rádio rock, só toca rock 24 horas por dia. E

0: Tem uma outra que tá muito legal também, que é a RS Rock, que tem 300 mil músicas do rock gaúcho de todos os tempos, e é bem legal de ouvir. Só porque as rádios não têm hoje em dia como tocar só música gaúcha, só rock, só isso, só aquilo. Então, tem aí várias rádios para vários nichos, para vários gostos. É só baixar o aplicativo, que é absolutamente de graça.
1: Nossa,
0: é
1: de reggae, no... fumaceiro. No...
0: Ainda estamos por fazer essa aí do reggae.
2: De bandinha.
0: Ainda estamos por fazer essa aí. Mas tem a Surf, Paraíso Surf, que toca um monte de reggae. E é super ouvida também.
2: E a de bandinha, vamos fazer uma.
0: A de bandinha?
2: É, pois tá aí a lemoada no final de semana ali.
3: Distância
2: Velha, Dois Irmãos e Voti.
3: De bandida.
0: 12 minutos pras duas da tarde. O que tem mais uma aí pra nós, Rafinha?
3: Tem um assunto sério.
0: Ó, então vamos ver, assunto sério é bom, gostamos.
3: São dois, um é rapidinho, sexta-feira agora.
4: Vai doer, mas vai ser rapidinho.
3: Teatro Túlio Piva, vamos estar ali com o Sextou do Pretinho.
0: Sexta agora, né?
3: Agora já jogamos.
0: Ainda tem ingresso, não?
3: Tem um pouco.
0: Não é possível que ainda tenha ingresso.
3: Aí showdopretinho.com tá o link
0: dos meus stories. Quantos lugares ali temos? 5 mil.
3: 300 e poucos ali, se
0: eu não me engano. E ainda tem ingresso.
3: Deve ter uns 45, 50.
0: Não tem mais ingresso, vocês estão achando que tem ingresso ainda.
3: Alexandre, vai
0: ali. Procura lá, onde é que vai?
3: Eu acabei de te dar essa informação.
0: Mas é pra quem não ouviu.
3: Showdopretinho.com tá o link dos meus stories.
0: Boa.
3: Agora falando de quem...
0: Ali no arroba... Rafinha Menegas,
3: o garotão aqui, motorista de aplicativo, mandou essa pra nós. Me chamo Mário Lucas, sou motorista de aplicativo em Montenegro e criador de conteúdo nas redes sociais voltado à educação. Ele bota o arroba, tá, aqui, arroba o Mário Lucas. Preciso fazer um alerta a todos os pais e mães que insistem em mandar seus filhos menores, principalmente abaixo de 10 anos...
2: Pra comprar cigarro.
3: Desacompanhados no carro de aplicativo, Adams. Galera, isso não é apenas uma infração às regras das plataformas. É um risco imensurável. Vejo com frequência pais, homens, colocando suas filhas sozinhos no carro de um motorista, homem que nunca viram na vida.
2: Perigoso.
3: E muitas mães também. Inclusive, a última que tentou embarcar os filhos sozinhos era uma mãe, confiando cegamente em um desconhecido. Infelizmente, sabemos que existem pessoas más, intencionadas em qualquer profissão. E deixar uma criança... sem defesa e sem supervisão, abre portas para tragédias graves. Nós, motoras, não temos autorização legal e nem treinamento para sermos responsáveis por menores.
0: Não, ele nem pode entrar, né?
3: Ele
0: nem
3: falou que levar. É uma infração. Quando cancelamos a corrida por segurança, muitas vezes saímos como os ruins da história, mas a verdade é que estamos protegendo a integridade daquela criança. Nem pai eu sou, diz o garotão aqui. Peço esse espaço no Pretinho para que as famílias acordem. Aplicativo quebra um galhão, mas a segurança e a vida de uma criança não se terceiriza para um estranho. Abraço a todos e pais, sejam mais zelosos, pelo amor de Deus.
5: Mas só uma correção. Ah. Tem uma categoria, pelo menos o Uber, acho que no 99 também tem, que é para adolescentes.
3: Tá. Tá, mas 12, ele tá falando de 12 para cima.
5: De 12 a 17,
3: isso. Ele tá falando de 10 para baixo.
5: Só para não confundir.
0: Boa.
3: Falando criança,
0: prudente,
3: né?
0: Prudente comentário, muito bom. Vamos fazer um rápido show no intervalo e a gente já volta para mais um pouquinho de Pretinho Básico.
3: Não vamos debater o e-mail, então. Não vamos. Acho um assunto importante,
0: pertinente. Então fala, o que que tu pensa?
3: Não, eu acho que pai e mãe tem que acordar pra isso mesmo, ele tá com a total razão, não é simplesmente botar a criança no aplicativo, não vamos generalizar, mas é isso.
5: Tá certo. Quem cuida do filho é pai e mãe.
3: Uma criança de 10 anos não pode estar sozinha num carro de aplicativo, mano. É isso, parabéns ao garotão que mandou o e-mail aí.
0: Esse era o debate que tu queria trazer, então.
3: Ah, se todo mundo engajar, sim, né?
0: Porque o cara falou tudo. Nós concordamos, nós fechamos.
1: Não pode deixar a criança dirigir.
5: É que o Rafinha é especialista. Ele foi pegar o aplicativo e não deixaram ele entrar.
0: Pois é, não pode.
5: Acharam que ele era menor. Eu sou
3: maior de idade, mas tem 48.
5: Mas não parece ter 10.
3: Mas com corpinho de 30.
0: Gostaria de falar mais alguma coisa sobre esse assunto?
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5: 2 minutos para as 2 da tarde. Voltamos para mais um pouquinho de Pretinho Básico. Tem um e-mail para ti aqui, Rafinha.
6: Vamos lá.
5: O Rafinha e a nova sina das gordas.
6: Que isso, cara.
5: Cara, o que eu recebi de comentário negativo sobre esse teu momento que remonta a décadas do Pretinho, lá atrás, não era legal.
6: Deixa eu só te corrigir.
5: Pois não?
6: Eu só começo a ficar nervoso e eu começo a sorrir. Em nenhum momento eu falo de uma maneira pejorativa de quem tem problema de peso.
7: Gorda, eu vou te ajudar, tá?
5: Me ajudar?
7: Eu vou te ajudar a contribuir com a informação das gordas. Eu soube que elas se reuniram contra as gordinhas. Se reuniram e elas iam vir protestar aqui na frente.
5: Mas o cara ficou fome.
7: Mas quando souberam que era uma caminhada, não vieram. Mas assim... que houve, não?
8: A gangue das gordas foi uma das maiores gangues de bateção de carteira no centro de Porto Alegre.
7: Elas estão aí, tem sobreviventes.
8: Ainda existe.
7: Agora é das bariátricas.
6: Quando elas iam roubar, elas metiam Big Pocket. Tá aí, ó, os caras fazem brincadeira com isso e eu só começo a sorrir porque eu fico nervoso.
5: Me chamo Bernardo.
8: Eu só trouxe uma informação, não fiz nenhuma brincadeira.
7: Desculpa.
5: Deixa o cara ler o e-mail. Me chamo Bernardo Constantin, sou de Três Passos, no Rio Grande do Sul, trabalho na madrugada e deixo para ouvir os programas na noite. Visto que trabalho sozinho, vigiando sistemas de câmeras e vocês fazem parte da minha rotina. Eu já estava me divertindo com o programa de sexta, dia 22, até que no minuto 25:42, nosso pequeno surfista de Poça d'Água, vigilante de aquário, me lança no destaque da mulher que perdeu na justiça por peido. Ele pergunta, mas ela é grande?
6: Olha a minha
5: visto
6: delicadeza.
5: Visto que sua perseguição por gordas ainda prevalece. Eu não pude perder a oportunidade de mandar este e-mail, pois como ele, eu também dou risada quando escuto a palavra.
6: Gorda.
5: Sou o público de vocês, um abraço, fiquem com Deus.
6: Cara, vê só, ela é grande, é uma mulher alta, o Gomes falou, ela tinha 1,82m, né, Gomes?
5: Nós te conhecemos, Rafinha. Nós te conhecemos bem. Cara de Mal, poderia ser só uma pizzaria temática, mas é a Cara de Mal, pizzaria que tem em Porto Alegre, ali no Boulevard Laçador, e tem também em Gramado. 2-1, pode votar, Porazinho.
9: Hoje meu voto não poderia ser diferente, é pra ele que vem cantando com o seu trabalho desde o meio-dia aqui na programação da rádio.
5: Porã, a primeira
9: parte apaixonada ali que me pegou muito.
5: Porã, obrigado.
9: Bastante, tocou meu coração.
6: Que ótimo, Porã. Só fala Fetra então, Porã.
9: E toda a execução do programa, mesmo com a adversidade de ter o Rafinha sempre interrompendo,
5: ele consegue
9: manter a entrega maravilhosa desse programa.
5: Obrigado, Alexandre Fetra. Muito obrigado, eu agradeço, Porazinho. E tu, Léo Oliveira, vai votar em quem?
7: O que é isso agora?
6: Puta merda.
7: Ameaça maionese. O que é agora? É votação?
5: É a votação do
7: episódio. Eu voto Velaguaço.
6: Ainda pode. Ainda pode.
5: Pode mudar e vai levar comigo junto, Porã. Vai levar. Cara, tu ganhou. Tu é o craque do episódio. Não tem, tu é o craque do episódio.
6: O cabelo.
5: Era o que me faltava.
6: Se fosse Esther Grossi, cara.
7: Se você está feliz, eu sou Veraguaço. Se você está feliz, pega o meu nariz. Se você está mal, vote.
5: Vai votar em quem, Rafinha?
6: Eu vou votar no Porã.
5: No Porã.
6: O quê? Obrigado,
5: Rafael.
6: Tá, porque ele comentou o discorama inteiro, comentou os aniversariantes. Ah,
5: então tu vai votar nele pelo motivo que tu te irritou com ele, então.
6: Exatamente.
5: É isso? Cara, tu é um poço de insensatez. Exatamente.
8: Não, o Porã foi mal hoje.
5: Pelo amor de Deus.
9: Eu discordo.
5: Eu também discordo. Foi bem Porã. Foi bem Porã. Só pelo fato de ter vindo, já veio.
8: No Boa Tarde, ele comentou todas as músicas do discorama, não esperou todo mundo entrar no
5: programa. Imagina o Porã passa calado em casa o fim de semana inteiro.
6: Exatamente, ele não pode abrir a boca.
8: Na piada, ele fez sotaque errado, ele fez sotaque de mineiro.
5: Porã te conhece.

0: A gente fica em casa sem falar nada o tempo inteiro, só ouvindo.
1: Mas ele foi bem no comentário dos jovens no mercado de trabalho.
2: Claro que eu fui.
1: Então, eu tô te elogiando, meu
0: povo. E Adam, vai votar em quem, Adam?
3: Eu vou votar em ti, Alexandre.
0: Obrigado.
3: Com 2 minutos e 13, tu perdeu a paciência e seguiu no rosto do peito, cara.
0: Obrigado, Adam.
3: Parabéns.
0: Obrigado. Gomes já votou no Porã?
4: Não.
0: Não votou, desculpa. Não,
4: eu vou votar no Rafinha.
0: Ah, tá, no Rafinha. Que por quê?
4: Salientou a má atuação do Porã.
0: Tá.
4: E quando estavam dando um pau na produção, o Rafinha disse, não, só um pouquinho. Tem que avisar agora que pro cara...
1: É, não!
4: Não é uma piada
1: de mineiro. Tem que pedir a gol, ó, faz isso agora, não, para com
2: foi
1: isso,
2: muito cara. Bem nesse momento, realmente, mas foi o único momento.
0: Tá bem, então só me ajudem na contabilidade aí.
4: Eu tenho dois.
0: O Maionese tem um.
1: E o Porã tem um.
0: O Porã tem um. Eu vou votar na Maionese. Maionese, por incrível que pareça, eu odeio esse personagem. O personagem é fraco, mas é ruim.
2: Foi muito bem.
0: Não tem futuro esse personagem no Pretinho. Já vou te falar agora. Esquece o Palhaço Maionese. Esquece. Não vai ter Palhaço Maionese no Pretinho.
4: Vai ter sim.
0: Tu pode usar lá no teu programa da madrugada.
2: Foca no Ivan.
0: Foca no Ivan. No Bordão quer levar uma facada. O da Pena é bom também. Mas o Palhaço Maionese é ruim para um caralho.
2: Apesar de ter feito uma bela piada nesse
0: Foi muito bom e por isso vai levar meu voto.
1: Que raça de cachorro.
2: Mas pode acabar com...
1: Que raça de cachorro pula mais alto que um prédio.
0: É. Que raça de cachorro pula mais raça que um ra, mais alto que um prédio?
2: Qual que é,
0: mano? Não sei.
4: Ele rindo já.
0: Qual é, mano?
1: Qualquer uma, prédio não pula.
3: Tá, vou dar um pau nesse palhaço.
1: É, não, vamos cagar
4: nesse palhaço. Palhaço é bom, meu. Palhaço
0: é bom. Não é bom, cara. Não é bom.
2: Palhaço.
0: É, nossa audiência. Olha só. Pra eu não pagar de ditador aqui, a nossa audiência vai resolver pelo e-mail: pretinhobásico@atlantida.com.br. Palhaço Maionese é ruim ou Palhaço Maionese é uma merda? Você decide.
1: Mas o meu público é
2: mande um e-mail com o título Fica Maionese.
0: Voltaremos às 6 da tarde.
1: 9 em Jaguarão.
0: Tchau. Volta por a 6, não. Não vai dar, né, Bonão?
2: Pra pô, mim. Infelizmente. Às 6 tá eu tô bem. Pegando
0: a
2: Alice, né?
0: Mas a gente vai voltar. Tchau.
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6: Muita atenção para quem vai pegar a Avenida Ipiranga, no sentido dos bairros. Mais cedo teve uma ocorrência próximo da Barão do Amazonas e tem trânsito bem carregado agora nessa região, com alguns trechos de lentidão. A Bento Gonçalves, enquanto isso, pelo bairro Partenon, vai funcionando bem nos dois sentidos. O Sebrae RS vai pegar a estrada com a palestra do Caíto Maia. Confere a agenda da tua cidade em sebrae.br/estrada. Até daqui a pouco.
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12: Estamos no ar para abrir a semana com o ATL DJ Banrisul aqui na Atlântida. Seja muito bem-vindo. Uma ótima segunda-feira para você sintonizado e conectado junto comigo. Eu sou arroba Guzanotto e agora eu seguirei com você até as 3 da tarde pra gente tocar muita sonzeira. Inclusive, para participar com a gente, arroba ATL DJ Oficial é o nosso Insta. 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A gente vai começando já com pedidos da audiência pra gente abrir a tarde por aqui. Pedido do nosso parceiro Bruno Rodrigues na sonzeira Dom Diablo com The Way I Are.

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0: Sonzeira de Somber com Undressed, pra gente fechar o primeiro bloco. Na sequência, Don Diablo e a faixa More Than a Friend. Ainda rolou por aqui Dub Dogs, Fizzo e Zark com How Does It Feel. Também toquei o som de Natasha Bedingfield vs Black Eyed Peas com o bloco da Candy Shop, o sonzeira chamada Unwritten. Na sequência, Marco Antônio Mac com Deja Vu. Também tivemos Tyla com Water. E assim a gente fecha o primeiro bloco de sons.
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0: Vamos de Memories no segundo bloco com um hino de 2007 do álbum Chromophobia, produzido pelo selo alemão Compact, com os vocais de Luciana Villanova. É uma das grandes obras do brasileiro Gui Borato. A gente vai abrir o segundo bloco com Beautiful Life.

Sons era de John Newman com Love Me Again, pra gente fechar mais um bloco de músicas. Na sequência, Justin Bieber com Daisies. Também rolou Adam Port com a faixa Move. Antes disso, tivemos Dub Dogs remixando September. Ainda Lady Gaga com Bad Romance. Antes disso, Tommy Richman com Million Dollar Baby. Na sequência, Wiz The Meek, Busy Honey com Show Me Love. Pra gente fechar mais um playlist de músicas do Atari DJ Banrisul aqui na Atlântida. 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Eu sou arroba Guzanotto, vou fechando a tarde por aqui. Voltarei na programação logo mais às 8 da noite. E pra você seguir online com a gente, arroba ATL DJ Oficial. Muito obrigado pela sua audiência. Pra gente fechar de músicas, versão de Bill Bikini pra Snap. Um ótimo início de semana pra você e até mais.

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4: E olha só a dúvida da Maria. Doutor, recentemente eu fui pra praia, tomei bastante banho de mar e agora, voltando pra minha casa, eu sinto que meu ouvido tá completamente entupido. Um deles, na verdade. Parece que entrou água e nunca mais saiu. O que que eu posso fazer? Olha só, provavelmente o que aconteceu foi que entrou realmente um pouquinho de água no seu ouvido e você tentou secar, ou a própria movimentação dessa água pode ter deslocado uma rolha de cera que talvez já tivesse presente no seu ouvido. E aí, ela está impactando o seu canal auditivo e por isso que você tá com essa sensação de água no ouvido ou um som muito abafado. Às vezes você não tá nem conseguindo ouvir direito o que as pessoas falam desse lado. O que eu recomendo é você procurar um especialista, um otorrino. Ele vai fazer uma rápida avaliação e, se necessário, ele vai fazer uma espécie de uma lavagem, que é um procedimento muito simples, muito tranquilo, muito rápido, para desobstruir o seu canal auditivo. E aí é possível que ele prescreva algumas gotinhas de anti-inflamatório ou até de antibiótico, porque eventualmente essa rolha há muito tempo aí pode favorecer um processo inflamatório ou até um processo infeccioso. Tá com dúvidas? Escreve pra gente, @JairoBauerOficial.
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6: Bem movimentado o cruzamento da Plínio Brasil Milano com a Carlos Gomes. Quem tá na Plínio, por exemplo, indo no sentido centro, pega trânsito carregado desde a Cristóvão até a Carlos Gomes, passando esse ponto melhora, volta a ter fluxo carregado e alguns trechos de lentidão, inclusive na sequência pela 24 de outubro. 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
14: Oh yes, estamos de volta aqui na Atlântida. Todo mundo tá ouvindo a rádio das nossas vidas. 3 horas e 11 minutos dessa segunda-feira, dia 25 de maio de 2026. Estamos chegando para mais uma semaninha de Tá Vazando. Uma excelente semana antes de mais nada. E uma excelente tarde também pra gente que tá curtindo o nosso Tá Vazando. Eu sou o Mix Silva, arroba o Mix Silva ali nas redes sociais. E ela está comigo por aqui também, arroba a Babi. Curte!
15: Oiê, muito boa tarde. Boa tarde pra quem tá ouvindo a gente. Uma ótima semana. Segunda-feira de novo e vambora.
14: Vambora. Tamo junto também com Vero Internet do Tamanho do Seu Mundo. É a nossa grande parceira aqui nas tardes da Atlântida. Como é que foi o final de semana, Babi? Tudo certinho?
15: Tudo certo.
14: Tudo certo.
15: Cansei bastante, fiquei com a minha família.
14: Coisa
15: foi ótimo.
14: Boa. Eu também. Também. Mesma coisa. Vai. Fez o mesmo rolê pra começar bem a semana assim daquele jeito. E eu espero que a nossa audiência também tenha passado um fim de semana espetacular e maravilhoso. Convido você a conectar com a gente, fica sempre ligado durante as tardes da semana aqui na Atlântida também. E que essa semana seja ainda melhor que o nosso final de semana, não é mesmo?
15: É verdade.
14: Então vamos fazer o seguinte, ó, o que vamos falar aqui durante a nossa tarde para deixar
15: de
14: tudo legal?
15: Que vai passar por Porto Alegre. Boa. Com a turnê dela do novo álbum Equilíbrio.
14: Boa.
15: Também vamos falar sobre o álbum que marcou o fim dos Beatles, algumas curiosidades que tem ali no site da Atlântida. E pra finalizar, mas não menos importante, na verdade, muito importante neste momento, a gente vai dar algumas dicas de filmes perfeitos pra assistir no frio.
14: Olô.
15: Tomando um chá, tomando uma sopa, entendeu?
14: Que beleza,
15: tomando um vinho.
14: Cara.
15: Ah, quero... Ah, uma sexta-feira, vinho.
14: Isso é maravilhoso. Então fica esperto, porque durante a tarde já sabe o que vai rolar. Muita informação, muita música boa pra gente poder curtir aqui na tarde da Atlântida também. Então fica bem à vontade, aumente o volume, porque tá só começando mais uma edição do nosso Tá Vazando aqui na Atlântida. Vamos começar com o Alex Warren. O nome da música chama-se Ordinary. 3 horas e 13 minutos. Uma excelente tarde. Vamos nessa.
15: Vamos!
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0: Tá na Atlântida, todo mundo tá ouvindo a Rádio das Nossas Vidas. Sonzeira da banda Lagoon com a cidade. Isso aqui é boa pra pegar o carro, Babi, daquela banda e aí ficar admirando a vista e ouvindo uma boa música. Bad Bunny. Eu aposto que tem muita gente dando uma banda nesse momento, curtindo a gente e fazendo isso.
1: Dando uma banda? Eu tô com inveja dessa pessoa.
0: Não, dando uma banda pode ser dando uma banda e indo buscar uns perrengues, assim, sabe?
1: É que segunda-feira de tarde, esse horário, é hora de resolver B.O., cara.
0: É,
1: hora de ir no centro, entendeu?
0: Eu vou resolver um B.O. dando uma banda. Eu
1: dando
0: sou
1: uma
0: desse.
1: Banda. Entendi.
0: Teve também Drake com One Dance. A gente ouviu ainda na primeira parte do nosso bloquinho, a Tate McRae com Greedy, Deutsch com Anxiety, Armandinho com Soloire e começamos com Alex Warren. A música chama-se Ordinary. 25 minutos, soltando pras 4.
1: Anitta confirmou nessa segunda-feira as datas e cidades da turnê de divulgação de Equilibrium, seu 8º álbum de estúdio, que foi lançado nas plataformas digitais em abril desse ano. E assim, o projeto então vai ganhar uma série de apresentações em 5 capitais brasileiras ao longo de agosto de 2026. E Porto Alegre será a primeira cidade a receber a nova turnê de Anitta. O show está marcado para o dia 1º de agosto e inaugura a sequência de apresentações nacionais planejadas para promover esse seu novo projeto. Depois de Porto Alegre, vem São Paulo no dia 8, Fortaleza no dia 15, Niterói no Rio de Janeiro no dia 22 e Salvador vem no dia 29 de agosto. Importante dizer que os ingressos da turnê Equilibrium começam a ser vendidos nesta quinta-feira, agora, dia 28, então é importante se organizar. Ah, mas onde vai ser? Ainda não tenho essa informação, já vou buscar e aí trago aqui.
0: Ah, existem algumas especulações, né, Babi? Pelo menos até a notícia ser divulgada oficialmente, mais cedo, não tinha ainda divulgado o local, né? Mas temos Porto Alegre com um novo ambiente de show, né? Um grande, gigante. Vai que.
1: É, suspeito. A Anitta divulgou as datas primeiro, né? E os lugares que vão ter os shows.
0: Cidades,
1: o lugar,
0: né?
1: A cidade, exatamente. Os lugares nessas cidades ainda não foram divulgados, mas na quinta-feira, agora dia 28 de maio, ao meio-dia, provavelmente a gente vai ficar sabendo porque abre a venda de ingressos. Então, quem quiser garantir o seu lugar aqui em Porto Alegre, nesse baita show da Anitta, que é um show novo, né, do seu novo álbum, tem que ficar atento no dia 28, quinta-feira, ao meio-dia.
0: Muito bom. Informações completas, tudo ali no atlantida.com.br. Vem aí o show do intervalo. Daqui a pouquinho a gente já volta com mais músicas na programação aqui da Atlântida. E a gente volta também para tocar mais uma edição do nosso Tá Vazando Dobrado. Hoje temos dois artistas mais uma vez. De um lado, Zig Marley. De um outro, Justin Timberlake. Pra gente tocar duas na sequência do mais votado. Pra votar, vai ali no @rede_atlantida no Instagram. Passa nos stories, deixa o seu voto. E depois do show intervalo, a gente está de volta para tocar por aqui mais uma edição do Tá Vazando Dobrado. A gente já volta!
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1: A contagem regressiva para a Copa do Mundo já começou. E junto dela vem aquela vontade de entrar no clima do futebol antes da bola rolar. Nos últimos meses, os streamings passaram a apostar ainda mais em documentários sobre a seleção brasileira. Campanhas históricas e grandes jogadores que marcaram gerações. Entre títulos recém-lançados, produções clássicas e novas séries que estão viralizando nas redes sociais, algumas opções viraram praticamente obrigação para quem quer chegar na Copa já completamente dentro do universo do futebol brasileiro. Por isso, separamos uma lista em atlantida.com.br de documentários para assistir enquanto os jogos não começam. Um deles é o Tetra, Acreditar de Novo. Produzido pela Netflix, ele é um dos documentários mais comentados do momento, que revisita toda a campanha da seleção brasileira na Copa do Mundo de 94, responsável pelo tetracampeonato nos Estados Unidos. A lista completa tá no site da Atlântida. Eu sou a Babi e daqui a pouquinho tô de volta.
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2: Na região do Vale dos Sinos, se na BR-116 o trânsito é tranquilo em São Leopoldo, não posso dizer o mesmo sobre a RS-240. E sim, tem lentidão no sentido a Portão, em São Léo, até as proximidades do acesso para 239, em função de obras que causam bloqueio parcial. Motoristas e motociclistas, dirijam com cuidado. Maio Amarelo, Detran RS. 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
7: A gente já tá de volta, né, pra tocar mais uma edição do Tá Vazando Dobrado, que a nossa audiência votou ali pelo arroba Rede Underline Atlântida no Instagram. Passou nos stories, deixou o voto ali entre Justin Timberlake ou Zig Marley. A audiência tá afim de ouvir um Justin Timberlake. É nesse clima que a gente vai entrar,
10: dobrado.
7: Então.
10: Duas, do seu artista ou da sua banda, na sequência.
7: Magic.
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0: Vitor Clay com parceria da Joyce Alane, com a música chamada Abalo Psicológico. Quem é que fez mesmo essa música, Babi, junto com o Vitor Clay?
1: Carol Biazinho escreveu Carol essa música Biazinho. Junto com ele, mas quem cantou foi a Joyce Alane.
0: Boa, que legal essas parcerias do mundo da música, ainda mais com o Vitão, né? O Vitão, o Vitor Clay, é o nosso querido Vitão. Aqui, tá sempre na área. Vitão, aliás, falando em Vitão, nunca mais ouvi falar do Vitão, né? O outro
1: é
0: Vitão.
1: Mas o Vitor tá voando.
0: É, não, o Vitinho tá voando. O Vitinho, né? Tá o Vitinho voando. Só pros novo-hamburguenses que falam assim. Exatamente. Vem aí o show no intervalo, mas antes temos informação, Babi.
1: Olha só, eu sei que tá frio aqui na Grande Porto Alegre. Até hoje é um dia menos frio, assim, porque tá 21 graus.
0: Verdade.
1: E tem um ventinho bem de leve, assim,
0: uma
1: na
0: brisa.
1: Rua, uma brisa, exato. Não tá tão frio como tava na última semana. Mas mesmo assim, a tendência agora é que piore, né? Porque a gente nem chegou no inverno, já estamos sentindo aí as mudanças climáticas. Por isso, pensamos em alguns filmes perfeitos pra te acompanhar nesses dias mais gelados, tá? Ali no site da Atlântida, atlantida.com.br, tem uma editoria que é Sofá e Pipoca. E a galera do site escreve sobre séries, sobre filmes. E eles fizeram uma lista bem legal de 12 filmes que combinam com o inverno. Um deles é O Amor Não Tira Férias, tá na Netflix. E conta a história de duas mulheres decepcionadas amorosamente que decidem trocar de casa durante as festas de fim de ano. Enquanto a Amanda vai para uma pequena cidade inglesa coberta de neves, a Iris passa uma temporada em Los Angeles. Então elas trocam de lugar. É muito gostoso esse filme.
0: Pô, não
1: ele
0: tem um
1: combina
0: filme...
1: bastante com o Natal também, porque ele passa no Natal, né?
0: Não tem um filme brasileiro que eles trocam também de personalidade?
1: Não, mas coisa... daí eu acho que tá falando Se Fosse Você.
0: É,
1: não
0: isso
1: é
0: aí.
1: O caso. Se fosse
0: tá,
1: você.
0: Mas tem um parecido. Tem um que trocam assim também, não tem?
1: Bah, Se Eu Fosse Você, eu conheço. Mas não é a mesma coisa. O Amor Não Tira Férias, elas trocam de lugar propositalmente. É um intercâmbio que acontece lá nos Estados Unidos,
0: tá.
1: Assim, sabe? Intercâmbio de vida mesmo.
0: Ah, tá. Aqui.
1: E aí também tem Adoráveis Mulheres na Netflix, tem Orgulho e Preconceito, tem também A Sociedade da Neve na Netflix, que é um pouco mais pesado, mas é interessante também pra entender o que aconteceu naqueles dias na Cordilheira dos Andes, né? Nos 70, quase mais de 70 dias que uruguaios sobreviveram a um...
0: Putz, esse filme é muito louco.
1: É. Sobreviveram a uma queda de avião e eles ficaram mais de 70 dias na neve e criaram a Sociedade da Neve. Esse filme é uma loucura. E quando eu fui no Chile, eu só conseguia pensar como. Porque eu fui na Cordilheira dos Andes, eu fiquei, sei lá, 5 horas no máximo. E começou a dar 3 horas da tarde, que era a hora que a gente ia embora do parque. E começou a ficar insuportável de frio, mesmo com a roupa, o preparo todo e tal. E aí eu olhava pro Vini, meu namorado, e falava assim, cara, como?
0: Como
1: eles conseguiram, durante 70 dias, sem comida, sem... Bom, no filme mostra como eles conseguiram, né? Mas é muito tenso, é um baita filme. Enfim, todos esses filmes ali em atlantida.com.br. Tem também outras indicações do que assistir por lá. Então, o nosso site é bem completo, modéstia à parte, pra te atualizar sobre o mundo do entretenimento.
0: 4 e 7, galera. Vamos pro nosso show intervalo e daqui a pouco a gente já volta com a nossa segunda hora de músicas aqui no Tá Vazando, que vai assim até às 5 da tarde. Lembrando que todas essas informações que a Babi acabou de falar estão ali no atlantida.com.br. A gente já volta!
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5: E já começa a aumentar a movimentação no sentido zona sul da capital. Claro, ainda sem grandes trechos de lentidão, longe disso, mas já tem fluxo intenso, por exemplo, na Avenida Nonoai, próximo da Campos Velho, já chegando na Cavalhada. 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Já já eu volto com mais informações.
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8: A gente já tá de volta pra tocar mais uma edição da nossa Música da Semana. E é o seguinte, né? Como hoje é segunda-feira, primeiro Tá Vazando dessa semana inteirinha, a gente destaca por aqui uma semana, uma música nova, né? Durante toda a semana pra gente poder conferir. A gente já teve uma palhinha dela na programação da Atlântida, mas oficialmente a partir de hoje ela tá na nossa edição da Música da Semana. É o som do Henrique Portugal, ex-Skank, com a música

Mais uma música nova tocando na programação da Atlântida e não é por à toa, né? Já tá aqui na nossa edição da Música da Semana. Henrique Portugal com a Francesa. A gente segue nesse ritmo, nesse reggae aqui durante a tarde. Agora tem Nath Roots. Tudo vai

tá na Atlântida, todo mundo tá ouvindo o som de Terry Swims com Lose Control aqui na tarde do nosso Tá Vazando. Agora 4h28, vamos de Lady Gaga com Bruno Mars. Die with a Smile.

0: Compartilha, todo mundo tá ouvindo o Emicida com Rael, Levanta e Anda. Fechando mais uma sequência de músicas aqui no nosso Tá Vazando. Teve Joe com End of Beginning, Lady Gaga com Bruno Mars, Daya With a Smile. A gente ouviu ainda o som do Terry Swims com Lose Control. E começamos com a nossa música da semana, som do Henrique Portugal, regravando a música chamada A Francesa, que vai ser o destaque a semana inteirinha aqui no nosso Tá Vazando. 22 minutos, soltando pra 5. Chega mais,
1: a
0: Gabi.
1: A gente falou mais cedo sobre o show da Anitta, que vai trazer equilíbrio aqui pra Porto Alegre, o primeiro lugar que ela traz, né, esse novo show dela com o álbum Equilíbrio, e agora a gente já tem um local mesmo, é no Fly 51.
0: Boa!
1: Então, no dia 28 de maio, meu Deus!
0: O que é, ingressos?
1: 28 de maio, na quinta-feira, meio-dia, abrem os ingressos pra comprar e garantir o seu lugar na Fly 51, que é um lugar, uma casa de eventos aqui em Porto Alegre, nova, recente. O que foi?
0: Ah, ficou em meia fase, uns segundinhos, né? Deu uma caidinha no disjuntor e voltou, né?
1: Não, esqueci completamente, é muita informação na cabeça. Mas, enfim, Anitta Equilíbrio, dia 1º de agosto... A gente pode comprar os ingressos agora nessa quinta-feira já.
0: Boa, Babi, falou muito bem. A gente vai correr pro nosso show intervalo. Daqui a pouco a gente já volta com o nosso último bloquinho de hoje do Tá Vazando. Fica aí.
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4: A previsão para a próxima quarta-feira em Porto Alegre é de sol aparecendo, com mínima de 13 e máxima de 19 graus. Na quinta, a máxima também chega na casa dos 19. 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

tá vazando aqui na tarde da Atlântida. Agora 11 minutos, faltando pra 5. Daqui a pouquinho tem mais uma edição do Vibe Sunshine por aqui. Enquanto isso, tem a música nova da Fresno, Tentar de Novo e de Novo.

0: Festa na Atlântida, todo mundo tá ouvindo Benson Boone com Mystical Magical, fechando mais uma leva de músicas aqui no nosso Tá Vazando, fechando também mais uma edição por aqui. A gente ouviu nesse bloquinho Miley Cyrus com Flowers, teve Fresno com Cantar de Novo e de Novo, Harry Styles com As It Was, e a primeira desse bloquinho foi Dominic Fike com Baby Doll. Agora um minuto faltando pra cinco, tá na hora da gente encerrar mais uma edição do nosso Tá Vazando, Babi, chega mais, vamos dar tchau aqui.
1: Mas a gente volta amanhã às 3 horas da tarde, pra quem quer continuar, quem quiser continuar ouvindo música boa aqui na Atlântida, às 5 agora tem o Vibe Sunshine comigo. Então já manda aqui teus
0: hoje.
1: Pedidos no arroba ababitencur, o que tu quer ouvir nesse Vibe Sunshine agora às 5 depois do Tá Vazando.
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0: 5 da tarde, aqui no Tá Vazando da Atlântida. Um minuto faltando pra 5, vem aí a Babi com Vibe Sunshine, então.
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8: Olha só a dúvida do Júnior. Doutor, minha mãe vive me dizendo que se eu ficar muito tempo olhando para a tela do celular meio curvado, ou se a minha mochila para a escola for muito pesada, eu posso ter escoliose. É verdade? Não, Júnior, não é bem assim, não. Escoliose é uma alteração na curvatura da coluna, aliás, uma questão bem comum, né? Afeta quase 3% da população, não tem como causa a má postura. Mas vamos pensar no seguinte, se o jovem já tem uma escoliose, o problema só vai se agravar com esses hábitos. Por isso que é muito importante você prestar atenção se você tem um ombro mais alto do que o outro, se você fica com a cabeça meio inclinada ou se os lados da sua cintura são diferentes. E isso pode ser sinal que você tem escoliose, que normalmente se desenvolve na fase mais rápida de crescimento, na puberdade e na adolescência. Quanto mais cedo ela for diagnosticada, mais simples é o tratamento. Então tua mãe não tá errada em dizer que você não deve ficar muito tempo curvado sobre o celular ou que você não deve carregar a mochila muito pesada para ir na escola, mas isso não vai causar escoliose. Isso vai apenas acentuar uma questão se ela já existe. Tá com dúvidas? Escreve pra gente, @JairoBauerOficial.
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9: A hora vai passando e a movimentação vai aumentando. Na Avenida Ipiranga, no sentido dos bairros, já tem trânsito bem intenso, desde a Santana até o cruzamento com a São Manuel. E também fluxo carregado lá adiante, no cruzamento com a Cristiano Fischer. 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
9: Muito bom fim de tarde pra ti, não é o Rafinha Menegazzo, sou eu, Babi Bittencourt, sou a substituta do Rafinha aqui. Hoje ele me pediu esse erg e é óbvio que eu adoro fazer este programa, porque a gente tem interação direta contigo que tá aí do outro lado, ouvindo, seja no carro, seja nos aplicativos, seja no site, não interessa. O que importa é que a gente fica juntinho ouvindo muita música boa aqui até as 15 para 6, que é quando começa Quase Nada, depois Pretinho Básico, After de Verão, e assim a gente vai. Agora é 5 e 7, já estamos um pouquinho atrasados, mas não tem problema. Na Grande Porto Alegre faz 20 graus e para pedir som por aqui é no @ababitencourt. Pede teu som por ali, que durante o Vibe Sunshine eu vou mandando um salve pra galera, vou colocando a música que me pedem, mas a gente começa de um jeito assim, ó, com Young, Wild and Free, Snoop Dogg, Wiz Khalifa e Bruno Mars. Música lá de 2011, tá? Mas que segue fazendo muito sucesso. E muito sentido pra gente da Atlântida. Aumenta o volume, vem junto.

0: Sunflower tocando na Atlântida, é a rádio das nossas vidas, sonzeira de Post Malone. 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A próxima é pedido de ouvinte, ele no arroba ababitincor.
1: 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Vai, que delícia, dá vontade de ir pra praia, fazer uma colagem.
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0: Bad Bunny com Baile Inolvidable, um dos artistas mais comentados do momento. Aliás, essa música aqui é uma salsa de Bad Bunny, porque ele é porto-riquenho, incluída em seu álbum Debi Tirar Mais Fotos. Essa canção usa a metáfora de uma dança para recordar um amor profundo. 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A galera tá mandando mensagem ali no arroba ababtencur. Eu quero aproveitar esse momento pra mandar um beijo, tá? Pro Gabriel Silva, pra Vanessa, que a gente tocou 11h20 por aqui, meu lugar, por causa dela. Foi um pedido dela. A gente também tá lendo mensagens aqui do Maico Romualdo, o Júnior, o Lucas Eduardo, o Nicolas Soares, que foi meu colega no ensino médio. Um beijo, Nicolas! Também a Eduarda, o Gustavo, o Lucas e é uma galera ali na arroba ababtencur pedindo música. E assim, este é o momento, tá? É o programa que a gente atende a audiência, atende o teu pedido. Então, se tu quiser ouvir a música, né? Se quiser escolher alguma música aqui na Atlântida, agora na arroba ababtencur. Manda tua mensagem.
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0: Vamos de Lizzo com About Damn Time. Agora é 5h21.

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Maneva com Pisando Descalço. Esse foi pedido do Gabriel Silva ali na @ababitencourt. A gente segue por aqui com Coldplay. Agora é 5h28.

0: porta pra você voltar mais vezes. Beijo. Essa noite foi maravilhosa.
1: Regueira Boa de Rael, música chamada Cabulosa, que tá no seu novo álbum, Nas Profundezas da Onda. A gente também ouviu por aqui Coldplay, Oriente, Maneva, ouvimos Liso também, e claro, a gente ouviu, né? Porque a gente colocou as músicas que tu queria ouvir aqui no Vibe Sunshine. Então mandar um salve pra todo mundo que colou ali no arroba ababtengur. Um beijo pra todo mundo, eu volto amanhã às 3 horas da tarde, ao vivo aqui na Atlântida, no Tá Vazando. 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Agora faltam 20 minutos para 6 horas da tarde, a gente faz um show do intervalo e depois tem o Quase Nada, Pretinho Básico e assim vai. Me segue ali na @ababtengur pra gente continuar conectado. Um beijo, bom fim de tarde. Tchau!

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3: A previsão para a próxima quarta-feira em Porto Alegre é de sol aparecendo, com mínima de 13 graus e máxima de 19. Na quinta-feira, máxima também na casa dos 19 graus. 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

0: Oi?
1: Não, não tô ouvindo.
0: Aqui?
1: Também não.
0: Aqui?
1: Também não.
0: Aqui?
1: Também não.
0: E agora? Aqui?
2: Ai!
0: Deu?
1: Eu botei entre alto. E aí veio o som.
0: É esse?
1: Cagaço. Ah, agora sim.
0: Agora
1: dá
0: foi?
1: Pra ouvir daí o meu fone de ouvido.
0: É só tu baixar
1: muito,
0: o fone agora.
1: Muito, muito boa tarde, Rafael Gomes.
0: E aí, tudo
1: sempre
0: bem?
1: Sempre um prazer estar com você nesse programa.
0: Ah, é uma honra, é uma honra. A Fia Menegaza está de folga.
1: Sempre que ele não está, a gente dá uma patifada.
0: Ah, eu tô na área, mesmo. Eu tô na área, né? Quase nada de hoje. Qual é a nossa pauta, produção?
1: A
0: tu,
1: gente
0: tu começou
1: quer...
0: meio atrapalhado, mas
1: a
0: vamos
1: gente
0: lá.
1: Quer que a audiência conte uma piada.
0: A gente... É sério que nós vamos fazer isso?
1: A gente quer testar o humor da audiência.
0: Tá bem, tá bem.
1: Piadas, claro. 6 horas da tarde.
0: Tá, né, vamos gente? Lá, vamos lá, vamos lá. Piadas pra maior... menores de 18 anos,
1: isso,
0: tá? Family friendly.
1: Isso. Não.
0: Sem palavrão. Sem política.
1: Sem capacitismo.
0: É. Esse, piadas depende. Leves. Piadas leves. Leves.
1: A audiência sabe.
0: Piadas boas. Audiência, vamos confiar na audiência?
1: Vamos.
0: O DDD é 51, o telefone é 26400943. Tu quer dar um exemplo, Natan?
1: Ah.
0: Ah, não, não. Tu preparou a pauta e tu não vê. Não,
1: eu tenho uma piada que eu gosto muito do
0: tá.
1: Nego Velho.
0: 51-26-400-943. Vamos ver.
1: Que o Nego Velho chegou e levou o cachorro na veterinária e pediu pra cortar o rabo do cachorro.
0: Tá.
1: E daí cortou assim o Nego Velho. Bárbaro, mas não gostei ainda. Tá muito grande esse rabo. É. Daí o médico falou, não, mas o Nego Velho, já cortei bastante. Tu quer que eu corte mais? Corta mais um tiquinho, meu querido. Aí o veterinário foi lá e cortou. Aí o veterinário chegou pra ele, tá, cortei, não tem nada de rabo, mas por que que tu queria que teu cachorro não tivesse nada de rabo? É que assim, meu querido, no domingo eu vou receber a minha sogra e eu não quero nenhuma manifestação de alegria nesse dia, meu querido.
0: Ai, ai, 26400943, tá.
1: Pode ser piadas melhores também.
0: Quem fala? Ah, eu não abri o microfone, fui eu. Alô, quem tá falando?
3: É o Davi Vietor.
0: Davi?
3: Vietor.
0: Davi Vitor.
3: Tá... Vietor. Não, não tem problema, cara. Ninguém entende meu nome.
0: Davi Vietor, é isso?
3: É, isso aí. Vietor.
1: Vietor é nome ou sobrenome?
3: Sobrenome.
1: Ah, beleza.
0: Tá. Davi, conta uma piada pra nós.
3: Ó, tinha 3 bêbados saindo de uma festa.
1: Tá.
3: E eles foram pegar um táxi.
1: Tá.
3: Só que daí, o taxista olhou e pensou, estão tudo bêbado, vou meter um golpe nele. Daí, ele olhou pros bêbados e disse, pode entrar aí. E ligou o carro e não saiu do lugar. Daí, continuou ali, fingiu que tava dirigindo um pouco, ligou o carro e disse, já estamos na parada. Alô?
0: Tá.
3: Só que daí, o primeiro foi lá, saiu... normal, pagou assim dinheiro e saiu. O segundo, ele tava meio bêbado, se agradeceu, saiu também.
1: Tá bom, os dois saíram.
3: Daí o terceiro, ele ficou ali mais um pouco, com uma cara de raiva. Daí foi lá, meteu um soco na cara do taxista. E ela disse, bala, vai na guarda pra sua vez, só matou no coração.
0: Eu gostei. O taxista achou que ia aplicar no bêbado, tomou um socão. Gostei, Davi Vietor. Abraço, meu.
3: Cara, essa é boa.
0: Quer mandar um beijo, um abraço pra alguém?
3: Eu vou, mano, essa é a primeira.
0: Tu quer contar um beijo, um abraço pra alguém?
3: Eu quero mandar pra minha mãe e pro meu pai, que estão aqui do meu lado.
0: Qual é o nome deles?
3: É a mãe, a Carla, e o pai, o Alex.
0: A Carla e o Alex. Carla é o nome da minha mãe também. Beijo pra ela, então.
3: A gente tá tentando buscar meu irmão no colégio agora.
0: Ah.
3: Quero mandar um abraço pra ele também. Da última vez chamei ele de chato.
0: Qual é o nome dele?
3: Daniel.
0: Abraço. Daniel. Valeu. Valeu, Davi Vietor. Abraço.
3: Tchau.
1: Às vezes, no carro, tem uma galera gargalhando.
0: Cara, é sempre assim, às vezes a piada não é... A gente não é o público da piada. Porque o pessoal aqui do estúdio ouve muita piada.
1: Cara, muitas vezes eu já peguei aplicativo e tava no pretinho. E aí vocês contaram uma piada, ninguém na bancada riu e o motorista tava rachando o bico.
0: 26400943, DDD51, alô, quem tá falando?
4: É, é o Dorival.
0: Fala, Dorival, beleza? Fala,
4: Dorival. Beleza.
1: Dorival, tu liga da onde?
4: Tô de Porto Alegre.
1: Conta uma piada aí pra nós, então.
4: Vamos lá. 3 amigos foram acampar, tá?
1: Ah. Ó, a piada é com

0: Só tinha uma barraca.
1: Tá.
0: Só que um deles tinha um bafo desgraçado.
1: Tá.
0: Aí os caras combinaram, meu, como nós estiver dentro da barraca e tapado de cobertório, quando for falar, tu avisa, faz um sinal pra falar que a gente tapa a cabeça e tu fala, tá? Por causa do teu bafo. Aí os caras, tá, beleza, isso aí. Aí no meio da noite lá, o baquinho levantou o braço ali. Ó, o baquinho quer falar. Aí todo mundo tapou a cabeça, né? Aí o baquinho só diz, ô, meu, só pra avisar que eu peidei.
1: Ai, meu, valeu, Dorival. Quer mandar um beijo, um abraço pra alguém?
0: Não, é isso aí. Só pra resenha mesmo. É
1: só pra alegrar o pessoal, né?
0: É, tentar, né? Valeu?
1: Não, valeu, valeu.
2: Gostei do Dorival.
1: 51-26-400-943. Então deixa eu mandar um beijo, então. Já que é o dia de alegrar as pessoas, às vezes a gente não tá muito feliz e o programa pode alegrar a gente. Então, um beijo pra Dona Délcia. Dona Délcia tá precisando dar um sorriso aí, nós fizemos um programa pra ela dar as risadas hoje.
2: Grande, Dona Délcia.
1: Tá? 26-400-943. E pra Grazi. Um beijo pra Grazi também. Tem que respeitar a Grazi.
2: Grande, Grazi.
1: Alô, quem tá falando?
3: Alô!
1: Quem fala?
3: É o Anderson.
1: Quem fala?
3: Anderson.
1: Anderson.
3: Anderson.
1: E aí, Anderson? Quantos anos tu tem, meu?
3: Tudo bem, cara? Tenho 32 amanhã, velho.
1: Tá.
2: Tá, mas e quarta? Que idade tu vai ter? É só amanhã?
3: 32 hoje, eu tenho 31. Cara, eu nem acredito que eu tô falando contigo, velho.
1: Nós também não. Também Anderson, não. Conta uma piada pra nós.
3: A minha filha vai contar, viu?
2: Tá bom.
1: Tá.
2: Melhor.
4: Eu tinha três pets. Um era o repete, o outro era o cala-boca e o outro era o respeito. O repete ficou preso. Foi preso. Daí o cala-boca foi lá querer soltar o respeito. Ele pediu pro respeito pra ele junto. Daí ele foi e perguntou: vamos junto lá soltar o nosso amigo? Daí eles foram lá e falou: oi, policial, eu quero soltar meu amigo. E qual é o amigo de você? O meu amigo é o meu amigo? O meu amigo, qual que é o seu nome? Qual que é o seu nome? O meu nome é Cala a Boca. Cadê o respeito, menino? Ficou na esquina.
2: Gostei da entrega.
1: Eu gostei. Eu fiquei um pouco confuso onde foi parar o repete no meio da história. É. Eu tava esperando, mas o repete tá preso, né?
4: É, o repete tá preso.
1: Como é que é o teu nome?
4: Kathleen,
1: adorei a tua piada, viu? Eu acho que tu conta muito bem.
2: Isso, e que bom que o papai não contou e foi você.
1: É. Se fosse o papai, nós ia xingar ele.
2: Isso.
1: Kathleen, beijo pra ti. Achei muito bonitinha. Ela desligou só.
2: É difícil contar piada, né, cara?
1: Eu gostei, que lá pelas tantas ela esqueceu. E aí ela parou, ela. E aí ela voltou e ela respeitou. Um personagem se perdeu no meio da piada. E aí ela foi indo. Mas ela entregou.
2: É isso.
1: Cara, é com obstáculo. Homem, é dificílimo esse trabalho que
2: cara,
1: tu viu?
2: É complicadíssimo.
1: 26-400-943. Hoje é o dia de você humilhar os caras do Pretinho Básico. Você disse que a gente só conta piada ruim, é o seu dia. Alô, quem tá falando?
5: Fábio,
1: tu pode baixar o volume do teu rádio aí? Tem uma interferência aí um pouquinho. Tu tá falando de onde, Fábio? Pode ser. Tu baixa também então pra nós.
5: Ô, Fábio, eu vou... Magistério Balneário Pinhal.
1: Ô, oh, muito veraninha em Magistério. Muito
5: veraninha.
1: Algumas vezes.
5: Magistral, hein?
1: Ainda tem o parque?
5: Tem o parque bem na frente do meu estabelecimento.
1: Na principal ali?
2: Ah, mas eu tenho um parque na principal em praia, né?
1: Não, claro que não, eu tá doido?
2: Quase sempre.
1: Meu, praia pequena? Magistério acho que é a única praia pequena que tem parque. Parque é só em praia grande.
5: Não, tem no Pinhal, tem outro parque lá no centro também.
1: Sim, mas Pinhal é uma praia bem maior.
5: Aham, sim.
1: É, pô, me respeita.
2: Ô, Fabio...
1: Vale. Em Pinhal foi onde eu comprei meu primeiro Summer Electro Hits.
2: Magistério.
1: Qual é o teu estabelecimento?
5: O espaço é nós.
1: Então é bem possível que eu tenha comprado contigo. Quantos anos tu tem já?
5: Não, o espaço é... Ô, Rafa, o espaço é novo. Ah, a gente montou isso ano passado.
1: Então conta aí tua piada pra nós, então.
5: Contou a piada?
2: Isso, é a pauta de hoje.
5: Tá, olha só. Contei essa piada pra minha sogra hoje. Depois eu quero mandar um abraço pra minha patroa, tá?
2: Tá bom.
5: A minha sogra fez 64 anos de casada.
2: Tá.
5: Daí eu olhei pra ela assim, né, pá, não vou contar, mas meu sogro tá ali do lado, ele 88, ela 84, mas vou contar. Eles gostam muito de mim. E aí, mãe, pá, não sei se eu dou os pesos, mas eu parei pra senhora, mas um amigo meu falou pra mim assim, pá, cara, hoje eu tô fazendo 40 anos de casado, mas pá, por que essa tristeza toda, tchê? É, porque se eu tivesse matado um cara, hoje eu tava sendo solto.
1: Manda teu abraço, irmão.
5: Abração, dá pra minha... É, namorada e esposa Clarice, que hoje é o dia da costureira, era uma baita uma costureira, trouxe ele aí em magistério.
1: Tá.
5: E pra
1: também?
5: Vocês aí, tá,
1: Gabriel? Ah, tá.
5: É, tem.
1: Ah.
5: Tem, sim.
1: Muito bem. Ah, mas vocês são donos de todos os empreendimentos de magistério?
2: Você é prefeito de magistério?
5: É, não vou falar muito aí que a gente tem um DTG que a gente dá aula pras crianças também, meu. Pô. 40 crianças na escola Luiz de Oliveira aqui.
1: Que isso. Abraço, meu irmão. Abraço pra galera de magistério.
5: Sempre na escuta, valeu.
1: Valeu, abraço.
2: Já assistiu aqueles filmes que o médico da cidade e o delegado é a mesma pessoa?
1: É nessa vibe. É nessa vibe, magistério é nessa vibe. 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Alô, quem tá falando?
6: Opa, e aí pessoal, aqui é o Diego de Canoas.
2: Fala, Diego, faz o que da vida, meu?
6: Cara, trabalho caminhão do gás e motorista de aplicativo.
2: Pode crer, conta tua piada aí pra nós ouvir.
6: Cara, essa piada é de um bruxo meu que eu preciso compartilhar com vocês.
2: Compartilha, então.
6: Duas vacas pastando.
2: Tá.
6: Daí uma olha e fala, você sabia que o mal da vaca louca está entre nós? E a outra responde, e daí? Eu sou um helicóptero.
2: Eu gosto. Eu gosto.
1: Ah, eu conheci essa de outro jeito. Eu conheci essa assim, ó.
6: Ah. Bom, um abraço pro meu amigo Diego Weber, que cagou até é dele.
1: Tá bom, um abraço então, pra ele.
2: Quer ouvir a versão do Gomes?
6: Fala aí.
1: Que era duas vacas pastando, aí uma vaca olha pra outra e diz, bah, tu viu? Tem uma vaca aí com a doença da vaca louca. Aí a outra vaca olha e responde, ah, bom, bom, bom. Eu gosto mais da minha versão.
6: Tá valendo, valeu.
1: Tchau, bonitão, abraço.
6: Abraço.
1: 26400-943. Faltando 3 minutinhos, 2 minutos e meio para 6 horas da tarde, vem aí o Pretinho Básico, e aí todo mundo fala, ah, os guris do Pretinho contam as mesmas piadas sem graça, então é o teu momento.
2: É o teu momento.
1: É o teu momento de brilhar, e quem sabe a gente te contratar pro Pretinho Básico.
2: É pouco provável, mas, né, o cara chega alguém... aqui e destrói.
1: Não, se alguém contar uma piada e a Paty faça um contador nato de piadas, eu vou pedir a contratação. Alô, quem tá falando?
7: Oi, eu sou o Lucas.
1: Fala, Lucas, quantos aninhos tu tem?
7: 9, se lembra daquela vez?
1: Claro, claro que sim, claro que sim. Lucas, conta uma piada pra nós, então.
7: Tá, ó, porque a galinha bateu a cabeça na parede.
1: Porque a galinha bateu a cabeça na parede, eu não sei.
7: Porque ela queria um galo.
1: Muito bem, Lucas. Boa. Quer mandar um beijo, um abraço pra alguém?
7: Sim. Pro meu pai, pra minha mãe, pro meu irmão e pro mestre.
1: Tá, mas...
2: Cuidado, pequeno gafanhoto!
1: Diz o nome de todo mundo.
7: Ó, meu pai é o Márcio.
1: Tá.
7: Minha mãe é a Lília. Tá. Meu irmão é o Gustavo. E tu é o Natan.
1: Viu? O mestre é o Natan. Valeu, meu, abraço!
7: Falou, tchau.
1: Falou, tchau.
2: Tá esperto, tá ligado dele. Ele já veio mais na vibe da charadinha, né?
1: É, vou fazer a charadinha pra ti, então.
2: Faz, então.
1: Sabe por que a galinha atravessou a rua?
2: Pra quê?
1: Pra ir na casa do viadinho.
2: Tá.
1: Toque, toque.
2: Quem é?
1: Oi, viadinho, a galinha. Ai, eu amo essa.
2: Essa é boa.
1: Alô, quem
2: tá certa no segundo.
6: Fala, cara.
1: Quem fala?
2: Fala, meu querido.
6: É Gustavo de Campo Bom, tudo certo, rapaziada?
1: Bah, que terra bem quente essa tua, tudo certo, é contigo?
6: Tchê.
1: Eu não tenho, não tenho uma cidade do Rio Grande do Sul que eu não tenho história pra contar, meu, me respeita. Sou um homem muito, muito rodado, apesar de... Dá pra ver na minha lata que eu rodei bastante. Meu, conta a tua piada, Gustavo. Conta a tua piada que deu um sinal, vamos?
6: Não, rapidinho. Cara, escutando essas piadas aí, me lembrei de uma clássica da época que eu tinha cavalo. Vocês já tiveram cavalo, por um acaso?
2: Claro.
1: Não, eu nunca tive.
8: Não tiveram? Já viram cavalo que fala?
1: Não.
2: Não, isso aí não.
8: Cavalo é. Deu pra ver que não tiveram cavalo mesmo. Cavalo que fala é uma coisa clássica aí do interior do Rio Grande do Sul. E eu tinha um que não só falava como costumava beber. Certo. E dava umas 15 horas, se eu não encontrava ele, ele ia pro bolicho sozinho e começava a beber. E bebia ali. E todo mundo se apavorava, cara. Do cavalo bebendo, só bebia Serra Malte ainda, desgraçado. E escoradito lá no balcão, tomou duas cervejas, o pessoal se apavorou, o dono do bar se apavorou. Aí, quanto é que deu as duas cervejas? Perguntou o cavalo. 56 pila. O cavalo pegou, puxou da garupa, uma nota de 50, os níquel, 6 pila, pagou a cerveja. Pagou a cerveja, se virou as costas, indo embora. O pessoal comentou, mas vem cá, tchê. Eu nunca vi cavalo beber, quanto mais conversar. O cavalo pegou e respondeu, mas tomara que tenha aproveitado. Foi a última vez, duas cervejas, 56 pila. Olha, vamos ser
1: Abraço, vem aí o Pretinho Básico. Boa.
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10: Eita que o congestionamento tá pegando na perimetral no trecho da Tarso Dutra no sentido Zona Sul durante praticamente toda a sua extensão. Chegando na Salvador França melhora, mas volta a travar mais adiante ali no cruzamento com a Ipiranga. 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Depois do Pretinho eu volto.
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6: 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Olá, Alexandre Fetter.
9: Olá, muito bom fim de tarde, amigo e amiga ligados na Atlântida. Estamos chegando às 6 horas e 7 minutos deste fim de tarde de segunda-feira, 25 de maio de 2026, com o seu Pretinho Básico para todo o sul do Brasil, pelas antenas da Atlântida e para todo o mundo, pelo aplicativo da Atlântida, YouTube. E para você que depois nos streama no YouTube, no Spotify e em todas as plataformas de áudio, conheça o Wi-Fi total da MHNet, sinal de internet que chega em todos os cantos da sua casa. Leandro Bortolatti, bom fim de tarde, Leandro.
10: Fetter, um excelente final de tarde para todo mundo que está ouvindo esse programa.
9: Boa, Lelezinho! 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
11: Aê,
9: meu
11: querido!
9: E aí? Como é que tá, meu compadre?
11: Tranquilo, cara. Pô, apresentado desse jeito aí já, né?
9: Pô, é o mínimo. Né? Cara, é o mínimo, ainda falta muito.
11: Tá tudo bem contigo,
9: ainda falta... maravilhoso.
11: Graças a Deus.
9: Falta muito ainda, meu compadre, pra ser do nível que tu merece, que mas isso, eu tô me esforçando. 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Léo Oliveira, bom fim de tarde,
12: e
9: irmão.
12: E aí, Alexandre, uma ótima tarde, noite pra galera, friozinho bom. Pessoal, se permitir se amar gostoso.
9: 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Vini Moura.
11: Bom fim de tarde.
9: Ah, que marra. Maquimarra. Maquimarra.
11: É um exemplo claro que o dinheiro sobe pra cabeça, né?
9: Por que tu tá assim, cara? Tu tava tão soltinho na redação ali brincando.
11: É o microfone.
9: E tudo mais. É o microfone, cara. É o microfone.
11: É, realmente, Lelé, é o microfone.
10: Tá no microfone ali.
9: Tu vai meter essa marra blasé total com esse casaco de couro de cobra.
10: Esse casaco aí.
11: Foi só uma brincadeirinha.
9: Tá bem.
10: Esse teu casaco não fala
11: português. Não funcionou,
9: tá? Não fala português.
11: Tá, fala assim.
9: Esse casaco me lembrou o Assassinos por Natureza.
10: Natural Born Killers.
9: É, legal. Rafael Gomes, bom fim de tarde.
11: Fala, Alexandre, boa tarde.
9: É boa essa ondulada da Zezé,
11: né? Chegou a reposição.
9: Cara, é bom demais isso aí, velho.
11: Não aguentei. Comer a última antes.
9: Mandar um recado pra galera da Zezé.
11: Manda mais.
9: E também lá pro nosso querido Silvio Balverdu, que é o diretor da agência da Zezé.
11: Cara, deixa eu anotar o nome.
9: Cara, vocês não imaginam a alegria da galera aqui da redação da Atlântida quando chega o carregamento de biscoitos Zezé.
11: Não sei vocês.
9: Bom, o Neto Fagundes é o primeiro a se jogar.
11: Observem, né? Neto Fagundes. O Mignon,
9: né, cara? Ah, é tudo muito maravilhoso. Vamos dar-lhe aqui, então, apresentada da mesa, vamos dar ali nos...
10: Tá faltando um ali.
9: Que palhaçada é essa aí?
13: Se você está feliz, pede o meu
9: marido. Cara, não é possível,
13: se você está mal,
9: a gente combinou que não ia rolar mais isso.
13: Palhaço maionese.
9: Palhaço maionese é a cabeça da minha...
13: Puta. Dia 9 em Jaguarão.
11: Ah, 6:10, cara.
10: esse horário.
3: Que dia 9 em Jaguarão? Como é que tu vai fazer show de um troço que não existe?
13: Como não existe? Eu sou um palhaço, trabalhei em vários circos. Minha família é circense. Roubávamos carros em frente a um circo.
3: Roubávamos carros em frente a um circo.
10: Olha que deprê essa máscara
3: do palhaço. Que deprê essa máscara.
10: Não, assim, cara, eu não tinha um orçamento melhor,
3: esse
10: não, cara.
3: Esse é um dos personagens que eu mais gosto.
10: Eu achei legal, cara.
3: O meu favorito.
10: O palhaço maionese, ele não tem uma hora no programa, cara.
3: Cara, parece aqueles assassinos de filme que tem
10: não
3: de
10: terror. Não tem uma hora de palhaço maionese no programa. Como é que pode ser o personagem que tu mais gosta, agora?
13: Qual é o alimento mais sagrado que existe?
10: O alimento
3: é a hóstia. É o pão.
13: Não, é o amendoim. Amém. Palhaço maionese.
3: Agora liberou.
13: Dia 9 em Jaguarão.
3: Eu acho que a gente é palhaço.
10: Onde é que vai ser em Jaguarão?
13: Vai em Jaguarão.
10: Em que lugar?
13: No centro de Jaguarão.
10: Na praça, no coreto da praça.
13: Eu e o palhaço Tropecinho.
10: Que é teu parceiro.
3: Por que Tropecinho?
13: Porque é o nome dele.
3: O palhaço é óbvio. O palhaço ele não tem profundidade nenhuma.
10: Cara, deixa eu te pedir um favor, cara. Tira a indumentária do palhaço, é ruim esse troço, velho.
13: Mas eu sou uma pessoa, palhaço maionese.
10: Palhaço, ele vai insistir,
13: eu estudei, Gomes. Eu
3: nunca vi um palhaço sem maquiagem.
13: Eu estudei Gomes. Pra ser palhaço. Eu fiz clown.
10: Tem que estudar mais. Gomes, deixa eu te falar um negócio.
3: Clown.
10: Não tá liberado. Deixa eu te falar uma coisa. É. Avisa ao colaborador Léo Oliveira que o palhaço tá proibido.
13: Quem é o Léo Oliveira? Não,
3: é que ele veio de palhaço hoje. Ele disse que ia ficar de palhaço hoje o programa inteiro.
10: Esqueceu o gatilho do palhaço?
13: Vou ficar quieto. Se você está feliz. São muitas vozes na minha cabeça. Aí eu me fodo. É difícil administrar um personagem.
10: Nossa ouvinte aniversariante é a Jessica.
3: Jessica Lee.
10: Jessica Kimmich.
3: Alemã.
10: K-I-M-I-C-K. Kimmich. Jéssica Kimmich, engenheira química. Agrônoma. Engenheira
3: química. Vai, ia ser demais. Vai, ia ser demais.
10: Engenheira agrônoma de uma multinacional do agro. Oh. Ela é de Cruz Alta, oh, Rio Grande do Sul, fazendo 31 aninhos. Oh. Parabéns, Jéssica. Saúde e prosperidade. Bom, na tua área, tu já é próspera naturalmente.
3: Se você quer, sou.
10: Que legal.
3: Pegue o meu nariz, foi muito bom.
10: Não, errou o bordão.
3: Não, mas só, não tá posso feliz. Me divertir só.
10: Canta aí, então,
3: vamos. Então faz tu aí, como é que é?
14: Se você tá feliz, pegue o meu nariz. Se você tá mal, pega no meu palhaço maionese.
13: Dia 9, Jaguarão.
3: Dia 9, Jaguarão.
10: 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Só tu acha legal o palhaço maionese.
3: Não, eu acho também. Não, é que agora tu não pegou a subjetividade do que aconteceu.
10: Não ouvi.
3: Tu deu a deixa do destaques e o da pena não veio. Porque só tá o maionese.
10: Puta, é verdade.
3: O não da tem da pena hoje.
13: É só olhar na live. Olha como está o meu arroba na live.
10: Arroba palhaço maionese. Não é possível que tenha esse arroba já.
3: Alguém se deu bem.
10: Tu dominou o arroba palhaço maionese, é isso?
13: Está lá no meu Orkut. Tem o Facebook. Mas eu não quero atrapalhar o programa.
10: Então cara, fica quieto. E vamos dar ele aqui agora no. Não. Tu tem um arroba palhaço maionese?
3: Não tem. É outro palhaço.
10: Ah, tá.
13: Outro eu odeio maionese. Ele me rouba.
10: Quem que tu odeia?
13: O palhaço maionese que me imita. Eu sou amigo do palhaço Kekel também.
10: Não, peraí, só um pouquinho, cara. Vocês estão me deixando louco. Só um
13: quem pouquinho. É louco?
10: Existe um palhaço maionese no Instagram com 52 seguidores.
3: Agora vai aumentar.
10: 3 posts e não é tu.
13: Não.
10: E tu fica burra, estupidamente...
3: Divulgando.
10: Divulgando um perfil que não é teu.
13: Todo mundo começa assim. Uma vez alguém não quis divulgar os Beatles.
10: Ah, eu não vou ter paciência pro palhaço maionese.
3: É, tu já anda sem paciência.
10: Eu não vou ter paciência pro palhaço maionese.
3: Chegou a ter algum momento.
13: Eu não quero atrapalhar o programa.
10: Então fica quieto.
13: Mas você está falando comigo, aí é falta de educação.
3: Não respondeu.
10: Ele tem um ponto.
3: E esse jeitinho irrita, né?
10: Irrita.
13: Não, do palhaço maionese.
3: Tu é muito irritante porque tu ignora o que as pessoas estão falando pra ti.
13: 6:15.
3: Eu pensei se ele ia ter reflexo pra mandar ela. Que personagem.
12: Eu vou me embora. Eu gosto.

0: Eu vou embora.
1: Vai mesmo?
0: Eu vou embora, pois você está ficando muito brabo.
1: Tô.
0: Professor, com essa roupinha.
1: Eu não sou professor.
0: Mas veio de rebelde vestido. Eu vou embora.
2: Palhaço Manés não é pra deixar as pessoas brabas, né, palhaço? É pra deixar as pessoas
1: felizes. Tá, não, tu quer ficar de Palhaço Manés? Eu não vou frustrar a tua expectativa. Quer ficar de Palhaço Manés?
0: Eu gostaria.
1: Então fica. Então fica de palhaço maionese até o fim do programa.
0: Eu não sei se eu ou vocês se fuderam.
1: Vamos dar-lhe aqui nos destaques do Pretinho Básico. O Brasil tem o quarto pior trânsito da América Latina, da América do Sul. E Recife é a capital mais congestionada. E Porto Alegre é a capital menos gentil no trânsito da América Latina.
3: De acordo com o levantamento analisado pelo Grupo Leve, o Brasil só perde para Colômbia, Peru e Chile. O brasileiro tem uma grande vantagem a seu favor, que é esse levantamento, ele fala basicamente sobre a média de trânsito destes países, ou seja, provavelmente o Brasil só esteja em quarto lugar, porque ele é muito grande. Então, na cidade, ele tem muito mais cidades pequenas e, consequentemente, nestas cidades, ele tem menos trânsito. Ou seja, proporcionalmente, é bem possível que o Brasil, se menor fosse, teria muito mais trânsito.
0: Muito mais trânsito.
3: Porto Alegre, além da menos gentil, é o segundo pior trânsito do Brasil.
1: Porto Alegre é o segundo melhor trânsito.
3: Pior. Ah,
1: tá,
3: pior.
1: Só pra conferir.
3: Perde pra Recife. Belo Horizonte é o terceiro pior. São Paulo é o quarto. Rio de Janeiro em quinto. Fortaleza sexto. E Curitiba sétimo. Esse levantamento traçou o top 7 de média de horas perdidas no trânsito. Recife, que é a líder, tem 130 horas perdidas no trânsito.
2: Cara,
3: semanais.
2: Aliás, eu vou te contar uma coisa que até tem... Não é que tem a ver com trânsito, mas eu acho que entra no destaque, que é o seguinte.
1: O quê, entendeu?
2: Aqui em Porto Alegre, muito próximo aqui da gente, aqui no prédio, abriu uma farmácia...
1: Estamos na Ipiranga com Érico Veríssimo.
2: Abriu uma farmácia São João aqui, deve fazer o quê? Três, quatro meses isso, ali. Isso,
1: na Ipiranga com a Zenha. Da
2: Zenha. Isso. 6 meses. Ali deve ter umas 20 vagas de estacionamento, tá? Dessas 8 vagas, sempre que eu chego ali, cara...
1: Não, tem 20, tu falou.
2: Dessas 20, pelo menos 8, elas estão sempre com carros estacionados ali, tá? Aí esses dias eu fui ali, porque ela é muito próxima aqui, e eu perguntei ali pro rapaz ali que tava na portaria, eu disse, esses carros aqui estacionados, eles são aqui da farmácia? Ele, não. O pessoal estaciona aqui pra ir no hospital.
1: Tá, mas aí nós temos um ponto, Lelê.
2: Qual é o ponto?
0: A pessoa é doente,
1: tem que... Lelê, nós temos um ponto. Tu é dono da farmácia.
2: Tá.
1: Farmácia Lelê.
2: Tá.
1: Tu abriu ali a farmácia, Lelê.
2: Tá.
1: Rebaixou a calçada, mexeu no fio, no meio fio da calçada,
2: tá,
1: que é de cordão de calçada. Né? O carro ia estacionar ali na frente do cordão de calçada. Pra quê? Pra que tu possa possibilitar que carros estacionem em cima da calçada.
2: Ok.
1: Aquele ali é um passeio público.
2: Público.
1: Não é de propriedade da farmácia. Portanto, okay, quem quiser estacionar ali... pode estacionar.
3: Então, quando eles colocam ali exclusivo...
1: Porque é lei!
2: Antigamente não tinha um estacionamento. Ele não pode estacionar na rua ali. Mesmo assim?
3: Não tinha. Era um terreno fechado.
2: Não tinha estacionamento nem na rua.
3: Ah, sim.
1: Mas mesmo quando
3: pode o estabelecimento... Porque tu inventou um estacionamento numa via pública. Se tu inventou esse estacionamento...
1: Não é teu aquele estacionamento.
2: Ah, ok. Tá, então você acha que tá certo uma pessoa chegar ali às 8 da manhã, botar o carro ali...
1: Sabe a diferença entre o certo e o justo?
2: Ah, não. É só pra...
3: Gente. Tá certo, mas não é justo.
4: Tá, mas quando o cara coloca que o estacionamento é exclusivo pra clientes, então ele não poderia fazer isso.
1: Não. Nesse caso do rebaixo da calçada, não.
3: Essa placa, ela é inibitória, ela não é proibitiva.
1: Apesar disso, Lelê, agora tu veio muito. Tu é estudante de direito, abraço, né?
3: Eu fiz um...
1: Ah, sabia, tinha certeza.
4: Eu tô contigo porque, inclusive, através daquela calçada, tu acessa o estacionamento do hospital.
2: É verdade.
4: Então, tu não precisa deixar ali necessariamente.
2: É que os caras fazem isso pra economizar.
1: Agora, já que nós estamos falando disso, temos aqui uma situação que é a seguinte... Entrada de garagem de um prédio privado, ou público, não importa, é uma garagem, uma entrada de garagem. Aí o zelador, o síndico, eles vão lá e pintam no cordão da calçada de amarelo, para chamar a atenção do motorista que vai estacionar ali, que tem que deixar um recuo mínimo para quem entra na garagem do seu prédio e para quem sai da garagem do seu prédio.
2: Mas os motoristas ignoram.
1: Os motoristas ignoram.

0: muitas vezes deixam centímetros, claro, às vezes até meio metro do seu carro, atrapalhando quem sai e quem entra do prédio.
1: Claro.
0: Mano querido, se der BO, se der sinistro, pianinho, pega teu carro e vai-te embora.
1: Vai-te embora.
0: Porque tu tá errado. Tá errado. Tu não pode bloquear a entrada ou saída de um prédio, inclusive porque tá ali o amarelo gritando.
2: Mas a pintura de amarelo só vale quando acompanhada de placa. Se ela não está acompanhada de placa, ela é irregular.
3: Porque aí o daltônico...
4: É o nosso azulzinho aqui.
3: O daltônico não enxerga.
2: Não, não tem nada a ver com isso.
0: Cala a boca! Gomes, tu tem certeza? Desculpa.
4: É? Como é que tu
0: sabe? Tem que ter uma placa.
2: Sim, a placa associada ao cordão amarelo.
0: Então quer dizer que se a
2: EPTC. Senão qualquer um pode pintar a sua calçada de amarelo.
1: Tá, mas, é verdade, mas eu tenho uma calçada pra entrar com o meu carro na minha casa. E o cara bota o carro dele de uma forma que não pega minha calçada, mas me impede de botar meu carro, ele tá certo.
2: Não, Lelê.
3: Mas agora vai ter Copa do Mundo.
2: O rebaixamento.
3: Todo mundo pinta
2: ele de amarelo. É proibitivo de qualquer maneira. Quando a calçada é rebaixada, tá,
0: não, mas nós estamos em outra situação agora. Não,
1: estamos falando da entrada de uma garagem.
2: Mas a entrada de garagem, tu tem que poder manobrar ela pelo rebaixamento, não pelo cordão.
0: Mas é que
2: cordão,
0: tu precisa de um ângulo pra botar o carro.
2: Exato. Mas aí, o ângulo é proibitivo. Assim como a esquina. Não precisa ter sinalização na esquina. 5 metros da esquina é proibido tu estacionar.
0: Todo mundo para.
3: No estádio do Grêmio.
0: É proibido.
2: Se vier uma, assim como na saída de garagem, se tu for sair e tiver um carro no limite da tua garagem, tu chama alguém da EPTC, é proibido.
0: Chama alguém da EPTC, nada, toca por cima.
4: Sabe o que isso aí? Isso é uma palhaçada.
0: Empurra.
3: Se você está feliz, sabia que no estádio do Grêmio, todas as calçadas são rebaixadas.
4: Pelo personagem que eu tenho.
0: Porque se o cara não tem o bom senso.
3: Tem 5 colorado, é ruim.
0: De entender que, cara, eu vou estar prejudicando as 25 pessoas que moram aqui nesse prédio. As 300 pessoas que moram aqui nesse prédio. Não importa quanto. Se ele não tem este bom senso,
1: não tem.
0: Ele não pode exigir que o morador do prédio, ao querer entrar e sair do prédio, tenha o bom senso.
2: Mas não é pela cor, é pela calçada rebaixada.
4: Assim, a gente não vê cor
2: aqui. É a mesma princípio da esquina.
3: Contra
2: ele
3: preconceito.
2: Essa metragem da garagem, ela é subjetiva, cara. Assim como a da calçada, assim como a da esquina. Tu tem
0: que tá. Mas, cara, a gente tá falando de 20 centímetros, cara.
3: Ah, mas é muita
0: 20
3: coisa.
0: Centímetros, o cara precisa deixar livre pra o cara poder entrar e sair da sua garagem. Mas
1: pro imbecil, 20 centímetros, 2 metros é a mesma coisa.
4: Não, ele não tem vai ironia entender. Nessa concordo, pergunta, mas concordo. Eu acho muito necessário fazer essa pergunta pro nosso produtor. Cara, da onde tanto conhecimento sobre leis de trânsito?
2: Cara, modéstia à parte, eu entendo bastante de lei.
0: Leitura, mas... né? Leitura, literatura, modéstia vai ler,
2: modéstia à parte,
0: né?
2: Eu...
4: Não entendi.
2: Eu fui estagiário...
3: Chamou lei, de burro! Então ele chamou de burro!
2: Estagiário do escritório de advocacia por 2 anos.
4: Ah, bom, entendi.
0: Especializado em...
4: Muitas.
0: De qualquer forma,
2: qualquer tudo, coisa. Tudo.
0: Acabamos de trazer a notícia que o trânsito no Brasil é péssimo.
2: Péssimo. E Porto Alegre é a segunda pior capital do Brasil.
0: Pelo amor.
4: E qual amor a primeira? Deus.
0: Parabéns, Recife, você que está no trânsito, velho. Agora nos ouvindo. Muito pense parabéns. Um pouco sobre isso, reflita um pouco sobre isso e tente ser mais educado, mais gentil e mais coletivo no trânsito.
2: E o pior é de estar na frente de São Paulo, né?
1: Cara, é que São Paulo tem muito mais habitantes, tem muito mais ruas.
0: Não, nós estamos atrás de São Paulo.
1: Por incrível que pareça, o trânsito lá, proporcionalmente...
4: Obedecem.
1: Não, e aí tu vai pelo fluxo, entendeu? Enfim.
4: Sim.
1: Agora aqui, cara, Porto Alegre é uma cidade
0: pequena pra média. É que até por uma questão de educação e cultura, São Paulo... Cara, com bons ouvidos, porque eu vou dizer.
4: Por favor.
0: Por uma questão de educação e cultura, desenvolvimento social, desenvolvimento intelectual... São Paulo tá muito na frente.
4: Bons ouvidos.
0: Bons ouvidos. São Paulo tá muito na frente. Eu acho que
1: São Paulo são 13 milhões de habitantes.
4: São Paulo, muito na frente. São Paulo é um país, né, cara? Quase. Tem países menores do que São Paulo. Ou seja, uma movimentação incrível, né?
0: São Paulo, os caras se ajudam, não se prejudicam.
3: Teve show ontem do
0: Maior. Em São Paulo, o cara não quer saber quanto é que tu vai ganhar. Entendeu? Vamos ganhar nós? Vamos. Quanto é que tu vai ganhar? Ih, mas tu vai ganhar mais que eu. Não, então aí não dá. São Paulo, os caras não têm esse pensamento. São Paulo não tem esse pensamento. Sabe o caranguejo? Não sei se vocês já viram. Uma pichaçãozinha muito sensível espalhada pela cidade, que é um caranguejo.
1: Sim. É a cesta de caranguejo.
0: É o balde de caranguejo do gaúcho. Quando um caranguejo quer sair do balde, outro caranguejo gaúcho vai lá e diz: não, vem cá, tu vai ficar aqui com a gente, não vai sair dessa merda aqui. Fica aqui.
4: É difícil.
2: Eu vou embora.
0: É muito triste, cara. Muito triste.
3: É muito
0: triste. Vamos se ajudar, gaúchada. Vamos se ajudar.
1: Agora tem um palhaço pra deixar a gente mais feliz.
3: Palhaço maionese. Dia 11 em Arroio do Padre.
2: Eu fui conferir e tava certa a minha informação. A área de manobra de garagem, ela é subjetiva. Tu tem que interpretar que aquele espaço é o suficiente pra
1: pessoa entrar. Ou seja, se o cara interromper a minha sede de garagem e eu abalroar o carro dele,
0: problema é dele.
1: Né? Um abraço pra ele.
0: Dele.

0: com a minha veraneio vascaína e vou dali. É isso
1: aí. Veraneio vascaína. Assim como se tu estacionar na frente de qualquer garagem, tu pode ser guinchado.
2: Pode dar no meio do carro do cara.
1: Inclusive a tua. Ah, mas é a minha. Não pode, é proibido.
0: É proibido. Proibido. Tem uma cena maravilhosa. O cara tinha uma Hilux. Ele tava pra sair da garagem dele com a Hilux dele.
3: Hilux. Ah, eu adoro coisa de valinha.
0: E aí na frente da garagem tinha uma outra caminhonete estacionada. Pô, e o cara buzinou. Esperou 5, esperou 10, esperou 15, esperou 20, esperou 30 minutos e ninguém veio tirar o carro.
2: Aí foi.
0: Aí ele tirou. Com a Hilux.
2: Ótimo.
0: Empurrando. Ah. Foi. Cara, ele foi tão perfeito que ele conseguiu empurrar. Tu imagina, o carro tá aqui e o outro carro tá saindo aqui. Ele conseguiu empurrar. Não, é o contrário.
2: De lado. Assim,
0: é. Ele conseguiu pegando na porta. Empurrar de lado o carro daqui até o outro lado da rua, da calçada, e estacionou lá.
1: Gastou um pouquinho do pneu, mas
0: foi. Gastou um pouquinho do pneu, da geometria, balançar, tudo. Mas foi. A falta de educação, ela gera isso, né? Gera o efeito...
2: Fica aí nítido a força.
0: O efeito reação. Exato.
1: Ah, esses dias eu peguei até uma menina no carro pra...
0: Como é que é, meu compadre?
1: Eu peguei uma menina motorista de
0: aplicativo. Mas quanto tempo faz que tu é casado?
1: Não. Badu? Sou há muito tempo, mas é que...
0: Tu pegou uma menina.
1: Os aplicativos. Motorista de aplicativo. Não, e aí ela falou uma coisa, né, cara? Todo mundo que sai pra rua com o seu carro... Quer que saiam todos os carros.
0: Não tem como, não tem como.
1: Ela quer sozinho, a estrada sozinho, vai até lá e chega lá. Só um carro.
0: É coletivo, o nome do troço é coletivo, todo mundo tem que se ajudar. Se as pessoas não se ajudar, vai ser pior pra todo mundo.
1: Todo mundo vai trancar.
2: Merda, stage.
0: Coletivo de... Mulher!
1: De quem?
2: É o Cateia.
0: Tenta roubar garrafa de vinho escondida.
2: Na vagina?
0: Uhum.
2: Ah, ali embaixo
0: no... Na vagina.
2: Na de saia?
0: Cuidado. E aí abre essa pra nós, Gomes.
2: Eu vou esperar.
0: Com cuidado.
1: Tava aberta?
2: Não. Essa tava fechada, tá?
0: Ah, vai dizer que ela sacou a rolha.
1: Em Michigan, nos Estados Unidos, Lelê.
2: Ela botou dentro da Michigan?
1: Uma moça de 48 anos foi até uma loja de conveniência.
2: Ah, oxi.
1: Foi num dia, pegou uma garrafa de vinho, abriu a garrafa de vinho, tomou-a inteira dentro do banheiro.
0: No Gucci?
1: E foi embora.
0: Bah.
1: E aí ela sai extremamente alcoolizada. E aí o pessoal da conveniência percebe: não, só um pouquinho ali, tem uma garrafa vazia, a moça saiu bebaça e tal. Aí foram ver: putz, essa aí é uma que dá golpe em tudo que é conveniência e tal. Ela toma escondido, vai embora, etc.
0: Ela é inconveniente.
1: Chamaram a polícia ainda pega ela e dá um aviso. Porque como não pegou um flagrante, ela já estava bêbada, já estava fora da loja de conveniência. Só avisaram, tu não vai mais lá.
0: Olha.
1: Tô dizendo que tu fez isso, tu tá alcoolizado, mas ela tava a pé, não tinha o que fazer também. Não tinha como provar nada, então ó, tu não volta mais lá. No dia seguinte,
0: um queijinho
1: no seguinte, outro dia. Ela apareceu lá de novo. Aí, na mesma hora, já chamaram a polícia. Ó, fulana de tal aqui, a dona Monique tá aqui. E aí, ela foi e
2: se escondeu
1: no banheiro quando chegou a polícia. Do nada, ela sai do banheiro. E aí, a polícia diz, não, a senhora tá com a garrafa. Ela, não tô com a garrafa. Não, a senhora bebeu. Ela disse, não, pode fazer o bafômetro. Não, bebi. E aí, foram indo e tal. Não, mas nós vamos ter que lhe revistar. Aí, chamaram uma policial que fez uma revista íntima. E durante a revista íntima, ela tira uma garrafa de 750ml.
0: Ah, não.
1: Parabéns, hein, cara.
0: Ah,
1: na parte interna da vagina da Monique.
0: Gamelo.
1: Sai inteira.
2: Ela não tem uma vagina, ela tem. Ela tem um decanter, né? Ela tem um decanter.
1: E aí, comprovaram o flagrante.
2: É o meter catena, não é o dever catena.
1: Comprovaram o flagrante, a moça foi presa e o vinho foi, obviamente, descartado. Eles abriram o vinho e descartaram por conta da possível infecção do...
0: A gente tem aqui o Lelê, né?
1: Do produto biológico.
0: Que é um mais especialista. Sério? Da mesa.
2: Se ela tivesse de Chico, seria o sangue de mãe. Palhaço maionese. Dia 9, janeiro. E dia 11, arroio do padre.
0: Onde é que é arroio do padre, cara?
2: Perto de Jaguarão.
0: Cara, tem 3 e-mails pro palhaço maionese, cara. Eu não vou acreditar.
1: 4?
0: 3?
1: 3 e-mails.
0: 4?
1: Alexandre, 4. Tem muito mais. Eu separei, a gente recebeu 50 e-mails.
0: Não, eu vou fazer um pedido pra nossa audiência, da qual eu sou brotherzaço.
1: Mas agora, antes de tu fazer o pedido, eu preciso já defender a audiência. No fim do programa, tu pediu
0: o
1: que
0: quê?
1: A audiência invadisse o e-mail do
0: Pretinho. Pra dizer que é pé! péssimo o palhaço maionese.
1: Não, não, não. Pra dizer se era muito ruim ou uma merda.
0: Isso. E aí a galera invadiu dizendo que é o quê?
1: Olha, muito positiva a participação do palhaço maionese. Não.
2: Eu vou lá. Se você está feliz, pegue o meu nariz.
1: Ele ignora, ele não escuta. Ele não escuta. Tu não entendeu ainda.
2: 6:30. Olha
0: pra mim. Se essa porra desse palhaço emplacar, eu largo.
1: A gente tinha que tirar o bip da rádio e colocar a voz do palhaço maionese.
0: Isso, 6:15. 6:15.
1: É o bip, é o bip.
2: 6:45.
1: 6:47. O horário. Mas ele é só horário quebrado. 6:14.
0: Ó, oh, mais um destaque aqui, meu irmão. Ai, cara, que loucura. Ai, cara, olha. Censo, não sabia nem que tinha isso. Censo dos fetiches.
1: Ah, é, preciso ter.
0: Aonde?
1: Um bom censo, né?
0: É uma pesquisa sobre fetiches, né, Lelê? Censo é pesquisa.
1: Mas
0: censo
1: do Brasil.
0: Feito? No Brasil? Censo dos fetiches 2025 mostra que o sul do Brasil...
2: Sul do Brasil! Tá pegando as malinhas!
0: Sul do Brasil! Pô, que saudade do Joia Rara.
2: Porra, nego, tu vê só, né?
0: Todo nunca morrendo. Imaginei que eu fosse sentir saudade muito do Joia Rara pariu, diante do palhaço maionese.
1: Sempre pode existir feliz. Um personagem pior.
2: Porra. Daqui a pouco volta o Jorginho legal.
0: Censo dos fetiches 2025 mostra que o sul do Brasil lidera fantasias de casal e consolida o cuckold.
1: O corno. O quê?
0: Cuckold.
1: Cheguei me babar, salivei muito.
0: Dá tesão, né? Dá tesão. Consolida o cuckold como tendência.
1: O que, que é o cuckold?
0: Todo
1: é
0: ano
1: o
0: a gente fala aqui do censo
1: relógio
0: dos fetiches brasileiros, tá? Que é a plataforma Sexlog, que é a maior plataforma liberal do Brasil,
1: onde a gente tem milhões de usuários e volta e meia vira pauta aqui no programa. Pauta a livre. Sexlog... ela sempre faz um censo anualmente para ver como é que andam as preferências sexuais do brasileiro, né? E no Brasil, tem um top 5 de fantasias, tu pode elencar de 1 a 50 as fantasias que tu mais gosta e no final de
0: fazer... existem 50?
1: Existe muito mais, Lelê.
0: Claro, tem a fantasia do palhaço maionese.
2: Não, se não é esse tá tipo de fantasia. Feliz.
1: Cala a boca!
2: Atendendo casais agora. Eu vendia bolo de pote na pandemia.
1: No sul, Paraná, Santa Catarina e Rio Grande do Sul. A gente tem o seguinte top 5 de fetiches.
0: Top 5! Do 5 pro primeiro.
1: Do 5 pro primeiro?
0: Em quinto lugar.
1: O quinto, eu vou pedir pro Vini me ensinar. O quinto eu tenho pouco conhecimento.
0: Quer que eu faça em ti?
1: Não, não. eu acho que tu tem mais especialidade, tá? Que é o bondage.
0: Bondage.
1: É, o que é o bondage?
0: Cara...
1: Cara, não te faça envergonhado, cara. Cara, dificílimo falar aqui.
0: Por quê?
1: Por quê, cara?
0: Cara,
1: seja,
0: o bondage
1: são
0: amarrações e restrições de movimento.
1: Isso, seja
2: lúdico. Nego, isso aí fazia alvorada, né?
1: Cordas, tecidos e algemas.
2: Bondage, nego, eu vou te levar no bondage.
0: Isso. Bondage do porta-malas.
2: Nego, eu fui de bondage no ano.
1: Tá, nego. O quarto lugar, Joia Rara. Vamos ver como é, se esse é famoso também. Puta,
0: que pariu, é o quarto? Cara.
1: Dogging.
2: Ah, esse nego, é isso aí tu faz finge que é cachorrinho, nego.
0: Dogging?
1: Não.
0: Tipo,
1: não tem nada a ver com isso.
0: Dog style?
1: É um evento ao ar livre, onde as pessoas podem só observar, mas são coisas feitas em público.
0: Leva seus cachorros.
1: Essa é a analogia.
2: Certo. Em São Paulo tem a rua do doguinho. Que
0: o quê?
2: É onde as pessoas vão de carro e na rua há homens nus. Fazendo atos como descabelar o palhacinho.
0: Aqui em Porto Alegre também teve isso.
2: Tem?
0: Na José onde Bonifácio. É?
2: Nunca fui.
0: Dá tempo ainda, se quiser ir hoje. Terceiro lugar.
2: Me leva.
1: Terceiro lugar está a dominação. Seja ela masculina ou feminina. Uma pessoa, ela é...
0: Tem que ser mais boleiro, né?
1: Como assim?
0: Dominar bem a bola.
1: Não. Uma pessoa é submissa à outra.
0: Ah, tá.
1: Entre quatro paredes é como se uma pessoa tivesse um dono ou uma dona.
2: Submissa é
0: grande cantora, né?
2: Tu ai, gosta.
0: Paizinho.
2: Ai, troca.
0: Ai, paizinho. O que ele falou?
1: Submissa não é o coroinha.
2: Não é, porque a missa é o padre.
0: Assim. Sim, não,
1: ele
0: não é.
1: Sobre a missa.
0: Não é o coroinha, o submissa.
2: É que nem o submissa.
0: Muitas certo. Vezes o coroinha... Já passou.
2: Que ignorância.
1: A segunda fantasia mais requisitada na região sul são os dotados. Né? A A pessoa bem dotada.
2: Perdemos, aqui na mesa não tem nenhum.
1: Não, dotados. Não, dotados. Não, para. Só
0: com a pessoa. Calma.
1: Ai, cara. Em primeiro lugar está a fantasia mais adepta, mais popular na região sul.
2: A pessoa tem tesão em quem tá arriscadinho na identidade.
0: É o nome do... Cuckold. Cala a boca.
1: Já passou, justamente. É o Cuckold, Lelê. São as pessoas que gostam de ser traídas e, às vezes, inclusive, saber ou assistir.
0: Tem prazer de ver o seu parceiro ou parceira com outra pessoa.
1: Não necessariamente ver, às vezes é só saber.
2: Largar.
0: Só saber.
2: Larga ou às vezes... no lugar e depois busca.
1: Ou às vezes é só liberar. É tu saber que a pessoa pode fazer o que ela quiser.
0: Que loucura
2: isso. Já aconteceu com alguém aqui na mesa?
1: Não.
0: Não, isso não daria pra mim.
1: Não,
0: é,
1: ruim
0: não
1: pra
0: daria
1: mim.
0: Pra mim. Ruim eu sou muito mim. Apegado, não dá, né?
1: Não, eu não gosto de saber.
2: Não, mas eu digo pegar a mulher de alguém.
0: Ah. Não, também não, porque não seria legal, né?
4: É. Eu já não posso dizer.
2: Falem por vocês.
1: Eu já não posso dizer por vocês.
4: Há muito tempo atrás. Há muito tempo atrás. Quando eu era outra pessoa. Nem existe mais.
2: Saudade?
4: Na final de campeonato em Porto Alegre.
1: Tinha apenas
0: 17. Ah, isso é uma clássica, Lelê. Eu sei dessa história.
1: Pra ficar sabendo é baixo astral.
4: É. Não dá. Não, hoje em dia até me dá um ruim, cara. Na época eu achei o máximo.
0: Foram estes os destaques aí, meu irmão.
1: Esse último deu uma deprê na galera.
0: Deu uma ruim.
1: Deu um silêncio.
0: Era pra ser o contrário. O efeito era pra ser o outro. Mas deu o efeito rebote contrário.
2: Todo mundo já foi corno.
0: É verdade.
1: Chegou, isso
0: é
1: verdade. Mas tu saber, não dá.
0: Não, o cara geralmente fica sabendo depois, né?
1: É. Legal saber.
0: Nesse depois. Caso aí dos cucô aí, não. Não,
1: eles querem saber na hora. Ou assistir. Hora.
0: Bah, eu tenho uma passagem cornitude na minha vida que foi muito triste.
2: Puta,
0: eu faz. Também. Fui passear com a minha namorada no parque. E aí.
1: E a Rodaica sabe?
0: Não, cara, isso faz uns 40 anos, mais ou menos.
2: Porra, nego!
0: Eu fui passear com a minha namorada no parque. 83 anos, cara. E aí eu tô caminhando com a minha namorada no parque e passa um cara com uma moto. Motão, mas um motão.
2: Um só, nego.
0: E o cara, bum, bum, bum, bum, bum, bum, bum, deu um acelerado naquela moto, minha namorada olhou pro cara, o cara olhou pra minha namorada e falei, aí tem coisa.
1: Esse motão aí.
0: Esse motão aí
4: ela tem coisa. Ela respondeu a roncada.
0: É, não, o cara deu bum, bum, bum, bum, e ela olhou, e o cara olhou pra ela e falei,
4: conheço esse ronco.
0: Mas que isso.
4: Ai.
0: Aí passa o tempo, aí eu não esqueci a moto. Eu não esqueci a moto. O ronco
4: ficou na tua cabeça.
0: E mais do que isso, o visual. O
1: olhar da moto.
0: O olhar da moto. Aí um dia eu tô saindo do meu compromisso e sem querer, sem avisar, não tinha celular naquela época pra avisar.
4: Puta, foi na casa dela.
0: Eu fui na casa da minha namorada.
4: E a moto tava lá na frente.
0: A moto tava na frente.
2: Toda empinadinha, nego.
1: Toda empinadinha.
0: Ah, louco. Eu nem entrei, só fui embora, nunca mais voltei. Embora,
1: né? Tem que bater na porta da frente e correr nos fundos, peguei 4 já.
0: Muito bem, foram os destaques aí, meu irmão. Bota uma pra nós, Neto Fagundes.
1: Aqui, ó, falando no assunto aqui, né?
0: Qual
1: nego
0: assunto?
1: Nego velho saiu cedo pra ir pra roça colher soja. Chegando lá na fazenda, a vizinha tinha o quê? Uma cabritinha toda formosa.
0: Ai,
1: graúda.
0: Cabritinha.
1: Pelagem sedosa. O nego velho não resistiu, pulou a cerca e crau na cabrita. No outro dia lá de novo, viu a cabrita, viu que não tinha ninguém olhando, pulou a cerca e crau na cabrita de novo.
0: Meu Deus.
1: Terceiro dia todo ansioso, já pensando na cabrita, chegou lá e viu que tava ela, mas ao lado um baita bode todo formoso. Tinha uma moto maravilhosa também. aquela do chifre grande e cara de brabo, né? Aí o nego velho parou e pensou assim, bah, hoje não vou conseguir pular cerca, o corno do marido dela tá aí. puta que pariu. Aquela guampa gigante.
0: Vai, Leandro.
4: Boa tarde, pretinhos. Me chamo Paulo Estroso.
1: Paulo Estroso?
0: não, Lelê.
1: Não, Paulo Estroso.
2: Porra, nego. 2026, nego.
1: Paulo Estroso, ainda cai no Paulo Estroso.
0: Mas daí não tem concorrência.
4: Vai ficar difícil, né, cara?
2: Caiu, porra.
4: Caiu. 2026, né, Leandro. Só porque eu foquei num texto dele que ele falou que ele é de Jaguarão.
2: 30 anos de parede dando mole pra lagartixa, porra.
4: Ah, foi mal, né? Foi mal.
0: Vai no Paulo Estroso.
4: Sobre a participação do palhaço, mas como é que eu caí nessa,
1: cara, mas acontece, vai ser
0: agora ele vai corte, sonhar
1: vai ser corte, né?
4: Sobre a participação do palhaço maionese no PB das Três, acredito que o personagem entrou quebrando o status quo da mesa. Fetter não gostou, Rafinha esbravejou, Porã não entendeu nada, talvez a janela do estúdio estivesse aberta e tenha entrado alguma brisa, e o Adams perplexo. Apenas Rafael Gomes apostou no Palhaço Maionese. Oh. Sempre ouvi o Fetter afirmar que o que a produção do programa coloca no ar tem o endosso da empresa. Logo, se a produção colocou o Palhaço Maionese no Bebê das 13, ele tem o endosso da empresa para ser pelo menos uma estrela móvel do programa.
2: Eu sou amigo da Carotora.
4: Certamente vai estar mais presente que o Porã. Logo, o Maionese tem que ficar. A ele propósito, é amigo da Carol Torra. Eu sou...
0: Cara, é um imbecil.
2: Conheço ela de Rio Grande. Se você está feliz...
4: A propósito, eu sou de Jaguarão, tenho um restaurante de cozinha internacional com stand-up comedy chamado La Rafuage. La Rafuage Bistrô. Vamos concretizar a agenda em Jaguarão dia 9 de junho?
1: Não é possível.
4: Seria um marco ter o personagem apresentando aqui em Jaguarão como uma das atrações.
2: 7 mil.
4: O nome dele eu já falei, ele sempre tá na escuta do PB.
2: Arroba Ateliê Entretenimento.
1: 7 mil.
0: Paulo Strozzi, hein, Lebel?
1: Ah, tu caiu, né,
0: Lebel? Tem mais um e-mail aqui pro Palhaço Maionese.
1: Tá, já vamos desovar.
0: Maionese verde. Pretinhos, pelo amor de Deus, deixem o Palhaço Maionese no programa. É uma excelente mistura de Manoel Gomes com Tiririca.
2: Muito obrigado.
0: Um abraço do Josué Barcelos de Bagé.
1: Não sei se era elogio.
0: É, eu também não sei. Agora temos o contraponto. Eduardo Fagundes, de Rio do Sul, Santa Catarina.
1: É a família, meu cara.
0: Gente, mas será que é só o Fetter que tá enxergando isso? O personagem Palhaço Maionese, pra ser ruim, tem que melhorar muito.
2: Não sou
0: um
2: personagem.
0: Fetter tá na hora de matar mais um personagem ao vivo e isso não é piada. Abraço, Eduardo Fagundes. É.
1: Eu odeio o Palhaço Maionese.
0: Palhaço Maionese, eu vou te dar uma chance.
2: Obrigado.
1: Cara, isso aí é que nem apelido, cara. Isso aí é que nem apelido. Se tu vai ficando brabo com o negócio, ele vai pegando.
5: Sim, a galera quer ver os guri brabo com o palhaço.
1: É, aí vai ficar brabo, vai pegar. O que ele tá preparando?
2: Se você está feliz, pegue o meu nariz.
1: Não, mas tem que ter outras músicas.
2: Eu sou imitador. Eu estou ainda compondo meu disco.
0: Palhaço Maionese, eu vou te dar uma chance.
2: Vamos lá.
0: Eu vou contar até... Tu pode correr, eu vou contar até 3.
2: Tá.
0: Quando tu estiver correndo e eu chegar no 3, eu vou começar a atirar.
2: Não, mas assim,
0: aí
2: não,
0: tu te vira.
2: Não, não faça isso.
0: Não, como não?
2: Não faça como isso.
1: Não. Cuidado.
2: Deixa eu contar uma piada antes de matar.
0: 2.
2: Ah, eu acho que ele teria...
1: Tá no 2, ele tá no 2, vai.
0: 3. Sai correndo, maionese!
1: Pegou só 1. Pegou de raspão. Acho que não pegou. Eu acho que não pegou. Pegou. A gente vai ficar sabendo nos próximos dias.
0: Ele caiu lá.
1: A gente vai ficar sabendo nos próximos dias, né? Ai, é um palhaço dos anos 80, né?
0: Será que ele se machucou?
1: Eu acho não que sei, sim, ele que caiu. Sim. Ele caiu bem rápido.
0: Acho que ele não se machucou, então, por via de dúvida.
1: Se não aconteceu nada antes. Mas eu gostei da agilidade do palhaço. Cara,
0: impressionante, sabe o que é, né? Queria fazer xixi.
1: É, tava apertadinho.
0: Tá desde o início do programa querendo fazer xixi.
1: Quero mandar um abração pro gurizinho que eu encontrei no almoço ontem, cara, o Davi. Que ele chegou perto de mim, se parou do lado, assim, disse, se você quer... É tu mesmo, né? Oh, e eu digo, sou eu, Davi. Amor. Aí ele, pô, sou fã do Pretinho, cara. Digo, quais são os personagens que tu mais gosta? E ele, Nego Velho, mas gosto do Mestre também. Eu digo, não, só o Nego Velho, né, cara? Ele, não, gosto dos dois. Então, dá um abração pro Davi, quando é mais querido. Ainda bem que ele não...
2: Palhaço Maionese!
1: Não, aí sim. Ele chega cantando
0: do teu lado. Começa, né?
1: Vai começar isso. Vai estar aí no shopping e vai dar uma... Se você quer, porra! Aí vai começar, hein, cara.
2: Pá. Se você tá feliz, pegue o meu nariz.
0: Isso é uma merda que isso pega na cabeça do cara, agarra na cabeça.
2: Se você tá mal, pega no meu
0: palhaço Maionese! Ai,
2: dia 9 em Jaguarão.
1: Dia 9 em Jaguarão.
2: Dia 11 é Rui do Padre.
1: Tu não sabe qual dia 9 é. Qualquer dia 9.
0: Tu tem uma aí, Vini?
1: Eu tenho uma pergunta pra ti.
0: Pra mim?
1: É, pra ti.
0: Olha, mesmo. Manda bala.
1: Alexandre.
0: Estou pronto, me sinto pronto.
1: Perguntas pra ti. Essa aqui é boa pra ti, tu gosta desses assuntos aqui. Tu tá andando pela rua.
0: Tá.
1: Quando de repente tá vindo um cara na tua direção.
0: Tá.
1: E ele tá com um pau na mão pra te bater.
0: E aí?
1: Engatilhado já tá. Mas tu olha pra um lado, põe a mão na cintura, tu tá sem.
0: Não.
1: Tá sem o teu equipamento.
2: Não tá. Tu tá sem. Não tem como isso acontecer.
1: Tu tá sem. Aí tu olha pra um lado e tem um pau perto de ti também.
0: Tá.
1: Aí o que que tu faz? Pensa bem. Tu pega o pau e senta nele. Ou tu deixa o cara te bater com o pau?
0: É, eu espero ele sentar o pau em ti. Ou eu pego o pau e sento nele, ou ele me bate com o pau?
1: É.
0: Ah, eu vou preferir que ele me bata com o pau.
6: minha opção.
1: Entre as opções, opção. É a mais...
6: 6h45.
0: 6h45. Vamos ver, vê cadê o cara aí, meu. Vê cadê o cara, tô preocupado com ele.
4: Eu acho que ele foi cagar, não foi mijar.
0: Não, sério? É.

0: Olha
1: aí. Botaram palhaço maionese ali. Não, é arroba o Gordoléu. Vou tomar amarelo por quê?
2: Ali, porque chegou agora.
1: Só por quê?
2: Chegou 15 para 7, cara.
1: Não, o quê? Eu me atrasei. Pique por ano.
0: Fala, rapaziada. Tudo tranquilo? Não sou de mandar e-mails, mas gostaria de falar sobre o ocorrido no programa de sexta-feira passada. Lelê Bortolatti interrompe o programa brevemente para pedir que seja colocado o cartão amarelo para ele. Devido ao fato de... Devido ao ato de honestidade e humildade, nosso expoente, Alejandro Fetter, pede para que seja retirado o cartão de Lelê, causando assim a ira do restante da mesa devido ao ocorrido.
1: Com razão, né?
2: Foi a uma, né?
0: Me chamo Steve.
2: Mas não tô mais.
0: Tenho 27 anos, sou natural de Porto Alegre, moro há 4 anos aqui em Sydney, na Austrália. Dentre tantos os motivos que me fizeram decidir por sair do Brasil são os muitos atos de desonestidade, os quais presenciei no meu dia a dia. Aquele jeitinho brasileiro de tirar vantagem em cima das pessoas. Se tem uma coisa que eu aprendi e que o meu pai sempre buscou passar como ensinamento foi isso, a honestidade. Então sempre me incomodou o fato de eu ser um dos poucos que realmente praticava a honestidade, enquanto tantos passavam vantagem em diversas situações, incluindo para cima de mim. Uma vez tirei a nota máxima em uma prova de biologia, mesmo tendo errado uma questão. Eu fui até a mesa da professora e pedi que ela ajustasse a minha nota, pois eu não merecia tirar um 10, pois havia errado uma questão. A professora disse a mesma coisa que o Fetter. Devido à sua honestidade, vou manter a nota.
1: Pô, sensacional,
0: né? Isso deveria ser o mínimo dentro da sociedade em que vivemos. Concordo que atos como este precisam ser exaltados, o que é uma pena, deveria ser o comum, o normal. Sou um grande fã de todos, um forte abraço direto da terra dos cangurus, Steve Siqueira, de Sydney.
2: Puta, Sidney, na Austrália.
3: Obrigado, Steve. Desejar pra ele uma excelente terça-feira de trabalho.
1: Muita gente quer tirar Steve. Vantagem dos outros, nego. Isso aí não dá, nego.
0: Não dá, meu, não dá.
1: Nego, tem que ter espaço pra empreendedor,
4: faz,
1: nego.
4: Tu não faz isso, né? Lá no chinelinho. Eu sou empreendedor, nego. Lá no chinelinho, tu faz isso ou não?
1: Na chinelinha eu não faço isso, nego. Eu tô empreendendo, faço meus esquemas de TV aí. Se quiser comprar meu aparelhinho...
0: Joia TV. Aparelhinho,
1: tá empreendendo.
0: Joia
1: TV,
0: nego. Joia TV.
1: Joia TV.
0: Quais canais tem?
1: Tem
0: o Premiere. Premiere tem?
1: Tem Premiere, só que tá tudo em mandarim, nego.
0: Mandarim?
1: Mandarim. Tô tentando resolver essas coisas.
0: Mandarim?
1: Nego, tô sem o português, mas
0: tem mandarim. O combate, tem o combate?
1: Tem combate, nego. Tô só sem que tá português. Passando as lutas 2012 ainda.
0: Ah, não, peraí.
1: Nego, tô resolvendo isso aí.
0: Não, peraí.
1: Mas compra, nego. E tem o Globoplay também.
0: Quanto
1: nego.
0: Custa a joia?
1: Nego, quanto tu quer que custe?
0: Ah. Se quiser me dar um, eu aceito.
1: Não, nego, daí tu prejudica meu trabalho, né?
0: Não, não é a minha intenção.
1: Sair de lá agora, né, nego?
4: Certo. Tá aí no arroba, tá não, sai, se ele quiser.
1: Arroba RealFet.
0: Arrobinha, RealFetter. F-E-T-T-E, RealFetter.
1: Não sou bom nessas redes sociais aí.
0: Tá, não tem problema.
1: Nego, RealFet, faz o propaganda pra mim, nego. Joia TV, tu não pode perder, R$19,99.
0: Joia TV, tu não pode perder.
1: Vem comigo, nego.
0: Claro que eu vou.
1: Mão, só vou ter um fã lá.
0: Vamos fazer os classificados do Pretinho Básico para KTO.bet.br. Aliás, não, os classificados não é para KTO. KTO é o craque do programa daqui a pouco.
2: É Rede.
0: 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O que nós vamos vender hoje aí?
2: Carro.
0: Classificados do Pretinho. Qual seria?
2: Fala, pretinhos. Vocês já leram muitos e-mails meus durante esses 19 anos. Oh. Agora quero usar os clá-clá para vender a minha viatura.
1: É clá-clá.
2: Trata-se de um Cardian Iconic 2026.
1: Mas que carro é, gente?
2: Turbo Flex com 125 cavalos.
1: Tem um monte de carro na foto.
2: E apenas 16 mil quilômetros rodados.
3: Ele deve ter tirado essas fotos logo que comprou.
2: Além de ser super econômico, esse carro tem acabamento impecável e vem cheio de inovações.
1: Placa
2: como?
1: Preta.
2: Partida... Não, idiota. Aquilo ali é a placa
0: ele,
2: da
0: venda. Ele tá sem placa, no caso.
1: Ah, já, desculpa.
2: Partida remota do motor via chave cartão. Porra. Frenagem automática de emergência.
1: Eu não tenho cartão.
2: Câmbio e-shifter e pedal shift. Controle de estabilidade. Painel de 7 polegadas e multimídia com espelhamento sem fio. Bancos ergonômicos, controle de velocidade adaptativo, câmera multiview 360 graus.
1: Eu me perdi já um pouco.
2: Alerta de ponto cego e muito mais.
1: E a mala, nego? Olha, então cheguei, olha só.
2: O carro é tão bom que tenho dois e só estou vendendo um deles porque preciso dos pila para investir
0: ele
2: na empresa.
0: Ele tem dois?
2: O preço é 118 mil realezas.
0: Que?

0: pensei o mesmo que tu.
1: E o carro tá em Curitiba.
0: 118.
1: Dependendo da negociação, eu faço um esforço e levo até o comprador. Não aceito trocas e nem a meia moto do nego velho.
2: Cara, o nego velho não tá vendendo moto,
1: é,
2: cara.
1: É, quem tá vendendo sou eu. Cara. Mais tá informações e fotos pelo e-mail. caixadecorreios76@gmail.com.
3: Caixa de Correio?
1: Correios.
3: Correios.
1: caixadecorreios76@gmail.com. Diz o Jeff Lima de Curitiba.
2: Qual o preço mesmo?
3: 118 mil. Tu quer comprar?
0: Nego.
3: Tu quer comprar, Vini?
2: Eu não.
3: Então por que
0: tá perguntando? Nego, eu quero.
2: Ah, o Joia quer comprar, o Joia quer.
0: Nego, eu quero, nego. Pra viajar pelo estado vendendo a Joia TV, nego.
3: Boa. Mas não vender pela internet, não é mais jogo?
0: Nego, eu sou ruim nas coisas de rede social. Agora com arroba Real Fed colado junto com a minha marca, nego, vai funcionar.
3: Vamos estourar esse negócio aí.
0: Brasil, nego.
3: Já voltamos, então.
0: O pessoal expulsou ele da prefeitura dos computadores grátis. Ele mexeu onde não devia.
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16: Estamos de volta depois do Memória de Elefante com o Pretinho Básico. Aliás, por falar em Memória de Elefante, Elefante Letrado, deixa eu dar um toque de um evento muito legal que vai tá acontecendo em Porto Alegre e tem a assinatura do Elefante Letrado. Porto Alegre recebe, entre os dias 1º e 7 de junho, a Brain, de cérebro, Brain Week, que é a Semana do Cérebro, uma grande programação que é gratuita e que vai transformar a cidade em um espaço de conversa sobre educação, neurociência, saúde mental, desenvolvimento infantil e aprendizagem. Serão encontros, palestras e experiências com especialistas brasileiros e internacionais em escolas, universidades, hospitais, teatros e também centros culturais de Porto Alegre. Um dos destaques da semana vai acontecer no dia 3 de junho na Casa NTX, com o eixo Educação, reunindo educadores, pesquisadores e gestores para debater os desafios da alfabetização, leitura e também desenvolvimento cognitivo. Entre os convidados está o neurocientista francês Stanislas Daene, referência mundial em estudos sobre como o cérebro aprende.

0: Aprende a ler. E no feriado do dia 4 de junho, a programação segue no Araújo Viana com um grande encontro aberto ao público. Brain Week 2026, conhecimento que aproxima ciência, educação e pessoas. Mais informações você encontra no site cerebro.com.br. Um abraço para a galera do Elefante Letrado que me convidou para participar desse evento, ser um dos embaixadores da Brain Week aqui em Porto Alegre. E eu estou muito feliz e muito honrado. Vai ser muito legal. Evento de altíssimo nível, joia.
1: Ô, nego, tu é um cara, hein?
0: Incapaz.
1: Tu é minha inspiração, nego.
0: Que isso, joia. Pô,
1: empreendimento, nego.
0: Que isso, joia.
1: Pô, Elefante Letrado, Zamburgue, porra, nego.
2: Zamburgue!
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1: Apoio o Joia TV!
0: 7:01, tá na hora de escolher o craque do episódio para kto.bet.br. Pode apostar, o site é proibido para menores de 18 anos. Jogue com responsabilidade. Preciso anunciar para quem não tá nos vendo na live a volta pro estúdio do Palhaço Maionese, que saiu ileso.
1: Feliz,
0: saiu ileso.
1: Você atira mal, se você
0: eu
1: está
0: vou lá
1: feliz.
0: Na Gunfight agora resolver isso.
1: Isso, vá treinar mais. Eu tenho o corpo fechado, nada me acontece.
0: Tá se bem,
1: você
0: vamos ver.
1: Está feliz.
0: Mudar o calibre.
2: Já pensou se o Palhaço Maionese é coisa da nossa cabeça?
0: Como é?
2: Se ele for coisa da nossa cabeça?
0: Não, ele não é coisa da nossa cabeça.
1: Não existe.
0: Chapaneira. Ele é coisa da cabeça dele, no caso.
1: Não sei. Não existe.
0: Tu vai querer votar, Maionese?
1: Eu voto Júlio Flores, PSTU.
2: Não era a Marina, cara? Não era Maionese Verde? Ele ignora.
1: 7-3, velho. O Mr. P em Santa Catarina e o Mick Silva em Rio Grande do Sul.
0: Cara, tu quer votar, vota.
1: Vera Guaço.
2: Melhor desistir.
1: Por um Rio Grande, melhor. É que eu vote? Argenta. E vai dar chinelo pra galera. E chapéu.
0: Vota no craque do episódio.
1: 7-3. Qual episódio? De qual série?
0: Deixa eu te falar uma coisa.
2: Cara, acho que...
0: Na distância, no escuro, talvez possa errar um tiro. Mas a um metro de ti eu não erro uma cotovelada no teu nariz vermelho de palhaço.
1: Dia 9 eu tô em Jaguarão.
0: Quer votar ou quer sair?
1: Quer votar em alguém?
0: Alguém, colega teu que trabalhou aqui no programa agora, vota.
1: Mas o de jaqueta vermelha.
0: O de jaqueta vermelha não tá na eleição.
1: Mas ele trabalhou no programa, ele tava tirando fotos, eu vi. Então eu voto
0: Neto no... Cala a boca. Neto Fagundes, pode votar, por favor.
2: Cara, eu vou votar no nosso comandante de hoje, né, cara? O cara que...
0: Quem é comandante criou aqui, cara?
2: Rafael,
0: porra,
2: cara.
0: Rafael. Não é comandante de nada aqui, cara. Na boa, desculpa te dizer, eu não sou ninguém pra te repreender, entendeu? Mas ele não é comandante de porra nenhuma.
2: Então eu vou votar em ti, cara.
1: Ele está brabo.
2: Cara, eu vou votar no Alessandro Fetter, cara.
0: Não, cara, tu pode votar nele, mas ele só não é comandante.
2: Porra, nego, te deu certo. Então tá, é Rafael Gomes.
0: Isso,
2: Rafael.
0: Beleza, votou no Rafael Gomes.
2: Rafael Gomes!
0: Beleza, meu culpado, pra tu vai votar dele. Em quem, comandante?
2: Ah, eu vou votar no Neto Fagundes, que elegeu o comandante. Já que agora eu sou o comandante, era voto que eu precisava, eu sou voto no Neto.
0: Lelê vai votar em quem, Lelê?
3: Ah, eu ia votar no Palhaço Maionese, mas...
0: Não, pode votar, pode votar.
3: Ele foi, né, quase sofreu... Acho que teve um lançamento importante do programa hoje aqui, né? Novo empreendimento, né, das organizações
0: pretivais. A TV Joia.
3: A Joia TV.
0: Joia
3: TV.
0: Eu vou votar no Joia
2: TV, maravilhoso
1: isso.
2: Pensei no Joia.
1: Pode colocar lá discos e vinhos lá, nego.
0: Vinil e disco. Você vai botar uma caixinha lá?
1: Claro,
0: pro evento? Nego,
1: claro, apoio Joia TV.
0: Apoio Joia TV. Quantos canais tem na tua TV?
1: Nego, mais de 5 mil, só que só tem mandarim, né?
0: Mais de 5
1: só
0: mil.
1: Só em mandarim. Puta, isso é foda, nego.
0: Vai votar em quem, Vini?
2: Eu vou votar no Maionese.
0: No Maionese.
1: Maionese. Se você está feliz,
0: também.
1: Pegue isso. O meu nariz.
0: E tu, Ivan, vai votar em quem? Chegou atrasado.
1: Quem é o Ivan?
0: Tá.
3: É que no caso dele não entra outro ali. Quando tá esse aí, é só esse.
0: Tu vai seguir assim.
1: Assim? 7-5, vai atrasar o programa da 7.
0: Tá, eu vou votar no Gomes também.
2: Muito obrigado.
0: Pra acabar com essa palhaçada. E vou te dar o voto do que te dá o prêmio, tá? De craque do episódio.
2: Valeu.
0: pelo amor de Deus, tu conversa com o teu amiguinho chamado Léo Oliveira.
2: É o palhaço maionese.
0: Que na cabeça desse débil mental tem um palhaço chamado maionese e proíbe ele de trazer esse personagem amanhã de novo. Eu tô te pedindo, comandante.
2: Comandante,
0: eu tô te pedindo, comandante.
2: Eu acho que a melhor forma de encerrar o programa pro palhaço maionese nunca mais voltar é que

0: né? Oi, se você tá feliz, pegue o meu nariz. Se você tá mal, pega no meu palhaço maionese.
1: Dia 9
2: em Jaguarão. E
1: dia 11 em Arroio do Padre.
3: Quer dizer que tu já fechou duas datas, então.
2: 3, dia 14 em Jurerê
3: Boa noite, obrigado pela audiência. Amanhã, 1 da tarde, a gente volta. Mas o palhaço maionese não. Tchau.
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5: E a Protásio Alves tá como? Tá daquele jeito, com vários pontos de lentidão ainda no sentido dos bairros. É o caso no trecho ali no cruzamento com a Perimetral, também mais adiante entre a Saturnino de Brito e a Antônio de Carvalho, assim como junto da Manuel Elias. 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
9: É nóis, tamo junto aqui na Atlântida, mais uma vez, mais uma semaninha, começando com o nosso After, logo depois do Pretinho das 6, ao vivo até as 8 da noite, pra todo o nosso mundão, pelo Atlântida.com.br, especialmente aqui

batida com a Dua Lipa e o nome da música chama-se Houdini. Ainda antes a gente ouviu Justin Timberlake com Jay-Z com a música chamada Sweet and Tie. 7h19, bota na agenda aí, 22 de agosto vai rolar mais uma edição do Green Valley Gramado na Serra Gaúcha, vai rolar no Serra Parque, promoção exclusiva aqui da Atlântida, lembrando, será a 15ª edição do Green Valley Gramado, tudo no comando desse cara que tá tocando essa música, Vintage Culture. O nome do som é Meu Verão. 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

Tá na Atlântida, todo mundo tá ouvindo o Nico and Vince com a música chamada Am I Wrong. A gente ouviu também Benson Boone com Mystical Magical. E ainda antes, Vintage Culture Car, que vai tocar no dia 22 de agosto no Serra Park, no Green Valley Gramado, celebrando 15 anos, mais de 12 horas de festa e a promoção é exclusiva aqui da Atlântida. Informações completas, tudo ali no @GVGramado, @Rede_Atlântida e também no site oficial greenvalleygramado.com.br. 7h29, avisa aquela pinta, aquela pessoa, pra ligar na Atlântida agora. Só fala aí.

0: está ouvindo a Rádio das Nossas Vidas. O som é do Vitão e a Luísa Sonza com Flores. Essa música é demais. Falei para avisar aquela pessoa que estava a fim de ouvir essa música para ligar na Atlântida. Daqui a gente faz um monte de coisa, né? Inclusive tocar umas músicas assim para você poder fazer aquele vídeo, fazer aquela call e mandar aquela mensagem. A gente dá uma força, a gente ajuda. Teve ainda Nikon Invis com Emma Wrong. A gente começou com Rael. O nome da música é Cabulosa, música nova do Rael, já tocando na programação aqui da Atlântida. E agora vamos fazer o seguinte, né? Vamos pro nosso show de intervalo e daqui a pouco a gente já volta pra gente continuar ouvindo mais músicas aqui no nosso After, que vai assim até as 8 horas da noite. Fica bem à vontade para pedir a sua música, inclusive aproveita o show de intervalo e manda via ali pra mim no arroba @omicsilva nas redes sociais. O M-I-K Silva, chega junto, manda ver a sua música aqui. Logo em seguida já tô de volta pra gente tocar o seu som por aqui na noite da Atlântida. Sai daí não, hein?
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O After aqui no início de noite dessa segunda-feira, até as 8 da noite, mais alguns minutinhos ainda pra gente tocar música, a galera pedindo pelo arroba Omic Silva ali nas redes sociais. Pode ficar bem à vontade, numa dessas a tempo ainda. Chapel Rowan.

0: com Súplica Cearense, fechando mais uma edição aqui do nosso After na noite dessa segunda-feira. A gente ouviu também Chappell Roan com Good Luck Baby e começamos esse bloquinho com o som do Thiago York cantando Anitta, música Bang. 5 minutos faltando para as 8. Depois do cheiro intervalo tem mais músicas por aqui. A gente se encontra ainda hoje em mais uma edição do My Club a partir das 11 da noite, fazendo o aquece na madrugada da nossa audiência em todo o sul do Brasil com música eletrônica. Então já bota na agenda aí, deixa nosso convidado super especial para colar na Atlântida. E amanhã tem tudo de novo a partir das 19 horas, mais um After logo depois do Pretinho Básico. A gente se encontra também nas redes sociais. Me segue ali no arroba Omik Silva, O-M-I-K Silva. Fica bem à vontade para chegar, você pede seu som por ali. E ainda acompanha o que acontece fora do ar aqui na programação da Rede Atlântida. 5 minutos soltando para as 8. Valeu a parceria, tamo junto. Uma ótima semana para todo mundo. Uma ótima noite de segunda-feira e até logo mais. Valeu!
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21: Estamos no ar com a melhor vibe do FM para começar a noite com a trilha sonora oficial das suas noites aqui na Atlântida. O ATL DJ chegando para tocar muita sonzeira. Inclusive, você pode participar com a gente no @ATLDJOficial. E daqui a pouquinho já vamos abrir com pedidos da audiência por aqui. Para você curtir também a nossa playlist, você pode seguir a gente e ficar por dentro de tudo que rola no ATL DJ, é claro. chegar junto com a gente de segunda a sexta às 14h e também às 20h. Eu vou começando de músicas com o pedido do nosso parceiro Bruno Rodrigues. O nome da faixa

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3: Vamos de Memories no segundo bloco com hino de 2007 do álbum Chromophobia, produzido pelo selo alemão Compact, com os vocais de Luciana Villanova. É uma das grandes obras do brasileiro Gui Borato. A gente vai abrir o segundo bloco com Beautiful Life.

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Sonzera de John Newman com Love Me Again, pra gente fechar mais um bloco de músicas do ATL DJ aqui nas noites da Atlântida. Eu sou arroba Guzanoto, vou chegando pra fechar essa noite. Quero agradecer a sua companhia, desejar um ótimo início de semana pra você e também te convidar pra seguir com a gente por aqui de segunda a sexta, às 14h às 20h e também online no arroba ATL DJ oficial. Pra gente fechar de músicas, Bill Bikini com Snap. Uma ótima noite pra você, até amanhã.

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